0: prazos para doar após a realização de micropigmentação, tatuagem ou piercing mudaram.
1: E pessoas com 70 anos que estejam saudáveis agora também podem continuar a fazer doação.
0: Vamos saber mais sobre essas novidades em entrevista com Luciana Carlos, do Ministério da Saúde.
2: Essa alteração não vai significar mais risco, nem para os doadores, nem para os pacientes. Então a gente passa a ter pessoas que antes eram inaptas, agora podendo fazer a doação.
1: Hoje na apresentação da Voz do Brasil, eu, Mariana Jungmann e Luciano Seixas.
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1: Prorrogado o prazo para microempreendedores aderirem ao programa de renegociação de dívidas.
0: Agora quem tem até 20 mil reais na dívida ativa da União pode renegociar até 29 de janeiro do ano que vem.
1: Também foi lançada uma nova modalidade específica para quem tem débitos de até 8 mil reais.
3: Microempreendedores individuais podem negociar a partir desta quinta-feira dívidas fiscais com o governo federal de até 5 salários mínimos, ou seja, R$ 8.105. É uma nova modalidade do Desenrola, o Desenrola MEI Pequeno Valor. Quem aderir paga uma entrada correspondente a 5% da dívida sem desconto. O valor restante tem desconto de 50% e pode ser pago em até 55 parcelas mensais. Mariana Correia, coordenadora geral da Dívida Ativa da União e do Fundo de Garantia do Tempo de Serviço, explica que a nova modalidade deve alcançar mais de 3 milhões de pessoas.
4: A gente focou nesse universo, parece pequeno, né? Mas que representam 3,6 milhões de microempreendedores individuais que possuem essas dívidas e que agora vão ter a chance de retomar suas atividades sem pendências perante a Procuradoria da Fazenda.
3: Além da criação da nova modalidade, o governo prorrogou o prazo do Desenrola MEI já existente, a modalidade que atende microempreendedores com dívidas de até 20 mil reais junto à União, fica disponível até 29 de janeiro de 2027. Nesse caso, podem ser abatidos todos os valores de juros, multas e encargos. Com isso, o valor do débito pode ser reduzido em até 70%. A coordenadora da dívida ativa, Mariana Correia, destaca que as adesões a esses planos de negociação podem ser feitas pela internet.
4: O procedimento é 100% online, via Regularize. O contribuinte consegue entrar lá dentro, consultar a sua dívida, simular os descontos máximos aplicáveis àquela dívida, verificar se ele tem condições de aderir àquele acordo e concluir aquela negociação 100% digital em coisas de minutos.
3: O endereço para aderir às modalidades do Desenrola MEI é www.regularize.pgfn.gov.br. Reportagem Gabriela Noronha.
0: As vítimas de violência doméstica que forem afastadas do trabalho por medida protetiva terão a renda garantida.
1: A medida terá validade por até 6 meses e garante também o pagamento a mulheres sem vínculo previdenciário.
0: O governo federal seguiu o parecer da Advocacia Geral da União após o entendimento do Supremo Tribunal Federal sobre a Lei Maria da Penha.
5: O parecer da Advocacia Geral da União garante a mulheres vítimas de violência doméstica o afastamento remunerado do trabalho por até 6 meses, desde que determinado pela Justiça como medida protetiva. Esse afastamento já era previsto na Lei Maria da Penha, mas a norma não especificava quem pagaria o salário da trabalhadora nesse período. A incerteza sobre o recebimento da remuneração fazia com que muitas mulheres tivessem de optar entre a segurança e o próprio sustento, como destaca a ministra substituta das mulheres, Eutália Naves.
6: Um passo muito importante para que nenhuma mulher precise escolher entre proteger a própria vida e garantir a sua sobrevivência econômica e muitas vezes também da sua família.
5: O parecer da AGU segue entendimento do Supremo Tribunal Federal, que em junho esclareceu que o empregador é responsável pelo pagamento dos 15 primeiros dias de afastamento e o Instituto Nacional do Seguro Social, INSS, pelo restante do período. Nos casos em que a mulher é contribuinte individual, facultativa ou seguradora especial, o INSS vai pagar o benefício integralmente. Já para as mulheres que não são seguradas da Previdência, o pagamento terá natureza assistencial. A presidente do INSS, Ana Cristina Viana Silveira, destaca que bastará a decisão judicial para que o Instituto faça o pagamento.
7: O INSS tem a

0: responsabilidade de assegurar que esse direito chegue a essas mulheres com agilidade, respeito e sensibilidade, especialmente para mulheres que enfrentam a violência doméstica.
1: Após a publicação do parecer da AGU, o Ministério da Previdência Social e o INSS terão até 15 dias para regulamentar o pagamento. As dúvidas podem ser tiradas pelo Disque 135 do INSS ou pela Central de Atendimento à Mulher, o Ligue 180. Reportagem Luana Karen.
2: E quando o assunto é proteção e garantia de direitos da mulher, o dinheiro que chega todo mês também faz diferença.
3: E por isso que o Pix Pensão foi criado, para facilitar o pagamento e o recebimento da pensão de um jeito mais simples e seguro.
2: Vamos entender mais sobre a medida que começa a valer no ano que vem.
4: O Pix Pensão entrará em vigor em julho do ano que vem. A medida altera o Código de Processo Civil para permitir o pagamento de pensão alimentícia de forma automática, via Pix, conforme decisão judicial. Antes da sanção da lei, o pagamento dependia exclusivamente de quem devia a pensão, que podia optar entre transferência manual, boleto ou desconto em folha de pagamento, no caso dos assalariados. Juliana Hernandes Cores, coordenadora geral de políticas de cuidado da Secretaria Nacional de Autonomia Econômica e Política de Cuidados do Ministério das Mulheres, detalha a mudança.
5: A gente tem números que mostram que as mulheres, principalmente mulheres, ficam sem a garantia dos seus direitos, como é exercido o direito hoje. 90% dos pedidos de execução de alimentos não são constantes, então a gente entende que o Pix Pensão vai facilitar aí não só a tramitação judicial, mas a tramitação bancária também.
4: As mães ou responsáveis legais que detenham a guarda de crianças e adolescentes beneficiários de pensão alimentícia poderão solicitar o Pix Pensão a qualquer momento do cumprimento da sentença. Para isso, será preciso procurar um advogado ou defensor público, acessar o processo judicial onde a pensão foi definida e pedir o Pix automático. O interessado precisa informar nos autos os dados bancários, agência, conta e chave Pix cadastrada, tanto de quem recebe quanto de quem deve pagar. E só então o juiz vai expedir a ordem eletrônica para que o sistema bancário agende o pagamento, como explica o advogado especialista em direito de família, Marcelo Lucena.
6: Então, a parte devedora, independente de sua vontade, ela vai receber uma ordem judicial em sua instituição financeira e naquela data que o juiz determinar ou no acordo que foi feito e homologado pelo judiciário, naquela data fixa, será cadastrada uma ordem judicial para que se transfira de forma automática o valor referente à pensão pelo tempo que ficar determinado.
4: Por se tratar de decisão judicial, o Pix da pensão alimentícia só poderá ser cancelado ou alterado a partir de nova manifestação da Justiça. Reportagem Graziele Bezerra.
3: E a partir de hoje, o pagamento via Pix por aproximação pode ser feito para valores acima de R$500.
2: Para mudar esse limite, a pessoa deve procurar o banco onde realiza a transação e solicitar a nova quantia máxima que o cliente vai permitir.
3: Essa nova regra foi autorizada pelo Banco Central em junho e passa a vigorar a partir de hoje.
2: O esportivo fecha acordo para a ocupação de um patrimônio público.
3: É o Centro de Treinamento Rei Pelé, uma referência no cenário do futebol brasileiro.
2: Entenda o que representa para os dois lados o acordo assinado hoje em Brasília.
7: O Santos Futebol Clube negociou um acordo com a União para garantir a permanência no Centro de Treinamento Rei Pelé por 20 anos, renováveis por igual período. Por meio desse acordo, o clube ganha segurança jurídica sem que a área deixe de ser patrimônio público. Como disse a ministra da Gestão e da Inovação em Serviços Públicos, Esther Dueck.
8: A gente tem uma propriedade da União que vai ser preservada, vai ser cuidada. É um imóvel, uma área muito importante, muito valiosa. O patrimônio vai deixar de ser um motivo de litígio para cumprir sua função social.
7: O Centro de Treinamento Rei Pelé tem cerca de 40 mil metros quadrados e fica no bairro do Jabaquara, em Santos, São Paulo. O complexo foi inaugurado em outubro de 2005 e se tornou uma referência no cenário do futebol brasileiro profissional. As negociações foram conduzidas pela Advocacia Geral da União e, segundo Jorge Messias, o advogado-geral

0: geral representam mais que uma transação econômica.
1: Nós entendemos que este patrimônio da União, ele tem um trabalho e um serviço que transcende a uma equação econômica. Nós estamos falando do valor imaterial que ele representa, não só para a sociedade santista, mas para toda a sociedade brasileira.
0: A partir do acordo, o Santos Futebol Clube assume uma série de compromissos relacionados a ações sociais, investimentos nas categorias de base e conservação da área. Reportagem Luciana Colares de Holanda.
2: Hoje é dia do idoso, uma data para lembrar que cuidar da saúde também é uma forma de garantir mais qualidade de vida e proteção na terceira idade.
3: E entre esses cuidados, a imunização tem um papel importante. Manter as vacinas em dia ajuda a prevenir doenças e complicações que podem ser mais graves em pessoas idosas.
4: Envelhecer com saúde também passa pela vacinação. Manter a caderneta em dia é uma das formas mais simples e eficazes de prevenir doenças graves, reduzir internações e garantir mais qualidade de vida. No Sistema Único de Saúde, pessoas com 60 anos ou mais têm acesso gratuito às vacinas previstas no Calendário Nacional de Vacinação. Em Brasília, a aposentada dona Gilmara Teixeira tem a caderneta de vacinação completa. Aos 70 anos, ela não esconde a preocupação de ficar livre das doenças.
5: A vacina em dia, a gente livra da doença. Não quero ficar doente. Eu estou com 70 anos e eu quero ter uma vida saudável.
4: O exemplo da dona Gilmara é a recomendação para todos os idosos. Entre as principais vacinas estão a da gripe, aplicada todos os anos, o reforço contra a Covid-19 a cada 6 meses, além das vacinas contra hepatite B, tétano e difteria. Dependendo da situação de saúde, do histórico vacinal, também podem ser indicadas vacinas como a da febre amarela e a pneumocócica, que protege contra formas graves de pneumonia e meningite. A diretora substituta do Programa Nacional de Imunizações do Ministério da Saúde, Ana Catarina de Melo Araújo, explica a importância da vacinação para os idosos.
6: A criança e o idoso, ele é mais vulnerável. Então, às vezes, uma doença que na fase adulta ela não teria uma complicação tão importante, mas na fase do idoso ela pode complicar e até levar ao óbito, deixar alguma sequela.
4: Com o avanço da idade, o organismo fica mais vulnerável às infecções. Por isso, manter a vacinação atualizada ajuda a evitar complicações, internações e até mortes provocadas por doenças que podem ser prevenidas. Para a dona Gilmara, do começo da reportagem, a vacina é proteção e vida longa.
5: Vacina salva vidas e muitas vidas. Vamos confiar. A ciência está aí para poder estudar e ensinar para a gente que a vacina é fundamental na nossa vida.
4: A recomendação é não esperar uma doença aparecer para procurar proteção. Atualizar a caderneta é simples. Basta procurar a unidade básica de saúde mais próxima, levando um documento de identificação e o cartão de vacinação. Mesmo quem perdeu a caderneta deve buscar a unidade para que os profissionais avaliem o histórico e indiquem quais vacinas ainda precisam ser aplicadas. Reportagem Pablo Mundim.
2: E idosos podem contribuir também para salvar vidas.
3: Novas regras autorizam que pessoas com 70 anos ou mais sejam doadoras de sangue.
2: O regulamento também reduziu o tempo de espera para que pessoas temporariamente impedidas possam voltar a doar.
3: A coordenadora geral de sangue e hemoderivados do Ministério da Saúde, Luciana Carlos, explicou para a gente essas mudanças. Acompanhe a entrevista. Coordenadora geral de sangue e hemoderivados do Ministério da Saúde, Luciana Carlos. É um prazer ter a senhora com a gente aqui na Voz do Brasil. Vamos falar então sobre essas mudanças nessa parte de doação de sangue que foram anunciadas recentemente. A doação de sangue passou a ter então novas regras para coleta, armazenamento, isso, transporte, não é isso? Entre essas isso mudanças está o prazo, por exemplo, para quem fez tatuagem, piercing, endoscopia. Explica pra gente então quais essas mudanças.
7: Bom, eu queria agradecer inicialmente, né, a oportunidade de estar conversando com o Brasil inteiro sobre isso. E, na verdade, essa atualização do regulamento técnico da hemoterapia no Brasil é uma coisa que a gente esperava há muito tempo. Está sendo muito bem recebido e saudado por toda a hemoterapia brasileira, porque a gente tinha algumas regras que datavam de 2014. Então, eram regras e normas que já estavam um pouco defasadas e distantes da necessidade de segurança dos serviços. Então, agora a gente tem realmente

0: uma atualização desse regulamento técnico, e isso faz com que a gente tenha mais segurança para doadores e pacientes, porque a gente, vamos dizer assim, a gente melhorou, né, a segurança desses regulamentos ou desses critérios que são aplicados, né, para que as pessoas possam ou não fazer a doação de sangue com segurança.
1: E por que foram feitas essas atualizações, então?
0: Existem várias tecnologias que surgiram, algumas situações epidemiológicas que mudaram, alguns critérios técnicos que antes a gente não tinha evidência da segurança e hoje a gente tem. Então, assim, são atualizações técnicas e científicas mesmo que surgem ao longo do tempo e que a gente vai precisando fazer a adequação. Infelizmente, teve um tempo muito longo e agora a gente conseguiu trazer essa adequação, que não está restrita apenas à doação de sangue ou aos critérios de doação. A gente também tem outras alterações de incorporação de tecnologias, uso, por exemplo, de ferramentas informatizadas dentro do serviço para atendimento ao doador. Então, várias oportunidades de atualização que foram feitas, né? E sempre voltadas para a segurança dos doadores, porque o que a gente precisa é que os doadores, as pessoas que podem doar, elas realmente façam a doação com segurança, tranquilidade, continue saudáveis e até voltem a doar, né, como doadores regulares, e para a segurança também dos pacientes que vão receber esse sangue ou esses componentes que são produzidos a partir do sangue doado.
2: Agora, só para a gente deixar mais claro, né, eu cheguei a mencionar aí os prazos para quem fez tatuagem, piercing. A senhora pode dizer para a gente, então, quais são as principais mudanças, principalmente as que mais impactam os doadores?
0: Uma das coisas que mudou e que a gente fica muito tranquilo e feliz com essa mudança é o tempo máximo de doação, então, a idade máxima para fazer a doação. A gente tem vários doadores regulares que chegavam aos 70 anos e que não podiam mais doar por causa do corte que a gente tinha no regulamento anterior. Agora, essas pessoas, se saudáveis, avaliadas pelo médico do serviço, elas podem continuar fazendo a doação. A tatuagem, a gente tinha um tempo de inaptidão longo. Agora, a tatuagem feita em serviços regulamentados e fiscalizados pela Anvisa, o tempo é de 7 dias. E aquelas tatuagens que são feitas sem a gente saber como, o tempo é de 4 meses. Então, as endoscopias, que eram 6 meses, passaram a 4 meses. Então, assim, são muitas alterações que a gente incorporou ao texto, mas sempre garantindo que essa incorporação ou essa alteração não vai significar mais risco, nem para os doadores, nem para os pacientes. Então, a gente passa a ter pessoas que antes eram inaptas, agora podendo fazer a doação e ampliando, né, também o número de potenciais doadores no país. Então, a gente espera que isso tenha uma repercussão muito boa. Principalmente essa questão da tatuagem, porque a gente tem hoje a população mais jovem usa muito tá todo mundo se tatuando e lindos e maravilhosos, mas a gente perdia muito doador com isso, né? E agora não. Agora a gente vai poder realmente, a partir até da melhoria dos serviços que fazem a tatuagem, né? A gente tem agora agulhas descartáveis, as tintas que são também alicotadas, então a gente tem segurança, e a partir dessa segurança, na forma como a tatuagem é feita, a gente vai poder flexibilizar isso. Então, isso traz muitos doadores para os serviços.
1: Falando sobre a doação de sangue em si, por que que a doação regular é tão importante para manter os estoques no país, e em que situações os estoques costumam ficar mais baixos ao longo do ano?
0: O doador regular, ele é importante porque ele é uma pessoa que já entendeu o processo como um todo, então ele já sabe o que é que acontece, ele já se compromete com a segurança do processo ao estar sensibilizado para ter as respostas corretas às perguntas que são feitas na triagem, ele já foi testado anteriormente, então a gente já tem várias informações desse doador, e ele é uma pessoa que já está comprometido com o sistema. Então, os homens podem doar até 4 vezes por ano, as mulheres 3 vezes por ano, e esse doador que volta, né, ele tanto é mais seguro, como ele já é uma forma da gente ter um número regular, né, de doações.
2: Muito bem, nós conversamos com Luciana Carlos, coordenadora geral de sangue e hemoderivados do Ministério da Saúde. Coordenadora, muito obrigada.

0: Obrigada pela sua entrevista aqui à Voz do Brasil.
1: Nós que agradecemos. Obrigada.
2: A disputa mundial por minerais críticos usados na fabricação de baterias de celulares e carros elétricos já é uma realidade.
0: Mas a ciência brasileira está de olho em uma alternativa sustentável a partir de uma matéria-prima que tem a cara do Nordeste do país, o coco.
2: Pesquisadores da Universidade Federal de Sergipe estão transformando os resíduos do fruto em uma peça-chave para uma nova geração de baterias.
0: Os detalhes dessa inovação você acompanha agora no quadro Ciência na Prática.
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4: Sergipe é um dos maiores produtores de coco do país. E depois de consumido, o fruto pode virar lixo. Mas essa realidade vem mudando graças a uma pesquisa realizada no estado. A casca e o pó residual do coco têm se tornado um material de alto valor tecnológico, conhecido como biocarvão.
5: Meu nome é Yara de Fátima Jimenez e eu sou do Departamento de Química da Universidade Federal de Sergipe. A produção e consumo de coco é muito importante aqui no estado, né? Então gera um grande volume de resíduos. E um dos produtos que podem ser obtidos são os materiais carbonáceos, ou conhecidos popularmente como os biocarvões. Que tipos de bioprodutos nós podemos obter? Em filtros, como absorventes, também como suportes para catalisadores. E uma das aplicações, né, que nos chamou a atenção são as aplicações em energia.
4: Atualmente, as baterias dependem do lítio, um mineral caro e que pode se tornar escasso no futuro. A solução encontrada pelos pesquisadores foi substituir o lítio pelo sódio, usando o biocarvão de coco para fazer a bateria funcionar.
5: O íon lítio, ele sofre oscilações de preço e disponibilidade no mercado mundial. E nesse contexto, o estado de Sergipe, ele tem reservas de potássio e de sódio. As baterias de íon sódio são biocarvões preparados a partir de biomassa a temperaturas altas.
4: A pesquisa ainda está sendo desenvolvida em laboratório, mas promete colocar o Brasil em um mercado promissor, criando uma alternativa viável e sustentável para o futuro da energia global.
5: A China, ela está privilegiando muito os tipos de pesquisas no desenvolvimento de baterias de íon sódio. Em escala ainda de laboratório, a gente conseguiria, entre 4 a 5 anos, ter uma linha de desenvolvimento até a otimização desse carbono.
4: Acompanhe a pesquisa na página da Universidade Federal de Sergipe. E esse foi o Ciência na Prática, com produção de Warby Calil e edição de Edinaldo Júnior. E nosso encontro com o Saber Científico volta na próxima semana. Até lá!
2: Instrumentos musicais, microfones e máquinas de costura agora podem ser importados sem o pagamento de imposto.
0: A importação desses produtos estava sujeita à alíquota de 18%.
2: No caso das máquinas de costura, a medida, que já valia de forma provisória e com restrições de cotas, agora é definitiva.
0: A redução tarifária consta em resolução da Câmara de Comércio Exterior, que incorporou decisões do Mercosul.
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0: E agora com as notícias do Poder Judiciário e do Congresso Nacional. Boa noite.
2: Boa noite para você e até amanhã.
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7: STF envia conciliação do caso sobre a aplicação do Estatuto da Pessoa Idosa a contratos de planos de saúde.
8: Justiça do Trabalho vai fazer um mutirão de conciliação em processos que envolvem pessoas a partir dos 60 anos.
7: Tribunal Superior Eleitoral define relatores para recursos relacionados à apuração das eleições 2026.
8: Boa noite, eu sou Marcela Luiza.
7: E eu sou Walter Lima.
8: Em nota publicada nesta quinta-feira, a presidência do Supremo Tribunal Federal firmou o compromisso com a democracia e a liberdade de escolha de brasileiros e brasileiras em ambiente de paz.
7: O voto é a expressão máxima da cidadania, segundo o presidente do STF, ministro Edson Fachin, e a garantia de que a vontade popular define o futuro do Brasil. Na nota, O ministro ressaltou que isso só é possível graças ao empenho incansável da Justiça Eleitoral.

0: ao Brasileira.
1: TSE define relatores para recursos relacionados à apuração das eleições 2026.
0: Os ministros ficarão responsáveis pela análise de processos relativos aos cargos de presidente e vice-presidente da República. Fábio Ruas.
2: O ministro Sebastião Reis Júnior vai ser o relator da apuração dos resultados eleitorais do Amazonas, Alagoas, São Paulo e Tocantins. A ministra Estela Aranha ficou com Minas Gerais, Mato Grosso, Espírito Santo e Mato Grosso do Sul. Já o ministro Floriano de Azevedo Marques será o responsável pelo Ceará, Sergipe, Maranhão e Goiás. Os processos de apuração dos votos dos estados do Rio de Janeiro, Paraná, Pará e Piauí ficarão sob a relatoria do ministro André Mendonça. O ministro Ricardo Vilas Boas Cueva vai atuar nos processos da Bahia, Pernambuco, Paraíba e Santa Catarina. E o ministro Dias Toffoli ficou com o Distrito Federal, Rio Grande do Sul, Rio Grande do Norte, Acre, Amapá, Roraima e Rondônia. A distribuição garante a organização e a celeridade dos trabalhos da Justiça Eleitoral durante a totalização dos votos.
1: O Supremo suspendeu o julgamento sobre a aplicação do Estatuto da Pessoa Idosa a contratos de planos de saúde firmados antes de 2004.
0: A discussão envolve reajustes das mensalidades em razão da idade.
1: O estatuto proíbe a cobrança de valores diferenciados em razão da idade. Com a lei entrou em vigor em 2004, o Supremo discute se essa proteção também se aplica aos contratos firmados antes dessa data, inclusive nos casos em que o beneficiário completou 60 anos após a entrada em vigor do estatuto.
0: A questão é discutida em dois processos diferentes, que começaram a ser julgados por composições distintas da corte. Na sessão de hoje, o ministro Dias Toffoli propôs o envio do caso ao Núcleo de Solução Consensual de Conflitos do Supremo para tentativa de conciliação. A sugestão foi acolhida pelo plenário.
1: Hoje, 1º de outubro, é o Dia Nacional e Internacional da Pessoa Idosa.
0: De olho na data, a Justiça do Trabalho vai fazer um mutirão de conciliação em processos que envolvem pessoas a partir dos 60 anos. Rocine Gomes.
3: É isso mesmo, a ação em todo o país será de 5 a 9 de outubro. Chamada Em Pauta a Melhor Idade, a iniciativa vai dar preferência aos processos de pessoas idosas. Para participar e adiantar a sua vida, basta procurar seu advogado, ir ao Tribunal Regional do Trabalho e pedir que o processo seja priorizado. É o seu processo em cima da pilha.
1: O STJ recebeu o primeiro recurso especial da história, autuado de acordo com os novos critérios da sistemática da relevância da questão federal.
0: O chamado filtro de relevância entrou em vigor em 3 de setembro. Fátima Uchoa.
4: Nesse novo sistema, só serão julgados pelo STJ casos com relevância econômica, política, social ou jurídica que ultrapassem os interesses das partes, além dos que já têm relevância presumida, como previsto na lei que regulamenta o filtro. O primeiro recurso com relatoria do ministro Herman Benjamin, da primeira turma, teve origem em execução fiscal ajuizada pelo Conselho Regional de Engenharia e Agronomia do Paraná para cobrar dívida decorrente de infração à lei que rege a categoria. Vale destacar que o STJ começou e deve concluir até 7 de outubro as primeiras sessões virtuais para analisar propostas de submissão de recursos especiais ao filtro da relevância.
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1: Uma boa noite.
0: E até amanhã.

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1: Eu sou Humberto Pinheiro e estes são os destaques de hoje do Jornal do Senado, que começa agora. Senado debate projetos para ampliar a inclusão e qualidade de vida dos idosos. CCJ analisa a criação da Universidade do Vale do Juruá, no Acre. Nova lei do seguro rural amplia a proteção de produtores contra grandes

0: perdas. Boa noite. 1º de outubro é o Dia Nacional do Idoso, data dedicada à reflexão sobre os direitos e as condições de vida dos brasileiros com 60 anos ou mais. O Senado analisa projetos para ampliar a inclusão digital e incentivar a participação das pessoas idosas em atividades turísticas. Repórter Rodrigo Rezende.
1: Uma lei sancionada em 2006 determinou que 1º de outubro é o Dia Nacional do Idoso. Em 2003, 3 anos antes, o país ganhou seu primeiro conjunto de leis específicas para essa parcela da população, o Estatuto do Idoso, hoje denominado Estatuto da Pessoa Idosa, como destaca o senador Paulo Paim, do PT do Rio Grande do Sul.
2: O Estatuto garantiu algo fundamental. Reconheceu a pessoa idosa como sujeito de direitos, com prioridade nas políticas públicas, proteção à saúde, à moradia, à previdência, ao trabalho, à assistência social e, acima de tudo, à dignidade.
1: O Senado debate diversos projetos para melhorar a vida dos idosos brasileiros. Um deles, apresentado pela senadora Damaris Alves, do Republicanos do Distrito Federal, quer promover a acessibilidade, inclusão e segurança da pessoa idosa nos ambientes digitais. Já o senador astronauta Marcos Pontes, do PL de São Paulo, é relator na Comissão de Direitos Humanos de uma proposta que incentiva a participação dos idosos em atividades turísticas.
0: A Comissão de Constituição e Justiça analisa o projeto de lei que autoriza o Poder Executivo a criar a Universidade Federal do Vale do Juruá, UFVJ, com sede em Cruzeiro do Sul, no Acre. A proposta tem o objetivo de interiorizar a oferta de ensino superior público na Amazônia Ocidental e impulsionar o desenvolvimento científico e socioambiental da região. A reportagem é de Bruno Lourenço.
3: A proposta prevê a criação de uma fundação pública federal sediada em Cruzeiro do Sul, no oeste do Acre, com atuação em outras localidades do Vale do Juruá. O senador Hamilton Mourão, do Republicanos do Rio Grande do Sul, defendeu a importância de expandir o ensino superior público para além das capitais.
4: A interiorização do ensino superior público, especialmente em territórios com as peculiaridades socioambientais e os desafios logísticos do Vale do Juruá, é medida de inegável e urgente interesse público.
3: A Universidade Federal do Vale do Juruá deverá ter como foco suas vocações regionais e priorizar áreas como bioeconomia, agricultura familiar, biotecnologia, saúde e conservação ambiental.
0: O Brasil e os Estados Unidos anunciaram a criação de um grupo de trabalho para negociar o tarifaço. O objetivo é avaliar possíveis soluções e avançar nas negociações sobre um eventual acordo. No Congresso, aguarda análise uma MP que destina crédito subsidiado a exportadores e setores estratégicos. Repórter Pedro Pincer.
5: O governo norte-americano deve apresentar nas próximas semanas uma proposta para definir os assuntos das negociações. As conversas ocorrem enquanto os Estados Unidos mantêm sobretaxas sobre parte das exportações brasileiras. Em julho, foi anunciada uma tarifa adicional de 25% sobre determinados produtos brasileiros. No Congresso brasileiro, aguarda a instalação a comissão mista que vai analisar a medida provisória que prevê R$18,5 bilhões em crédito subsidiado para exportadores e setores estratégicos. O presidente do Senado, Davi Alcolumbre, afirmou que o Legislativo está unido na defesa dos interesses nacionais.
6: Nós vamos defender a soberania nacional, vamos defender os empregos dos brasileiros e defender os empresários brasileiros que geram a riqueza para o Brasil. E tenho convicção também que esse processo tem que ser liderado pelo Poder Executivo. Buscar estreitar os laços e fazer as coisas acontecerem defendendo os brasileiros. O parlamento está integralmente à disposição da defesa dos interesses do Brasil.
5: A partir de um documento que será enviado pelos Estados Unidos, o grupo de trabalho vai buscar um entendimento entre os dois países.
0: O Executivo sancionou uma lei aprovada no Senado que muda as regras do seguro rural para proteger produtores e seguradoras em caso de grandes perdas no campo. Repórter Patrícia Oliveira.
7: O dinheiro que o governo federal destina para ajudar o produtor a pagar o seguro rural não poderá ser bloqueado ou congelado durante a execução do orçamento. A nova lei também tira do papel o chamado Fundo Catástrofe, criado em 2010 para auxiliar as seguradoras a cobrir

0: em prejuízos extraordinários na produção rural, como os causados pelas mudanças climáticas. A proposta que deu origem à lei é da senadora Tereza Cristina, do Progressistas de Mato Grosso do Sul.
1: O seguro rural, ele representa um instrumento essencial de gestão de risco, pois protege o produtor rural contra perdas decorrentes de eventos aleatórios e não controláveis.
0: A lei prevê ainda que os produtores que têm seguro terão prioridade nas linhas de crédito para prorrogar ou renegociar dívidas.
2: O plenário pode votar em breve um projeto que estabelece condições de trabalho específicas para mulheres com câncer de mama, incluindo aquelas em tratamento ou em período de remissão. A proposta autoriza a adoção de medidas para flexibilizar as condições de trabalho, como teletrabalho, redução da jornada, horários flexíveis e apoio psicossocial sem redução salarial. Além disso, institui o selo rosa para reconhecer empresas que adotarem práticas inclusivas e não discriminatórias. Durante a leitura do relatório na Comissão de Assuntos Sociais, o senador Flávio Arnes, do PSB do Paraná, ressaltou que o trabalho pode contribuir efetivamente para a saúde mental de quem enfrenta o câncer de mama.
3: É comprovado que se manter ocupado e produtivo representa um grande apoio psíquico aos pacientes de câncer ao obstar ou ao menos dificultar o advento de depressão que muitas vezes os acomete.
2: A Comissão de Constituição e Justiça do Senado pode votar o projeto de lei do senador Chico Rodrigues, do PSB de Roraima, que muda a contagem de prazos para manifestação da Fazenda Pública, do Ministério Público e da Defensoria Pública em processos de inventário. Pela proposta, os prazos passam a ser contados em dias corridos, incluindo sábados, domingos e feriados. Atualmente, a contagem é feita apenas em dias úteis. O relatório do senador Jorge Cajuru, do PSB de Goiás, recomenda a aprovação do projeto.
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2: Na hora de votar, além do celular, o eleitor precisa deixar outros equipamentos eletrônicos fora da cabine, como relógio inteligente e óculos com câmera. A proibição vale até para aparelhos desligados e foi reforçada pela Justiça Eleitoral para garantir o sigilo do voto. Repórter Marcela Cunha.
7: Não é só o celular que deve ficar fora da cabine de votação. Com o avanço de dispositivos cada vez menores e mais conectados, a Justiça Eleitoral detalhou as regras para impedir que novas tecnologias comprometam o sigilo do voto. A proibição também vale para máquinas fotográficas, filmadoras, relógios e pulseiras inteligentes, óculos conectados, fones de ouvido, câmeras corporais e microcâmeras. A medida busca evitar que equipamentos capazes de registrar ou transmitir informações sejam usados para revelar a escolha do eleitor. Também ajuda a combater a compra ou a coação de votos ao impedir a produção de uma prova da opção registrada na urna, como lembrou a senadora Damares Alves, do Republicanos do Distrito Federal.
8: A legislação é muito clara, o voto ele é secreto.
7: Quem se recusar a entregar o equipamento aos mesários não poderá votar até cumprir a orientação. O caso será registrado em ata e, se necessário, a força policial poderá ser acionada. Já equipamentos de acessibilidade e tecnologias assistivas continuam permitidos.
2: Com trabalhos técnicos de Eliseu Caires, o Jornal do Senado fica por aqui. Acompanhe agora as notícias da Câmara dos Deputados. Boa noite e até amanhã.
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9: Mulher que delatar violação de medida protetiva poderá ter escolta policial.
10: Deputados esclarecem a atuação do Ministério Público em pedido de pensão.
9: Escolas devem informar suspeita de trabalho infantil ao Conselho Tutelar.
10: Avança projeto que aumenta a punição para corridas ilegais em vias públicas.
9: Boa noite.
11: A Comissão de Viação e Transportes aprovou penas mais rígidas para quem participar de corridas ilegais em vias públicas. A repórter

0: Kate Nayane traz mais detalhes sobre o texto que agora será analisado pela Comissão de Constituição e Justiça.
1: O projeto de lei que aumenta as punições para os chamados rachas foi aprovado pela Comissão de Viação e Transportes da Câmara dos Deputados. Pela proposta, a multa pela prática de corridas ilegais em vias públicas passa de 2.934 para 4.402, além da suspensão do direito de dirigir e apreensão do veículo. O aumento do valor da multa também se aplica para quem promover ou participar de eventos que envolvam manobras perigosas, corridas ou disputas em vias públicas sem a permissão da autoridade de trânsito. O texto aprovado também agrava as penas. Caso a infração ocorra próximo de escolas, hospitais, locais de embarque e desembarque de passageiros, ruas estreitas ou onde exista grande concentração de pessoas, as penas passam de 3 a 6 anos para reclusão, de 4 a 8 anos em caso de lesão corporal grave e de 6 a 12 anos em caso de morte. O relator da proposta, deputado Hugo Leal, do PSD do Rio de Janeiro, defende que infrações como estas não devem ser tratadas como acidentes.
2: Inclusive, no caso de lesão corporal ou morte, aí sim, responsabilidade por homicídio. Homicídio, essa é nossa principal mudança, principal alteração, é que quando uma prática ilegal dessa natureza, o resultado dela é o homicídio, nós temos que tratar esse indivíduo como um homicida, não como um acidente de trânsito.
1: Em seguida, o projeto de lei que aumenta as punições para quem pratica corridas ilegais em vias públicas será analisado pela Comissão de Constituição e Justiça. Da Rádio Câmara de Brasília, Kate Nayane.
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4: Economia.
0: Afonso Mota, do PDT do Rio Grande do Sul, destaca a importância da lei que reduz as alíquotas do PIS/PASEP e da CONFINS para a indústria química e petroquímica. O deputado ressalta que o setor recolhe aproximadamente 40 bilhões de reais por ano em impostos.
5: Afonso Mota avalia que a redução dos tributos tem fortalecido uma atividade estratégica para a economia brasileira diante da concorrência internacional. O parlamentar reitera que a medida cria condições para que o setor continue contribuindo para o desenvolvimento do país.
0: Marcos Aurélio Sampaio, do MDB do Piauí, defende o projeto que acaba com a cobrança pelo uso da rede de distribuição de energia elétrica para microgeradores de energia solar. O texto garante isenção permanente aos consumidores que injetam energia excedente na rede.
5: A proposta estende a isenção a todos os usuários de fontes renováveis, independentemente da data de adesão. No entendimento de Marcos Aurélio Sampaio, a medida garante segurança jurídica e incentiva a democratização da energia limpa.
4: Agricultura.
0: O projeto de Renilson e Nicodemos, do MDB do Pará, estabelece um período de paralisação temporária na colheita do açaí e cria um seguro para os extrativistas do fruto. A ideia é pagar aos trabalhadores um salário mínimo por até 4 meses no ano para permitir a regeneração natural das palmeiras.
5: Na visão de Renilson e Nicodemos, a medida garante a sustentabilidade ambiental e assegura a renda às famílias extrativistas no período de entressafra. A proposta prevê ainda ações para diminuir os acidentes de trabalho na subida dos açaizeiros e modernizar as técnicas de manejo.
4: Relações Exteriores.
0: Felipe Martins, do PL Tocantinense, apoia a criação da Frente Parlamentar Mista pela Integração Continental e Desenvolvimento Sul-Americano. O objetivo do colegiado é elaborar iniciativas de conexão produtiva, digital e institucional entre os países do continente.
5: De acordo com Felipe Martins, o grupo vai articular com governos estaduais, municipais e a sociedade civil para ampliar o protagonismo do Brasil na América do Sul, promovendo o intercâmbio tecnológico e o crescimento socioeconômico.

0: Segurança Pública.
1: A Comissão de Segurança Pública aprovou uma escolta policial para mulheres vítimas de descumprimento de medida protetiva. O repórter Luiz Cláudio Canuto explica a questão.
2: A Comissão de Segurança Pública e Combate ao Crime Organizado aprovou o projeto que prevê escolta policial para mulheres que denunciarem descumprimento de medida protetiva. Pela proposta, a escolta deveria ser concedida quando houvesse risco à integridade física. A proposta muda a Lei Maria da Penha e também a lei que disciplina a proteção de vítimas e testemunhas ameaçadas. O colegiado aprovou a versão da relatora, deputada delegada Ione, do Avante de Minas Gerais. Segundo ela, o objetivo é fortalecer a proteção das vítimas no momento em que procuram as autoridades para comunicar que o agressor desrespeitou a decisão judicial. O texto aprovado amplia o alcance da proposta original e incorpora a proteção da escolta a um conjunto mais amplo de medidas protetivas na Lei Maria da Penha. A proposta original da deputada Rogéria Santos, do Republicanos da Bahia, previa a obrigatoriedade de escolta policial para a mulher que comparecesse à delegacia para denunciar o descumprimento de medida protetiva de urgência. Pelo texto aprovado, a adoção de escolta policial deixa de ser uma medida automática e passa a depender de avaliação técnica do risco enfrentado pela vítima. Entre os critérios poderiam ser considerados o histórico de violência praticada pelo agressor, a gravidade das ameaças e a possibilidade de novas agressões. Segundo o Conselho Nacional de Justiça, a cada 45 segundos, uma mulher recebe a proteção judicial. O projeto tramita em caráter conclusivo e aguarda indicação de relator na Comissão de Defesa dos Direitos da Mulher. Em seguida, passará pela Comissão de Constituição e Justiça. Da Rádio Câmara de Brasília, Luiz Cláudio Canuto.
1: Franciane Baier, do Republicanos do Rio Grande do Sul, apoia projeto que destina 30% da arrecadação de apostas de cota fixa ao Fundo Nacional de Segurança Pública. A proposta também reserva, no mínimo, 30% do fundo para o combate à violência contra a mulher.
3: Franciane Baier informa que os recursos vão financiar ações como monitoramento eletrônico de agressores, patrulhas especializadas e casas de acolhimento. Para a deputada, a medida garante orçamento contínuo para interromper os ciclos de agressão às mulheres.
1: Projeto de lei quer proibir a nomeação ou contratação de pessoas condenadas por crimes sexuais contra crianças e adolescentes para cargos ou funções públicas. De autoria de Júnior Lourenço, do MDB do Maranhão, a medida valeria para órgãos públicos, empresas estatais e contratos de prestação de serviços.
3: A proposta determina ainda que a proibição só será aplicada após condenações definitivas. De acordo com Júnior Lourenço, a iniciativa reforça a proteção de crianças e adolescentes e a integridade da administração pública.
1: Misael Varela, do PSD de Minas Gerais, apoia a proposta de emenda à Constituição que reduz a maioridade penal de 18 para 16 anos. A mudança visa punir, com mais rigor, menores envolvidos em crimes hediondos e em casos de violência extrema contra pessoas e animais.
3: Misael Varela pondera que a responsabilização penal vai depender de laudo técnico que comprove a capacidade do jovem de entender a gravidade do ato. Para o deputado, a proposta evita a impunidade em casos de extrema violência.
1: Exigir vídeo monitoramento e punir a omissão de casos de agressão contra crianças e adolescentes em creches e escolas é a proposta de delegado Bruno Lima, do Podemos de São Paulo. O texto ainda impõe pena para os dirigentes que deixarem de notificar casos suspeitos.
3: Delegado Bruno Lima argumenta que crianças pequenas muitas vezes não conseguem relatar abusos, o que exige provas objetivas. O parlamentar pondera que as câmeras devem ficar restritas às áreas comuns, prevendo penas mais duras para maus tratos em creches.
1: André Fernandes, do PL do Ceará, apresentou o projeto que determina a queima completa como único método para destruir entorpecentes apreendidos e plantações ilícitas. Pela proposta, a destruição deve ser gravada em vídeo com registro de geolocalização.
3: Na avaliação de André Fernandes, métodos atuais como enterramento não garantem a destruição total dos materiais apreendidos. Para o deputado, a incineração evita que drogas e lavouras voltem ao mercado ilegal por falhas no descarte policial.
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0: Justiça.
1: Os deputados aprovaram um projeto que esclarece a atuação do Ministério Público em pedido de pensão alimentícia. A repórter Paula Bittar explica os detalhes.
2: A Comissão de Constituição e Justiça da Câmara aprovou uma proposta que inclui no Estatuto da Criança e do Adolescente uma regra autorizando o Ministério Público a pedir judicialmente pensão alimentícia em favor de crianças e adolescentes. Pela proposta, isso poderá ocorrer mesmo que os pais continuem exercendo seus direitos e deveres legais em relação ao filho, que a criança ou adolescente não esteja em situação de risco e que exista defensoria pública na comarca. O objetivo é transformar em texto legal um entendimento que já é adotado pelo Superior Tribunal de Justiça. A relatora na CCJ, deputada Maria Arraes, do PSB de Pernambuco, destacou que a proposta não traz uma inovação substancial, mas confere maior precisão ao texto legal ao incorporar orientação jurisprudencial já consolidada, promovendo segurança jurídica, uniformidade interpretativa e previsibilidade na atuação dos órgãos responsáveis pela tutela dos direitos infanto-juvenis. De acordo com o Estatuto da Criança e do Adolescente, o Ministério Público pode promover ações de alimentos em favor de crianças e adolescentes, mas a lei não explicita que essa atuação independe da situação familiar da criança ou adolescente, da existência de situação de risco ou da disponibilidade da Defensoria Pública. A autora do projeto, deputada Laura Carneiro, do PSD do Rio de Janeiro, explicou que parte da doutrina tem uma visão distorcida sobre o tema e seu objetivo foi deixar a regra bem clara.
3: O Ministério Público precisa poder pedir alimentos quando eles são de interesse do menor, quando as crianças estão em vulnerabilidade, quando as crianças precisam dessa ajuda do Estado. Na prática, o que a gente faz é colocar agilidade numa rede de proteção que é muito importante para as crianças. Porque a gente sabe que a justiça tem o seu próprio tempo, ela demora, mas a fome, essa, não tem tempo.
2: A proposta, que inclui no Estatuto da Criança e do Adolescente uma regra autorizando o Ministério Público a pedir judicialmente pensão alimentícia em favor de crianças e adolescentes, pode seguir agora para a análise do Senado, a menos que haja recurso para votação antes pelo plenário da Câmara. Da Rádio Câmara de Brasília, Paula Bittar.
0: Ciência e tecnologia.
4: Aliel Machado, do PV do Paraná, defende a regulação e o combate ao abuso de poder de grandes empresas de tecnologia. Ele explica que a ideia é permitir que o governo federal imponha regras de transparência e evite privilégios para produtos das próprias plataformas.
1: Aliel Machado argumenta que o mercado digital exige uma área especial dentro do Conselho Administrativo de Defesa Econômica para proteger o direito do consumidor. Ele ressalta que as regras devem focar apenas nas chamadas Big Techs, garantindo mais espaço para pequenos concorrentes.
4: Doutor Ismael Alexandrino, do PSD de Goiás, quer estabelecer diretrizes mais rigorosas para a classificação indicativa de desenhos e animações digitais. A proposta obriga emissoras e serviços de streaming a barrar produções com cenas de violência, humilhação ou duplo sentido.
1: Dr. Ismael Alexandrino lembra que o uso indiscriminado de telas por bebês e crianças pequenas traz prejuízos ao desenvolvimento cognitivo e emocional. Ele defende que as plataformas de vídeo auditem seus catálogos sob pena de multas milionárias e suspensão da empresa.
4: Pastor Eurico, do PSDB de Pernambuco, cobra do governo explicações sobre denúncias de interferência na eleição do Conselho Regional dos Técnicos Industriais da Terceira Região. Ele quer saber se o Ministério da Ciência, Tecnologia e Inovação apoiou uma das chapas concorrentes em Pernambuco e na Paraíba.
1: Pastor Eurico pede detalhes sobre agendas, manifestações públicas e uso de recursos do Ministério em favor de candidatos. Segundo o parlamentar, denúncias apontam quebra dos princípios da impessoalidade, neutralidade, além de possível abuso de poder político.
0: Direitos Humanos.
4: Comissão aprova projeto que obriga as escolas a comunicarem suspeitas de trabalho infantil ao Conselho Tutelar. A reportagem é de Agui Pontes.
5: A Câmara dos Deputados debate fazer com que as escolas sejam obrigadas a comunicar ao Conselho Tutelar suspeitas de trabalho infantil. A proposta, apresentada pelo deputado Amon Mandel, do Republicanos do Amazonas, insere a mudança no Estatuto da Criança.

0: criança e do adolescente. Segundo a proposta, já aprovada pela Comissão de Educação, a suspeita ou comprovação da prática de trabalho infantil precisa ser apontada pela instituição de ensino, especialmente se envolver uma criança de até 12 anos. A Constituição já prevê o contato da escola com o Conselho Tutelar, em caso de maus tratos ou faltas excessivas e injustificadas à escola. Segundo a relatora na comissão, deputada Franciane Baier, do Republicanos do Rio Grande do Sul, a escola é estratégica para dar esse primeiro alerta.
1: A escola é muitas vezes o primeiro lugar onde os sinais de exploração aparecem. E ao tornar essa obrigação expressa na lei, damos mais agilidade para que o Conselho Tutelar seja acionado e as medidas de proteção sejam tomadas o quanto antes.
0: A Constituição proíbe o trabalho para menores de 16 anos, salvo na condição de aprendiz, que o jovem pode desempenhar a partir dos 14 anos. Segundo um estudo recente do Fórum Nacional de Prevenção e Erradicação do Trabalho Infantil, 1 milhão e 650 mil crianças e adolescentes estão tendo sua força de trabalho explorada no Brasil. A proposta que prevê a denúncia do trabalho infantil pelas escolas ao Conselho Tutelar será analisada pela Comissão de Previdência, Assistência Social, Infância, Adolescência e Família. Da Rádio Câmara de Brasília, Agui Pontes.
2: Márcio Alvino, do PL de São Paulo, enaltece o trabalho da APAE, Associação de Pais e Amigos dos Excepcionais, na inclusão e na defesa dos direitos das pessoas com deficiência. Ele ressalta a atuação de profissionais, voluntários e famílias no apoio a milhões de brasileiros.
3: Márcio Alvino defende o fortalecimento das APAEs por meio de mais recursos e de políticas públicas voltadas às pessoas com deficiência. Vice-presidente da Frente Parlamentar em Defesa das APAEs, o deputado reafirma o compromisso de apoiar as instituições presentes em todo o país.
4: Educação.
2: O projeto de Geraldo Mendes, do União do Paraná, prevê o abono de até 3 dias de faltas escolares por mês para alunas com deficiência durante o período menstrual. A medida dispensa atestado médico, bastando a notificação da família à instituição de ensino.
3: Geraldo Mendes argumenta que dores intensas tornam a frequência escolar dolorosa para muitas adolescentes com deficiência. Para ele, a dispensa de laudo mensal evita filas desnecessárias nos postos de saúde e assegura o direito à educação sem reprovação por falta.
2: Fomentar o hábito da leitura e ampliar o financiamento de bibliotecas públicas é o objetivo de projeto de Amaro Neto, do PP do Espírito Santo. O texto permite que empresas e pessoas físicas usem deduções no imposto de renda para apoiar a compra de livros, feiras literárias e acervos digitais.
3: Amaro Neto argumenta que o país ainda enfrenta gargalos no acesso à leitura.

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Aí a música que você ouviu aqui com o Teixeirinha. Teixeirinha cantou pra nós aí a linda música Meu Velho Pai. A hora certinha pra você que tá ligadinho ouvindo o nosso Boa Noite Sintonia. São 22:08, agora 22:08. Hoje é quinta-feira, 1º de outubro de 2026, agradecendo a sua companhia, sua audiência, vamos trazendo música, banda São Francisco, Dor Bandida.

0: Fluminense.
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Muito bem, aí ouvimos mais música aqui no nosso Boa Noite Sintonia, agradecendo a sua companhia, sua audiência, você que está aí curtindo o nosso programa, cidade, interior, região, onde quer que você esteja, é o nosso carinho, nosso abraço, obrigado pela companhia. Hora certa agora, 22:22, 22:22, quem chega para cantar agora é a banda Mercosul, Mesa 14. Abraço, seu Raul Fordan, tá aí curtindo nossa programação, vai até umas horas com nós aí. Um abraço, seu Raul, tudo de bom.

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Aí, música boa é aqui no nosso Boa Noite Sintonia, pra você que tá ligadinho, curtindo nosso programa, vamos juntos aí até a meia-noite com vocês, a hora certinha são 22:35 agora, 22:35, cidade interior, toda a região onde quer que você esteja aí, nosso carinho, obrigado pela companhia, obrigado pela audiência, hoje é quinta-feira, hoje é dia 1º de outubro, de 2026, os filhos do Rio Grande e o xote do patrão.

Conferindo a hora, minha gente, agora são 22h46. Você tá ligado na Rádio Sintonia 94.7 FM. Boa noite, Sintonia, até a meia-noite. Na companhia de vocês, agradecendo sempre a companhia e a audiência de todos que se ligam conosco aqui. Vamos trazendo mais música para você que tá aí curtindo o programa. É, Filé a Cubana, musical universo.

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Boa noite, Sintonia. 2 minutinhos faltando para as 11 horas da noite. Eu vou até a meia-noite com vocês, né? Até a meia-noite a gente vai na sua companhia com muita música, com muita alegria, também com a sua participação aí. Você que tá aí ligadinho, curtindo o nosso programa. Obrigado pela companhia, obrigado pela audiência. Tá chegando mais música boa! É os atuais, Voarei.

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É a música que você ouviu aqui com os Farrapos, me comparando ao Rio Grande. 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E o nosso boa noite, Sintonia, nesta noite de quarta-feira, 1º de outubro de 2026. Quem canta a próxima agora aqui é o Mano Lima. Puxa do queixo.

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Muito bem, tá aí a música que você ouviu aqui, viva a bombacha Leonardo Gaúcho, olha a hora minha gente, confira comigo. 23:27 agora, 23:27, vamos até a meia-noite aqui no nosso Boa Noite, Sintonia desta quinta-feira, 1º de outubro, 2026. Quem canta agora

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Moda Dura, 23:40 agora. Você está ouvindo a Rádio Cinturinha 94.7 FM. Boa noite, Cinturinha, até a meia-noite com vocês. Tá chegando a banda Atlantis, banda Atlantis com a música Ciumeira.

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música, reprises de amor, banda Havaí Beach, mais vamos ficando por aqui, agradecendo aí a sua companhia, a sua audiência, você que se ligou conosco em mais um programa Boa Noite Sintonia, voltamos amanhã, amanhã a gente volta com vocês aí, amanhã sexta-feira às 19h, com muita música boa no nosso Boa Noite Sintonia, beleza? Encerramos com a oração pela paz mundial. O infinito amor de Deus flui para o meu interior e em mim resplandece a luz espiritual de amor. Essa luz se intensifica, cobre toda a face da terra, preenche o coração de todas as pessoas. Com espírito de amor, paz, ordem e convergência para o centro. A harmoniosa vida de Deus ilumina o universo e no mundo reina a paz. Boa noite.

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1: Que o sobrinho?
2: Você conheceu o Arnildo, irmão do Tonho?
3: Eu demais, mano.
2: Ele queria comprar um cavalo, mas não tinha dinheiro. Pensa em um cavalo bom, é 10 conto, né?
3: Ah, sim. Até 11 conto.
2: E passou um picaretão lá e viu que ele não entendia muito. E disse, eu tenho um ovo de cavalo pra te vender. Ele falou, mas e quanto é que tá? 500 pila. Mas então é boa, né? E choca. Sim, esse é garantido. Coloca ali em cima, no sol, embaixo daquela árvore, daí pega a sombra de tarde, de manhã sol. Deu aquela abóbora pra ele desse tamanho, assim. Ponhou a abóbora lá e ela foi madurando e começou a fermentar, estufando, assim. E ele viu aquela abóbora se mexendo e ele começou a rolar a morar abaixo. E a abóbora foi e deu num toco, estourou e sartou uma lebre que tava atrás e a lebre se foi. Ele gritou, mulher, tenta imitar uma égua, vê se o cavalinho volta. Você ouviu aqui na Sintonia FM
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1: Crocodilos engolem pedras de propósito. Essas pedras podem ajudar a triturar alimentos dentro do estômago e também podem contribuir para aumentar o peso do animal, ajudando a permanecer submerso. Ou seja, não é simplesmente porque eles confundem pedras com comida.
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Tá chegando. E pandeiro, o tranco velho fandangueiro do churrasco e maneiro, cumpadinho.

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0: antigo também precisa rodar. Deixar um carro antigo parado por longos períodos não significa necessariamente preservá-lo. Bateria, pneus, fluidos, mangueiras, vedações e outros componentes podem sofrer com a falta de uso e com o próprio envelhecimento. Para quem mantém o veículo antigo ou de coleção, revisões periódicas continuam importantes. Antes de voltar às ruas depois de muito tempo parado, o ideal é fazer uma avaliação das condições mecânicas e dos itens de segurança.
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1: Por que o número 13 é considerado azarado? Ao longo do tempo, várias fontes foram apontadas como culpadas pela suposta má sorte do 13. Uma delas está ligada ao cristianismo. Havia 13 pessoas na última ceia de Jesus Cristo, que aconteceu pouco antes de ele ser traído por Judas Iscariotes e o 13º assentar-se e

0: preso por blasfêmia. Da mesma forma, na mitologia nórdica, Loki, o deus da maldade e do engano, é o 13º convidado em um jantar dos deuses, onde engana um dos filhos de Odin para que mate outro. O medo do 13, oficialmente chamado de triskaidekafobia, aumenta quando é associado à sexta-feira, que também é constantemente associada à má sorte, porque foi o dia em que Jesus Cristo morreu.
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1: Felipe e Rodrigo, sejam bem-vindos.
2: Que sentimento, rapaz.
1: A honra é nossa. Que

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1: Você sabe por que que a pimenta nos faz espirrar? Um dos culpados disso é o óleo encontrado na pimenta, que é retirado das sementes da planta e é usado para condimentar linguiças, molhos, carnes, entre outros. Outra culpada é a piperina, substância presente nas pimentas preta e branca. Mas espirramos principalmente porque costuma-se usar a pimenta em pó. E quando suas partículas são aspiradas pelo nariz, o organismo tende a expeli-las, assim como faz com qualquer outro tipo de pó.
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0: verdade, eu não sei não, hein?
1: É, Gustavo, deve estar fora de área. Ô, que traído.
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1: Você provavelmente já ouviu frases assim: aquela pessoa tem muita sorte, este homem teve uma sorte na vida, que mulher de sorte, esta vendedora é uma pessoa de muita sorte, como aquele aluno tem sorte. Eu posso garantir que a sorte existe para muitas pessoas, como também a sorte existe para você. E por este motivo, eu quero que você acredite que tem muita sorte aquela pessoa que procura construir a vida de maneira que situações positivas aconteçam. Tem sorte quem levanta da cama de manhã cedo de bom humor. Maior sorte tem aquela pessoa que consegue ver coisas positivas onde ninguém mais consegue ver. Tem uma sorte imensa. Quem faz exercícios físicos cuida da saúde física e mental. Quem tem muita sorte é aquela pessoa que se afasta de pessoas negativas, fofoqueiras e traiçoeiras. Sorte tem aquele aluno e aquela aluna que estuda com dedicação para uma prova. Tem maior sorte quem trabalha com segurança, utiliza os equipamentos de proteção individual e procura ser assertivo naquilo que faz. Tem muita sorte quem está ouvindo a rádio agora, que canta, dança, chora, procura ser feliz, tem fé e acredita na vontade de superar desafios. Hoje é um dia muito especial na sua vida, então jamais esqueça, é você quem faz a sua sorte acontecer.

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0: Bom dia da Sintonia para você. Olha a hora, 5:04 agora, 5:04, bom dia. Pra você, meu amigo, pra você, minha amiga, pra você que está aí do outro lado do rádio com a gente, curtindo a programação da líder de audiência.
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0: E o nosso bom dia começando a partir de agora, pra quem está no rádio, pra quem está conectado, pra quem está no aplicativo, pra quem está no Alexa, onde quer que você esteja aí, tá curtindo a programação da Sintonia, tá levando o nosso som juntinho com você. Seja bem-vindo, seja bem-vinda, por aqui do eu, Diogo Maciel, pra te fazer companhia em mais uma madrugadita, em mais um amanhecer, e já é sexta-feira de novo. Sexta-feira, 2 de outubro de 2026. Pra você na cidade, pra você no interior, pra quem já tá agarrado na lida, pra quem tá fazendo aquela preguiçinha, alô, povarendo três. Pra você na carona curtindo com a gente, bora que bora, vamos que vamos pra mais uma sexta-feira. O nosso galo velho já tá com tudo aí. É sexta-feira, daqui a pouquinho já tá clareando o dia. Já tá por aí, saboreando aquele mate. Tá agarrado naquela erva já aí. Tomando seu chimarrão. Tá mateando, pitando. Tomando aquele cafezinho. Por aqui o café já tá daquele jeito especial demais, hein? Pra dar aquela força, né? Pra dar aquela energia. Rádio ligado aqui na programação da nossa sintonia em alto e bom som. Ó. Aquela tradição de todas as manhãs. Acordar cedinho, fazer um café, tomar um chimarrão. Ligar o rádio, né? Curtir a líder de audiência na região da Cebola, a sintonia aí, 45 anos no ar, 45 anos com você, sendo a rádio da comunidade. E por aqui você sabe, aqui você tem voz, aqui você tem vez, aqui você conversa com toda a nossa audiência, você participa, você interage, manda o seu recado, manda o seu alô, tem boa música também, tem o seu recadão.

0: tem o seu bom dia. Você é o nosso repórter da comunidade também, junto com o nosso timaço e do jornalismo Sintonia, pra deixar toda a nossa audiência sempre muito bem informada.
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0: 5:06, olha a hora, 5:06.
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0: Tô eu por aqui pra te fazer companhia, a gente se conhece, tamo junto nessa parceria aí, pra você que é dos nossos, que é do centro, que é das madrugadas aí, já agradeceu por mais essa sexta-feira? Já agradeceu por mais esse dia aí? Bora agradecer então, né? Por mais esse dia, por mais essa oportunidade, que papai do céu nos abençoe, nos guarde, nos proteja, nos ilumine e nos conduza, e a nossa sexta-feira vai ser maravilhosa, vai ser um dia abençoado por Deus, vai ser um dia muito produtivo, vai ser um dia só de coisas boas também, viu? Vai ser um dia só de alegria, um dia de felicidade, um dia de muita sintonia na sua vida.
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0: Bom demais, é bom demais acordar todos os dias. Sintonia. Curtindo a programação da Sintonia, é melhor ainda curtindo com a gente. As manhãs, o nosso bom dia por aqui. Então vem, vem com tudo, vem com a líder de audiência, mandar o seu recado, mandar o seu bom dia por aqui. Já tem o nosso número aí nos seus contatinhos, né? Já salvou o número da Sintonia por aí? Ainda não? Então adiciona aí 9192-0947 para você mandar o seu recado, para você mandar o seu bom dia, para mandar o alôzão aí, né? Para mandar os parabéns para os aniversariantes do dia, para você ser o nosso repórter da comunidade e nos auxiliar com as informações também nesta manhã de sexta-feira. 9192-0947. Esse é o nosso contatinho. 9192-0947. E vem com o nosso bom dia.
3: Bom dia, Sintonia. Aqui é o Arlindo Borges, sou de Águas Frias.
0: Fala, seu Arlindo, bom dia.
3: Quero desejar um bom dia para vocês e oferecer a próxima música para todos os ouvintes da Sintonia.
0: Valeu, seu Arlindo, abraço, Povaredo aí, live da Ramos na escuta do nosso bom dia por aqui. Quer mandar sua mensagem por áudio, assim como o senhor Arlindo fez? Pode mandar o seu áudio também. Mensagens aí de 15 até 20 segundos. E olha que em 20 segundos fala um bocado de coisa, né, meu querido cabelo, velho?
4: Bom dia, Diogão. Bora lá, sextou, tamo aí. Ouvindo a melhor rádio do sul do mundo, que é a Sintonia. Gratidão a Deus de amanhecer mais um dia aí. Tamo aí. Diogo, manda um abraço aí pro meu amigo Prinha, família dele ali do São Martim Aurora. Gente boa demais, ouvinte nato do teu programa. Tamo junto aí, Diogão.
0: Alô, Povaredo, lá do São Martinho, na escuta do nosso bom dia. E o Vanderlei Santana, o cabelo, mandou, disse: ó, Diogo, o rádio tá ligado aqui, viu? O rádio que o senhor Gervásio Maciel me deu de presente. Esse aqui não tem dinheiro que compra. Ei, cabelo, velho, aquele abraço, viu? Aquele abraço, tá aí ligadaço com a gente. Bom dia, Adelaide Martendal, do Rio Antinha. Bom dia, Sintonia. Ô, Diogo, manda um aí pra dona Tereza. Aí, pro tio Pedrinho, manda um modão pra nós aí, o Claudinei embuia na escuta.
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0: 5:09 por aqui, os 5:09. Vai aumentando o volume do rádio aí, pode até ir arredando as cadeiras. E bora dançar esse shot aí, como o Grupo Som do Sul.

0: o grupo Som do Sul aqui no nosso Bom Dia. Shots do Sul. Para começar bem demais a programação do nosso Bom Dia de sexta-feira. Esse é o nosso Bom Dia por aqui. Tem o seu recado, tem o seu alô, tem o Bom Dia. Não tem mais vinhetinha? Não roda a vinhetinha agora, não?
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0: Vem com o nosso Bom Dia, 5h14.
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0: Olha, computador, tu não vai querer começar a encrencar nessa sexta-feira. Hoje é só dia 2 ainda. Sexta-feira, dia 2 de outubro, encerrou ontem o horário eleitoral obrigatório. Então, hoje nós não temos mais horário eleitoral aqui no nosso Bom Dia, tá? Aqui na programação da sintonia. Encerrou então o horário eleitoral, voltamos à programação normal. Finalizou o horário eleitoral do primeiro turno, né? Então a gente segue aí, né, com a programação normal da sintonia diretaço aqui. Atendendo você, trazendo boa música, com os recados dos nossos parceiros, dos nossos anunciantes aí, nessa manhã de sexta-feira. Bom dia pra Maria Gorete Ostringari, lá do Palmital. Bom marido lá de Utaí, ó, de todos os cantos aí da nossa região, curtindo a programação do nosso Bom Dia por aqui. Alusão pro Emerson Schuller lá em Buia, lá na Princesa do Alto Vale. Tá mandando alusão pra toda a família, lá de Alfredo Wagner, pra prima, a Tati do Agro, lá de Rancho Queimado. Abraço, valeu, Emerson. Alô, Krieger, gurizada na Pro Aço, hein? Os guerreiros das madrugadas com a gente. Boa sexta-feira, bom dia. Marcelo Israel tá ligado com a gente, mandando alusão pra toda a família, pra equipe da PAI também. Valeu, Marcelo. Abraço aí pra toda a equipe da PAI, né? Pra todos os alunos, é todos os funcionários, colaboradores, toda a galera da nossa PAI aí, curtindo a programação do nosso Bom Dia, cedo por aqui. Ô, Marido que tá no trecho, hein? Bora que bora nessa sexta-feira.
2: Ô, Guilherme, bom dia. Manda aí aquela castação a pialo aí, ó. Revelado, Vanderlinde, Presidente Nereu, aí. Vamos Taió aí.
0: Bora que bora, valeu, Velajô. Tá engarrado na carona, curtindo com a gente. Ela do Presidente Nereu, Roma Taió na carona, ouvindo o nosso Bom Dia por aqui. Alô, seu Manuel, diretaço do Cedrinho em Petrolândia, lá curtindo o nosso Bom Dia.
3: Diogo, bom dia, Diogo, nós estamos tomando chimarrão.
0: Saboreando aquele mate, ouvindo a programação, sintonia.

0: parede que tá no trecho aí correndo sentado. Bora que bora aí na carona curtindo o nosso bom dia por aqui. Tá aí acelerando no tapetão preto, curtindo o nosso bom dia. Aqui, né, nas BRs aí, da nossa região, pela 470, lá pela 282, o Varedo lá nas bandas da 101, lá na 116. Som da Sidoria vai longe, vai longe. Nas SCs aqui da nossa região da Cibola, nas ruas aí da sua cidade, nas estradas aí da sua comunidade. Tá com a gente, tá no nosso bom dia. Bora que bora na carona, na proteção por aí. 5:16. No bom dia, as irmãs Galvão.
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2: Você sabe como funciona o Sistema CNA, FAESC, Senar, Sindicatos Rurais? Em âmbito nacional, a CNA é a voz institucional do setor agropecuário, com atuação junto aos poderes públicos, na defesa de políticas para o campo e na elaboração de propostas voltadas ao desenvolvimento do agronegócio. Em Santa Catarina, a FAESC representa os interesses dos produtores e articulações estratégicas para o setor produtivo. O Senar atua na formação profissional, na promoção social, na assistência técnica e gerencial, entre outras ações. Já os sindicatos rurais formam a base do sistema nos municípios, mantendo contato direto com os produtores, identificando demandas locais e mobilizando o setor. Juntas, essas entidades trabalham para fortalecer o agronegócio. 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

0: E aí, a castração a bialo.
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0: Tá curtindo o nosso Bom Dia por aqui? Tá ligado na sintonia, na líder de audiência na região da Cebola? 5:26, já 5:26. Até esquecer de tomar meu cafezinho por aqui. E não dá pra deixar o café esfriar, né? Ah, café frio não dá, não.

0: Pomarino. Bom dia, sintonia 91920947. Tá valendo o seu bom dia. Fala, Diogo, aqui é o Ninho. Um abraço ao Mir Rogério Souza. Um abraço pro Ninho, pra esposa Beatriz. Manda parabéns aí pro Pedalada. Ô, Pedalada, tá de aniversário hoje? Muita saúde e tudo de melhor aí pro Pedalada. Também pro Dionísio dos Santos, o popular Deonas do CT. Nizinho da Imbuia também tá de aniversário hoje? Mas olha só, capaz do Dionísio almoçar de graça lá no CT hoje, então. Valeu, Ninho. Aquele abraço, parabéns aí. É pra esses dois figuraças aí, dois caras que têm um coração gigantesco. O teu coração maior do que ele é ainda. Só meio brabo às vezes assim, né? Mas o guri tem um coração, é gente boa demais. Alô, Pedalada, aquele abraço, viu? Parabéns aí pro Dionísio dos Santos também. Daqui a pouco fala com a gente, daqui a pouco ele fala com a gente aqui no nosso Bom Dia. Ei, recadão no rádio, abraço pro Adilson Bitter, aqui no Alto Braço Perimbó, tá lá ligadaço na escuta do nosso Bom Dia também. Bom dia, Diogo, boa sexta-feira, bora pra mais um dia aí. Oi, Diogo, manda um alô pra nós aqui em Petrolândia, viu? Bom dia pra todos aí curtindo a programação Sintonia. A Rainilda mandou um recado pra gente. Valeu, Rainilda. Carinho aí. É pra todo o povaredo da nossa cidade Sorriso. Bom dia pra todos curtindo o nosso Bom Dia, sempre na escuta. Alô, Cleiton Petri. Bom dia, Cleiton. Bora aí pra mais um dia. Agarrado na carona com a gente. Alôzão aqui pro Valmir da Rosa, lá nas Três Barras. Valeu, Valmir. Agradeço a companhia por aí. Boa sexta-feira, povaredo. Pra todos os três bairrenses aí, como diz, né? Seu João Fabrício, ô, seu João lá nas Três Barras, aquele abraço.
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0: E o nosso bom dia de sexta-feira, dia mais alegre, dia mais feliz da semana, será? Pezinho no final de semana? Sem horário eleitoral, sem aquelas mídias todas, aquela propagandaiada toda. Eita! Então vamos tocar mais música, vamos tocar mais música e atender o povo por aqui. 5:28, tudo faz parte do processo, né? Tudo faz parte do processo. É a festa no Morro Feio. Ô, Grupo Cordiona, bom dia, quer mandar o seu recadão? Manda o seu bom dia por aqui.

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2: Olá, hoje é sexta-feira de lua cheia, 2 de outubro, e está no ar o Panorama Agrícola. Eu sou Maurício Frigueto e na mesa de som está o Eduardo Maier. O ditado de hoje é: milho ruim também dá pipoca.
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2: A Epagre e as cooperativas estão desenvolvendo um bioproduto à base de um fungo. Ele tem o potencial para o controle biológico do percevejo do grão nas lavouras de arroz irrigado. A iniciativa surgiu a partir de uma demanda da cadeia produtiva do arroz. A ideia é buscar alternativas ao uso de inseticidas no controle da praga. Em resposta a esse desafio, a Epagre desenvolveu o produto. O trabalho conta com o apoio das cooperativas Cooper Juriti, Cooperja e Coopersulca, além da Urbano Agroindustrial Limitada. Após 3 anos de execução, a pesquisa identificou um fungo com potencial para o controle da praga. A etapa atual está voltada ao desenvolvimento de uma formulação própria e adequada para aplicação nas lavouras. Para isso, as instituições trabalham em parceria com a Balagro, empresa de bioprodutos para agricultura, localizada em Bom Jesus dos Perdões, em São Paulo. A busca por soluções de controle biológico está alinhada aos desafios enfrentados pela cadeia produtiva. Isso porque o percevejo do grão está entre as principais pragas do arroz irrigado em Santa Catarina. O uso de estratégias de manejo integrado pode contribuir para racionalizar a aplicação de inseticidas e reduzir riscos de contaminação da produção e do meio ambiente.
1: Panorama Agrícola, programa produzido pela Empresa de Pesquisa Agropecuária e Extensão Rural de Santa Catarina.
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1: Bom dia, sintonia, 5:38. Olha a hora, 5:38. Quem tem medo? Teodoro Sampaio, na manhã desta sexta-feira por aqui. Bora com o seu recadão, com o seu bom dia. 91920947. Ô, Diogo, bora colher um fuminho? Só se o João Sérgio for junto, aí nós vamos. Abraço pra Lucinei Constante. Ô, marido que tá lá agarrado, se preparando pra mais um dia de lida aí. Bora, Lucinei, abraço pra toda a família na escuta do nosso bom dia, sintonia por aqui. Ô, seu Honório, como é que temos aí? Boa sexta-feira.
2: Bom dia, Diogo, bom dia, João. Tocando a música Teodoro e Sampaio, Garrafão.
1: Opa!
2: Sobrinho Josmar Costa, ali na Atalanta, esposa Aline, os filhos Douglas e Luiz, o amigo Caissarra, o amigo seu Osmar Carvalho aqui em Petrolândia, família Costa em Petrolândia, um grande abraço a todos e uma ótima sexta-feira.
1: Abraço, valeu, Honório, toda a família Costa aí, né? Nosso abraço, boa sexta pra todo o povo valendo aí. Ei, Maios, bom dia, sintonia por aqui. Pode mandar o seu recadão aí, 91920947. Bom dia, bom dia.
3: Bom dia, Gilmar Lopes de Vista Alegre em Buiú. Hoje é sexta-feira. Gostaria de ouvir uma música para mim e minha esposa escutar. E lembrando, hoje é dia de terapia no Rio Bonito, junto com o grupo Amando a Vida. E quem gostar de um belo do café e uma música boa e uma bela de uma sopa no café está convidado para participar a partir das 1:00 PM, 1:30 PM por aí.
1: Então tá falado, tá feito o convite. Valeu, Gilmar. Abraço pro povaredo lá na Vista Alegre, ouvindo o nosso bom dia por aqui. Tem mais recadão, bom dia, Diogo, sextou, bora aí na carona com a sintonia, respeita o limite de velocidade então. Abraço pra Janete Sets, aí do Rio Antinha, em Petrolândia. Bora, Janete, bora aí pra mais uma sexta-feira, curtindo o nosso bom dia por aqui.
4: Bom dia, Diogo, que é o Nilvo Kochansky da Barra Nova, Petrolândia.
1: Fala, Nilvo.
4: Gostaria de mandar um abraço lá pra minha mãe, lá no Rio das Pacas, meus irmãos. Mandar um alô lá pro meu sogro e minha sogra lá em Atalanta, tomando aquele chimarrão. E principalmente pra minha esposa, Rosemary Rolin Kochansky. Eu amo muito. Muito obrigado, sintonia.
1: Aquele abraço, valeu, Nilvo. Toda a família por aí na escuta. O Ronaldo Heinz, hein, lá de Chapadão do Lajado, tá mandando uma música, hein? Um alusão pra mim, ou pro Luiz Massaneiro, lá do Sapato, lá em Bom Retiro. Ô, Ronaldo, eu sei que o Luiz tá por lá sempre ouvindo a gente também, né? Abraço aí pro Luiz Massaneiro, lá do Sapato, lá em Bom Retiro. E o Ronaldo tá lá no Chapadão do Lajado com a gente. Bom dia pra Cristiane Guedert. Ô, Diogo, mano, feliz aniversário pra mamãe, pra Romilda, que hoje completa 76 aninhos de vida. Alô, dona Romilda, aquele abraço, muita saúde, viu? Muita saúde, hein? Parabéns pelos 76 aninhos. A filha Cristiane tá mandando alusão aqui.

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4: Quarenta e oito minutos, já 5:48, por aqui no nosso Bom Dia de Sexta-feira. Povaredo, mandando o seu recadão, é sexta-feira, coisa boa demais. Alô Mancha, gurizada que tá na linda aí, Povaredo na Proaço com a gente.
5: Bom dia, meu amigo Diogo, manda um alôzão pro pessoal da Proaço, Mancha, o Cabelo, Zoinho, Bulu, Marina Jararaca, que estão ligadinhos na sintonia.
4: Tá falado, valeu Mancha velho. Alô Adriano Espíndola, fala maninho, bom dia. Ô Diogo, mano, parabéns aí pro primo, pro Pedalada. Alô Zoe do Maninho, da Maíra, do Paulinho, da Ágata. Toca aí um sorta cavalo, manda lá pro Pedalada. E manda parabéns também pro Dionísio dos Santos aí, né, que também tá de aniversário nesta sexta-feira, neste 2 de outubro. Valeu maninho, abraço pra toda a família por aí curtindo a sintonia. Parabéns a todos os aniversariantes deste 2 de outubro. Nosso querido Paulo Henrique dos Santos, nosso futuro coach aqui da sintonia, investidor, quer fazer aí uns investimentos, uns consórcio, tá aí o guri. Parabéns pro Paulinho que tá de aniversário hoje. Bom dia, Diogo, abençoada sexta-feira pra todos nós. Alôzão pra Rose Quinote, aqui no bairro Nossa Senhora de Fátima, tá lá já desde cedo, hein? Preparando aquelas delícias, aquelas gostosuras, hein? Né? Abraço, Rose, agradeço a companhia. E agradeço mais ainda pela lembrança de ontem, viu? Agradeço mais ainda ontem pelo presente aí com a dedicatória e tudo mais aí, né? Pelo carinho com a família. Maitezinha gostou demais, viu, Rose? Maitezinha gostou demais. Deixou certo aqui só pensando o que será que é. Orelhinha de gato, uma Santa Fé, uns docinhos coloridinhos ali. Ei, coisa boa demais. Ô, Rose, eu vou te contar como tinha dedicatória especial ali, né? É, aí foi direto pra dona Maitezinha, não teve separação aqui não com a turma aqui, viu? Tô tudo bem criado já, bem forte, gordo aqui esse povarinho todo, deixa ela que tá em fase de crescimento. Valeu, Rose. Bom dia por aqui, ô Diogo, é sexta-feira, é dia de feirinha, viu? É, dia da nossa Feira da Agricultura Familiar aqui em Tuporanga, abraço pra todos os agricultores, todos os feirantes, todos que vão comercializar, né, os seus produtos aí da nossa feirinha, ali do ladinho, do posto de saúde, ali ao lado do Centro Integrado de Saúde, bem no centro da cidade. Abraço para todos os feirantes lá. Bom dia por aqui. Manda parabéns aí pro esposo, pro Diego Semana, com muito amor, com muito carinho. Dizer que o seu dia seja muito feliz. Te amo muito. Da esposa Alessandra, mandou um recado pra gente. Valeu, Alessandra. Parabéns aí pro Diegão, pro Diego Semana, aniversariante de hoje. Alô, Beto. Alô, Lu. Povaredo lá de Ossolete, na melhor do sul do mundo. Ô, Diego, bora aproveitar a folga na sexta-feira aí. Folga na sexta-feira? É, assim desse jeito? Ah, então tá. É, pra quem vai folgar, não é o caso de vocês, estão desde as 4 horas da manhã trabalhando, então? Ah, bom.

0: Salário, aproveitar então a folga numa sexta-feira, assim, né? Eita, nós, alô, povo lá de Salete. Bom dia, Sérgio Pereira. Tá curtindo a programação do nosso Bom Dia? Tá mandando alusão pra aniversariante por aqui.
1: E aqui é o Sérgio Pereira, cronologiado. Me manda um parabéns pro meu vizinho, Adilson Michas, mais conhecido por Negro Fernandes. Muitos anos de vida pra ele, bastante saúde pra todos os aniversariantes de hoje. Um abraço.
0: Isso aí, aquele abraço, valeu, Sérgio. Bom dia, sintonia. Alôzão pra Marli Abreu lá no Rio Novo, curtindo com a gente. Bom dia, dona Marli. Alô, Borba, povarendo do Barracão. Alô, Alfredo Wagner, lá na capital das nascentes, aí. Na escuta do nosso bom dia por aqui.
2: Bom dia, tio.
0: Bom
2: aqui
0: dia.
2: É a Rosane de Souza, mão do Rio. Do Rio do Jango, Petrolina.
0: Bom dia.
2: Gostaria de mandar os parabéns para o amigo Paulinho.
0: Então tá bom, valeu, Rosane. Aquele abraço. Fala, Júlio Schumacher, como é que temos? Bom dia pro Júlio lá da fábrica de balas. Ô, Diogo, manda parabéns aí pro Pedalado e pro Dionísio. Será que eles não pagam pra almoçar hoje no CT? Olha, o Dionísio é capaz de não pagar. Como é que é, João? Pedalado, o Dionísio vai dar 50 pila pra ele almoçar? Seu José, já é sexta-feira, seu horário eleitoral, bom dia.
3: Bom dia, filho. Bom dia pra todo mundo. Ótima sexta-feira, coisa boa, né?
0: É.
3: Cara, parar de ouvir aquela esganição e todo
0: dia,
3: meu Deus, eu lembro.
0: E olha, até parece que as coisas rendem mais, né?
3: É, bom, homem.
0: Diz o Júlio aqui que o Dionísio vai dar 50 pila pro pedalado e almoçar ali no Beto hoje.
3: Pois é, né, você? Daí o Beto dá 100 pila com meu outro lugar. Deus, eu lembro.
0: Ô, Júlio, uma vez tu dá pelo menos uma balinha pra cada um, né? Saquinho de bala, assim.
3: Pra o pedalado pode dar um daquele grandão.
0: É. O senhor tá bom, seu José?
3: Tá bom, filho. Tá bom. Firme e forte, porque hoje é cumprido.
0: Por quê?
3: Eu só saio daqui do rádio, já vou pra outra função.
0: Então, onde é que tu vai hoje?
3: Eu vou pra ES.
0: Ah, mas achei que era cumprido de noite, até de madrugada.
3: Aí, homem, tá louco?
0: Aí, o que que tu faz depois das 10 horas da manhã até meio-dia?
3: Aí, eu vendo.
0: Então... Mas quando eu tô trabalhando do mesmo jeito?
3: Não, mas daí eu falo menos.
0: Ah, tá.
3: Entendeu?
0: É, e é bom o senhor vender, porque...
3: tá bom.
0: É?
3: É.
0: Ah, então tá...
3: Tá tudo na meta. A Dilma que estipulou.
0: É? É.
3: Não, tá bom.
0: Ah, então tá bom. É que nós vamos falando aqui, o povo vai escrevendo de lá.
3: Ó, oh, para de se meter na nossa conversa aí.
0: Não, não, ele aqui é do Papai Noel, hein, que pode pegar as balas lá, faz com ele bala.
3: Deus o livre.
0: Papai Noel tem que ser mais calmo.
3: Manso.
0: Bravo.
3: Não, tem que ser manso e prudente. Agora, Deus o livre.
0: Ai, ai, ai, ai, ai.
3: Esse Deus, Papai Noel.
0: Os Papai Noel nervoso aí.
3: Ah, Deus do livro. Tu é doido. Vamos trabalhar?
0: Vamos. Vamos. Já tamo aí.
3: Eu tô esperando o debate.
0: Esperando o debate?
3: É, não.
0: Não teve debate ontem. Sem debate. Quer dizer, não teve lá naquela determinada emissora lá, né? Mas...
3: Tá feia coisa.
0: Ai, ai, ai, ai.
3: Tamo aí.
0: Tô? Meu Deus, agora eu fiquei com medo.
3: Pedalado.
0: Agora eu fiquei com medo que ele mandou mensagem aqui.
3: Ah.
0: Não, mas vamos escutar só depois.
3: Ô, Drogo.
0: Eu primeiro ouvi fora do ar aqui.
3: Primeiro tem que fazer aqueles abraços pra aquele lugar tudo que ele fica lá pra cima.
0: É? Ai, ai, ai.
3: Lá vem ripa.
0: Faltando 5 pra eu 6. Chegaram.

0: Deus, aqui no nosso Bom Dia nessa manhã de sexta-feira. Tá aí, o rei das coxilhas.
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0: Faltando só aí os um minuto para as seis, vem que tem recado aí da Laja, vem que tem do CT de Onas também aí, meu querido Dionísio dos Santos, bom dia.
6: Diogo, bom dia Diogo, bom dia ouvintes da Rádio Sintonia, hoje é sexta-feira, é isso aí mesmo, hoje é sexta-feira. 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Tá bom, gente? Grande abraço, uma ótima sexta-feira.
0: Valeu, Dionísio. Aquele abraço, parabéns, né? Parabéns aí pro Dionísio dos Santos, que está de aniversário hoje, para você que vai almoçar lá no CT hoje. É, pode parabenizar o Dionísio lá. Parabéns aí para o Mauro Pedalada. Alô, Pedalada, pintora, né? Figuraça aí, aniversariante desta sexta-feira, desse 2 de outubro. Abraço pro Marcos Roberto Weber. Alô, Marcos, lá da Mecânica Weber. Marcos está de aniversário hoje também. Né? Aquele abraço lá pro Marcos, lá da Weber. Abraço também aqui, meu querido João Sérgio. Para o Gaia inteiro do Animação Farangueira. Alô, Márcio Rintemar, como é que tá, tio Márcio? Aquele abraço, tá de aniversário hoje também, parabéns aí pro Márcio velho, né? Gaiteira Barbaridade do Animação Farangueira, também tá de aniversário aí, nesta é sexta-feira, nesse 2 de outubro. Pro Paulo Henrique dos Santos, o Paulinho aqui da Sintonia, também tá de aniversário hoje, parabéns aí para o Paulinho.

do Povaredo que tá trocando ele lá de hoje. Ficando mais velhinho, ficando mais experiente. Parabéns, felicidade, isso tudo de melhor na sua vida aí. Muita saúde, desejo da equipe em sintonia.

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2: A Fubra manteve a contribuição para o granizo em 6% na próxima safra. O presidente da Fubra, Marcílio Drescher, explicou que a decisão considerou a possibilidade de um cenário climático influenciado pelo El Niño, fenômeno associado ao aumento de incidência de granizo aqui na região.
3: Já temos historicamente constatado que em ano de El Niño sempre há muito mais granizo do que um ano normal. Esse é um fator de preocupação. O aumento do peso no pé de auxílio também vai demandar um valor maior para aqueles que recebem o seu auxílio na hora do sinistro. Então, é interessante mantermos esta taxa. E por último, ainda temos uma nova questão, que é a possível tributação na reforma tributária do governo federal, que pela primeira vez durante a história da trajetória da FUBRA, talvez terá que pagar imposto sobre essa movimentação financeira que ela usa. Não deveria e não seria justo, mas está aí uma proposta na reforma que certamente nós seremos atingidos. Então, tudo isso haverá de ter um risco e um ônus maior. Portanto, manter a taxa é prudência para o sistema mútuo da FUBRA, poder garantindo sempre ter o auxílio para pagar na hora do sinistro aos seus associados.
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0: Bom demais, bom demais. Acordar nas manhãs da sintonia com o nosso bom dia. 6:04, olha a hora, 6:04.
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0: Diogo Maciel. Simbora, simbora por aqui nesta sexta-feira. Alô, Chevette, aquele abraço. Aí, ligarás todas as manhãs com a gente. Fala, chapa velho, como é que temos? Bom dia, Diogão, tamo indo aí pras entregas na região serrana hoje. Alô, chapa, vai na proteção aí, curtindo o nosso bom dia por aqui. Bora acelerando aí, tá no trecho com a gente. Sextou, sextou, povo, bom dia.
2: Bom dia pra sintonia. Turma da sintonia aí, Nadir Pereira, Sandro Vidal Ramos, tô ligado na sintonia e queria ouvir a música Valsa das Flores e oferecer pro meu marido que tá no posto boy trabalhando. Bom dia pra vocês aí, um abraço.
0: Bom dia, abraço, dona Nadir, tá sempre ligadinha com a gente também lá em Vidal Ramos. Tem alusão aqui no rádio, bom dia.
3: Bom dia, aqui é a Cristiane Aparecida Israel, moro no Rio Batalha. Quero oferecer uma música pros meus filhos, o Jonathan, o Gabriel e o Iago. E para o Douglas, que está de aniversário hoje. 24 aninhos, foi. Feliz aniversário, filho, a mãe te ama muito, tá?
0: Alô, Douglas, aquele abraço, parabéns, hein, ilusão da mamãe aqui no Bom Dia. Alô, Armando Krieger, boa sexta-feira, Diogo, bora trabalhar, aproveitar enquanto o São Pedro deixa, né? Ah, pois é, então já tem Ronaldo Coutinho por aqui para atualizar a previsão do tempo pra gente aí. Tem, Maios, bom dia, sintonia por aqui, tem recadão, tem ilusão no rádio.
4: Bom dia. Bom dia, bom dia. Quero me oferecer uma música bem ganchesca pro Dionísio, que tá completando mais um ano de vida nesse dia. Que quem fala é o Azildo Bel.
0: Alô, Azildo, aquele abraço. Boa sexta-feira por aí, mais um dia de lida. Alô, Pedalada. Um abraço aí pro Pedalada que tá de aniversário hoje. Tá mandando bom dia por aqui também.
5: Bom dia, Diogo Damasceno. Bom dia, João Sérgio. Bom dia, os ouvintes da Rádio Sintonia. Ô, Diogão, manda um alusão aí pro Deonas, que tá de aniversário hoje. Meus parabéns pra ele, muita saúde, muita felicidade.

0: 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Maar todo mundo está ouvindo teu programa aí para minha família.
1: Um abraço. Valeu, pedalada. Agora descansa um pouco aí.
2: Ele tá comportado, né?
1: Comportadinho, comportadinho. Nossa,
2: falou bonito.
1: Grande pedalada.
2: Ele mora lá no, nessa pousadinha lá.
1: Não, sério. O Júlio aqui mandou, tô curioso pra ouvir o áudio pedalada. Parabéns, hein? Pedalada de aniversário hoje, pra todos os aniversariantes. Pô, Varanda aí que tá sempre com a gente, curtindo a programação da sintonia, pra você de toda a nossa região aí. É, tá de aniversário hoje? Bora tudo almoçar de graça lá no CT, então.

0: Ingrato ingênuo aqui no nosso Bom Dia. Nós enverga, mas não quebra.
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0: No nosso Bom Dia, agora 6:10.
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0: Tá na hora do nosso repórter Sintonia, João Sérgio, trazendo por aqui seus destaques de polícia, trânsito, segurança pública, as ocorrências das últimas horas aí em toda a nossa região da Cebola, em todo o nosso grande Alto Vale. Seus destaques aí nesta sexta-feira, João.
4: Vamos lá, meu querido Diogo. Olha, a queda de poste provoca princípio de incêndio em Chapadão do Lajeado. Receita Federal encontra armas, droga e 1,6 milhão em mercadorias em ônibus em Rio do Sul. Até o latão foi apreendido, levar tudo. Ainda trago, Polícia Militar esclarece intensificação de fiscalização de trânsito. Lá em Rio do Sul, cada esquina tem uma viatura e um policial. E o povo tá reclamando. E a PM esclareceu, eu conto já já.
0: As informações com o João Sérgio no Bom Dia, já já também por aqui tem o Ronaldo Coutinho e a previsão do tempo.
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0: Final do ano tá aí.

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0: 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Ronaldo Coutinho tá chegando com a gente para atualizar a previsão do tempo aí para esta sexta-feira, finalzão de semana, domingo de eleições aí. Vamos precisar de guarda-chuva no domingão, Ronaldo. Bom dia.
1: Bom dia. É, o tempo segue com aquele tempo bom do vale, como a gente sempre diz. Nublado, aberturas de sol e condições aí de tempo assim no geral aproveitável boa parte do dia. Não tá livre de alguma garoa, algum chuvisco isolado, mas é possível que passe sem. Frio agora de manhã, alguns pontos abaixo de 10, 11, 9, entre 9 e 12 graus, e à tarde não sei se passa muito dos 20 se chegar, mas fica friozinho. No decorrer do sábado também, entre nublado, aberturas de sol, um pouquinho mais quente à tarde, e boa parte do período da sexta e do sábado é tempo seco. Não está livre de garoa, chuvisco em pontos da região nos dois dias. Muito cuidado no manejo do trator, do maquinário, nessas áreas mais inclinadas para evitar acidente. Mantém a tendência de chuva e trovada na madrugada, manhã de domingo, dá um período de melhora à tarde, onde a chance de chuva é menor, fica um pouco mais quente e volta a ter chuva no domingo à noite. Chuva e trovada na segunda, terça, com período de melhora. Pode até chover forte na terça, na segunda. Semana que vem, semana úmida. Estamos com um padrão parecido com 2023 em outubro. Muita chuva, frequente, represa mais ou menos cheia e rio alto. É um quadro bem preocupante para esse mês. Da Climatera, Ronaldo Coutinho.
0: Tá aí, Ronaldo Coutinho, nosso homem do tempo, atualizando as informações aqui no Bom Dia.
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0: Nesta manhã de primavera, amanhã de sexta-feira, tempo bom aqui no centro de Ituporanga, temperatura aí entre 11 e 12 graus agora, tá por aí, né? 10 aos 11 graus aqui na terra da cebola, da santa da sintonia do nosso Bom Dia, da mecânica Weber. 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
0: Vou trazer mais música aqui no nosso Bom Dia, mas tem Bom Dia do Povaredo também da nossa audiência. 91920947. Tá valendo o seu bom dia por aqui.
2: Bom dia, Diogo, a paz, que mais é da Silva Sena, Chapadão Figueiredo. Estou passando aqui para desejar um feliz aniversário para meu irmão Adriano da Silva, lá da Gabirol. Deus abençoe a vida dele e muita saúde.
0: Abraço, Marizete, parabéns aí pro aniversariante, que essa passariada toda aí fazendo essa cantoria. Alô, Johnny, do Ribeirão Matilde para o mundo, um abraço pro Johnny. Ô, Diogo, sextou, viu? Bora pra luta. Hoje o bicho pega e à noite hoje tem baile com os atuais do Rolling no Cerro Negro e o pau pega na Alevia. É sexta-feira, dia 2 é hoje, viu? O mega jantar baile com os reis do baile no Rolling no Cerro Negro. Bora lá então, Johnny. Boa sexta-feira aí.
3: Bom dia, Rosana Schwepper, Linhares, Bela Vista e Ituporanga.
0: Oi, Rosana, bom dia.
3: Terceira música para meu pai e meus irmãos. Estão tomando um chimarrão uma hora dessa. Já. E para minhas filhas, meu esposo, meus sobrinhos, minhas cunhadas. Para toda a família.
0: Tá aí o recadão, valeu, Rosane. Rosane lá na Bela Vista, curtindo o nosso bom dia. Abraço, Enilda Bauer. Ô, Diogo, mandou lozão pro Dionísio dos Santos, que tá de aniversário. Pro Paulinho dos Santos, que tá de aniversário. Para os Santos aí, que estão de aniversário hoje. Valeu, Enilda. Alôzão aqui do filho Daniel Werner. Também adora a Bruna, a neta, a Lia, Emanuele. Toda a família mandando aí pra Márcia Bez Werner. A Márcia tá de aniversário hoje. Alô, Márcia, felicidades pra você. Bom dia, Diogo, já estamos na escuta por aqui. Que veio na carona. Alô, Salésio Mon, lá em Petrolândia. Todos os motoras aí do transporte escolar de toda a nossa região, os motoras aí, né, da saúde, do transporte escolar, pra você motorista que tá na carona, tá curtindo o nosso bom dia, vai por aí ouvindo os Serranos, 6:24.

0: Serranos, aqui do nosso Bom Dia nessa manhã de sexta-feira, os Serranos Cambichos, agora 6h28.
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0: No nosso Bom Dia, 6h30, 6h30 da manhã deste dia 2 de outubro. Sol já vem brilhando ali no centro de Ituporanga, manhã gostosa de sexta-feira. Para falar com ele, com o Ironildo de Oliveira, para falar de esporte, do nosso esporte regional aí, da agenda do final de semana também. Tem bola rolando hoje no Henricão. Alô, Herô, bom dia.
4: Bom dia, Diogo W, Marcelo e ouvintes do Bom Dia Sintonia, uma ótima sexta-feira, sextou, Diogão. Mandar um abraço para o nosso companheiro de trabalho, o Paulo Henrique dos Santos, o Paulinho, que está de aniversário hoje, e também o nosso grande parceiro aí da sintonia, o Nizinho Dembuia, o Dionísio dos Santos, está de aniversário hoje também. Foi transferido, mudado novamente, Diogão, para segunda-feira. O jogo, ou os jogos, na verdade, que são mais que um, as semifinais do Campeonato da Integração Rural 2026. Será na próxima segunda-feira, dia 5 de outubro, no Ginásio de Esportes Henrique Rolets, nos mesmos horários, 7:15, a primeira semifinal no feminino, entre as equipes do Rio Batalha enfrentando o Ribeirão Clauber Fênix. Na sequência, outra semifinal, Três Barras Futsal enfrentando a equipe do Rio Penibol Futsal. Às 8:55 de segunda-feira, categoria livre masculino, Cerro Negro e Rio Novo, os vizinhos farão a semifinal. E fecha a rodada das semifinais segunda-feira, dia 5 de outubro, aí na categoria livre, Alto Águas Negras e a

0: equipe do Rio Batalha a São Jogos, que foram transferidos devido ao mau tempo e à quadra úmida na última quarta-feira no Ginásio Esportes Henrique Rolitz. Uma ótima sexta-feira para você, Diogão. Bom trabalho, vem com tudo, vem com a sintonia.
1: Tá falado Heronildo de Oliveira. Informações do esporte nas manhãs aqui do nosso Bom Dia. Valeu, Herô.
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1: Bora tomar um cafezão aí, vamos até a Panificadora Beling nessa manhã de sexta-feira. Fabiano já tá chegando com a gente por aqui. Tem o seu bom dia para toda a nossa audiência também, Fabiano.
4: 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Um bom dia, pessoal.
1: Tá falado então, Fabiano? Já que falou de café, ali tomar um cafezinho agora. 6:34 no Bom Dia, 6:34 por aqui. Já já tem João Sérgio e as informações de polícia na sintonia.

0: Zezé de Camargo e Luciano, nosso bom dia, TV da César e Paulinho.
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0: 6:41 por aqui, agora 6:41. Ô Varedo, mandando um recado no rádio. Bom dia pro Jefferson da Alumil. Alô Jefferson, bora pra mais um dia de linda, já tá na carona e curtindo com a gente. Alô Chico dos Santos, lá em Petrolândia. Diz ele, ô Diogo, também sou santo aqui. Mais ou menos, mas não tô de aniversário hoje? Tá bom, então. Alô?

0: Chico. Manda alôzão aí pro Pedalada, pro Dionísio de aniversário hoje. Valeu, Chico, véi. Boa sexta-feira. Alô, Billy, como é que temos? Ô, marido aí que tá querendo um serviço? Ó, meu querido Billy, lá da lavação do tio Billy, ele tá procurando ajudante aí lá na lavação. É, interessados, hein? Mas é povo que quer trabalhar, viu? Quer trabalhar ajudante de lavação aí, lá na lavação do tio Billy, ali atrás do supermercado Rinkhaus. O povo já tá por lá, viu? Já tão por lá trabalhando, já tão na lida lá, curtindo a programação da sintonia. Tá querendo serviço, né? Uma grana extra aí, mas é pra trabalhar, né? Pra ir lá só pra, como diz o nosso Kaique aqui da sintonia, né? Ir lá pra fazer bolacha, viu? Pra trabalhar, viu? Tá procurando ajudante aí de lavação. Tem mais bom dia da Gisele Marian lá do Alto Garrafão em Buia. Pra amiga Naira Scheidt lá da Fazenda Boa Vista, tá sempre curtindo a maravilhosa sintonia. A Rosilene Schitt Sives lá do Rio Areia. Ô Diogo, manda alusão pro Netinho, pro Jean Carlos Sives, o Jean Carlos que está de aniversário hoje. Felicidades, muita saúde aí pro Neto. Tem bom dia dos compadres, o Hermínio e também da Isolete, da filhada a Tainá Larissa, mandando parabéns pro compadre, pro Adilson Michels, o Nego Fernandes lá no Chapadão do Lajado, tá de aniversário nesta sexta-feira. É, diabão aí, pra fazer aniversário, hein? Abraço aí pro Nego Fernandes, alusão do Povaredo, mandando o seu recado, mandando o seu bom dia por aqui. Alô, Soró, como é que temos? Passando por aqui, indo pra Rio do Sul, na carona, curtindo o nosso bom dia. Ô, Soró, velho, bora então aí, bora aí. Tá na carona, tá no trecho. Abraço pros motoras aí, né? Da cerealista Krause lá em Petrolândia. O Varedo curtindo o nosso bom dia. Bora aqui, bora na carona.
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0: No Bom Dia, 6h47.
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0: Tá na hora de João Sérgio e as informações de polícia por aqui. João, é com você.
2: Muito bem, meu querido Diogo. 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Hoje e amanhã, e logo mais nós vamos estar lá ao vivo contando tudo para você. 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
2: Agora 6h50 e a queda de um poste de energia elétrica provocou um princípio de incêndio na manhã desta quinta-feira na localidade de Alto Rio Saltinho, em Chapadão do Lajeado. O Corpo de Bombeiros de Tuporanga foi acionado por volta de 6h45 e deslocou a equipe até a estrada geral da comunidade. Durante o trajeto, os bombeiros receberam a informação de que o fogo já havia sido apagado. Mesmo assim, a equipe seguiu até o local para verificar a situação, fazer o isolamento da área e orientar o morador. Segundo os bombeiros, o princípio de incêndio não causou danos à residência e ninguém ficou ferido. A Celesc foi acionada para fazer a retirada do poste e realizar os demais procedimentos necessários. E a Guarda Municipal de Rio do Sul foi acionada na manhã de ontem para atender uma ocorrência nas proximidades da prefeitura. No local, os agentes encontraram um homem bastante agitado e com sinais de um possível surto psicótico. Diante da situação, ele foi contido e o SAMU foi acionado para prestar atendimento. Ele foi conduzido ao hospital, onde ficou aos cuidados da equipe médica,

0: e também dos familiares. Armas de fogo, munições, haxixe, medicamentos e eletrônicos foram apreendidos pela Receita Federal durante uma fiscalização em um ônibus de turismo em Rio do Sul. A vistoria ocorreu na quarta-feira, dia 30. O veículo havia saído de Foz do Iguaçu, do Paraná, com destino a Indaial e estava retido desde a semana passada por suspeita de transporte irregular de mercadorias. Durante a fiscalização, agentes encontraram um fundo falso instalado sobre os bancos do ônibus. No compartimento estava um revólver, uma pistola, uma submetralhadora, munições, medicamentos e cerca de 1 quilo de haxixe. Segundo a Receita Federal, somente o material escondido no fundo falso foi avaliado em aproximadamente R$1 milhão. Além disso, foram encontrados eletrônicos sem documentação nas bagagens dos passageiros, avaliados em cerca de R$600 mil. No total, as mercadorias apreendidas chegaram a aproximadamente R$1 milhão e R$600 mil. O motorista, as armas, as munições e a droga foram encaminhados à Polícia Federal. Já as demais mercadorias ficarão sob a responsabilidade da Receita Federal para os procedimentos administrativos. Após a fiscalização, o ônibus foi lacrado e levado ao depósito da Receita Federal em Itajaí. E a Polícia Militar intensificou fiscalização de trânsito nas proximidades da rua Prefeito Venceslau Borini e no acesso ao elevado Deputado José Tomé, em Rio do Sul. Em comunicado, o 13º Batalhão informou que acompanha o trânsito na região e reconhece as dificuldades enfrentadas pelos motoristas, principalmente nos horários de maior movimento. Um dos principais alvos da fiscalização são os condutores que cruzam faixas contínuas e marcas de canalização para acessar outras pistas. Segundo a Polícia Militar, essas manobras são infrações previstas no Código de Trânsito Brasileiro e podem aumentar o risco de acidentes. A PM também aponta que a prática interfere na fluidez do trânsito e prejudica os motoristas que permanecem nas filas aguardando a vez para seguir. Os condutores autuados poderão apresentar defesa prévia e recurso administrativo conforme os prazos informados na notificação. De acordo com o 13º Batalhão, a fiscalização busca conciliar orientação aos motoristas, organizando o fluxo e a segurança no trânsito em Rio do Sul. E os motoristas estão reclamando de que a Polícia Militar está metendo a caneta lá em Rio do Sul. Se o motorista errou, está errando, se não está cumprindo, né, o que diz a legislação de trânsito, não pode nem reclamar, né? É o papel da polícia fiscalizar. E se está fiscalizando, se está intensificando a fiscalização, é porque também tem gente que está reclamando que muitos, né, acabam fazendo o que não é permitido naquele trecho. Meu querido Diogo, por enquanto é isso, eu volto logo mais.
1: Tá aí, João Sérgio, nosso repórter Sintonia, trazendo informações de polícia por aqui. Ainda hoje tem mais notícias com o nosso timaço aí do jornalismo Sintonia. Lembro mais uma vez, né, encerrou ontem o horário eleitoral obrigatório no primeiro turno. Então, a partir desta sexta-feira, a gente segue com a programação normal da Sintonia e aqui no nosso Bom Dia.
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1: Líder de audiência na nossa região da Cebola. 6:56, agora faltando só 4 para as 7. Os Monarcas.

0: agora, né?
1: Aí os monarcas aqui no nosso Bom Dia. Tenho que andar. Os monarcas nesta sexta-feira. Epa, valendo, simbora. Nós vamos diretaço, diretaço até às 8 da manhã.
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7: Agradecimento e convite para a missa de sétimo dia. Os familiares de Terezinha Schmidt Klassen, ainda consternados com o seu falecimento, vêm por meio dessa agradecer aos parentes, amigos e vizinhos que estiveram ao lado da família nesses dias difíceis e convidam a todos para a missa de sétimo dia que será realizada neste sábado às 19 horas na Igreja Matriz Santo Estevão em Ituporanga. Por mais este ato de fé cristã, a família enlutada agradece.
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1: No Bom Dia, 7:01.
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0: Simbora, simbora com o nosso bom dia por aqui. 7:04, já 7:04, manhã de sexta-feira. 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
0: Povo Vareto que tá aí agarrado, curtindo a programação do nosso Bom Dia por aqui. Abraço pro Evandro Wagner lá no Girassol. Alô, tio Evandro. Lá no supermercado Wagner, tá lá desde cedo, saboreando o seu mate por lá, né? Se preparando aí pro atendimento nessa sexta-feira. Abraço pros amigos lá do mercado Wagner, do Evandro lá no Girassol. Bom dia, Sonira Rassi, lá na Bela Vista, curtindo a programação do nosso Bom Dia por aqui. Valeu, Sonira. Tem bom dia, bom dia, bom dia. Abraço pro Luiz Eduardo Schneider Long. Ô, Luiz, velho. Tá lá ligadaço, diz ele. Tô só pelo Cacique no domingo, viu? Abraço, meu querido. Boa sexta-feira por aí. Curtindo o nosso Bom Dia por aqui. Um abraço pro Valmir da Rosa nas Três Barras, em Tuporanga. A Ana Júlia Schlickmann, no Rio Perimbó, também tá ligadinha, curtindo a programação do nosso Bom Dia. Valeu, Ana Júlia. Abraço, Edmar Schneider, lá em Chapadão do Lajado. Por lá também na escuta do nosso Bom Dia. Bom dia, sintonia, o Kleber Quiniz, do Rio Bandeira. Alô, presidente Nereu. Ô, Diogo, manda nós um aí pra toda a família, viu? Nós aqui no sítio Colina, o Cláudio também, é a Roseli, toda a família Povaredo curtindo com a gente lá em Rio Bandeira. Alô, presidente Nereu, toda a nossa audiência por aí. Valeu, Kleber, mandou um recadão, mandou um bom dia, sintonia.
4: Bom dia, pessoal da rádio. Tá um dia lindo hoje. Bom dia, pessoal da rádio. Ivanete, Zemora, Pedro Wagner.
0: Abraço, valeu, Ivanete, toda a família do Tádio aí. E essa passarinhada também na cantoria. Eita, nós. Tem bom dia, bom dia. Quem mandou recadão pra gente? Tem alôzão, tem recadão no rádio. Meu amigo Edio Pickler, lá

0: em Petrolândia. Ô, Edio Velho, como é que temos? Bom dia.
1: Diogo, bom dia a você, bom dia a todos. Hoje o dia iniciou muito lindo. E você sabe por quê?
0: Conta pra nós.
1: Porque hoje é aniversário da minha mãe, da dona Albertina, da dona Beta, que cuida de todos, né? Que ama a família, que ama os amigos, que ama trabalhar nas festas, para fazer aquelas padarias deliciosas. Enfim, uma mulher de muita garra, muito carinho. Que a minha mãe tenha muita saúde, que ela possa estar em nosso meio muitas e muitos dias e alegrar a todos.
0: Ei, coisa boa demais. Parabéns aí pra tia Beta lá em Petrolândia de aniversário hoje. Cafezinho por aí, é? Eita, nós. Valeu, Edio. Pra família Pickler lá, aquele abraço e parabéns aí pra aniversariante de hoje. Bora, meu querido Kaique, bora. Tu diz que trabalha, não faz bolacha? Vai até parar de braço cruzado, homem do céu. Vamos que é sexta-feira. Aos aniversariantes de hoje, neste 2 de outubro aqui.

0: mais aqui do nosso Bom Dia nessa manhã de sexta-feira.
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0: Simbora aqui no nosso Bom Dia. E quem vai bailar domingão lá no Cacique no Cerro Negro, por conta aqui do nosso Bom Dia de sexta-feira? O Edmar Schneider, também a Ana Júlia Schlickmann e também o Luiz Eduardo Longue. Ganhadores dos ingressos aí pra domingão, de Chaleira e Banda Sedução. Vai ser mais ou menos assim, ó. É domingão, a partir das 7 da noite. As 100 primeiras mulheres não pagam ingresso. Alô, Adélio, aquele abraço.

0: Chaleira aqui no nosso Bom Dia e a Parede de Vidro. Tchê Chaleira e Banda Sedução, domingo no Cacique, no Cerro Negro, em Tuporanga.
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0: No Bom Dia, 7:20.
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0: 7h23 aqui no nosso Bom Dia. Já tem ele, Ronaldo Coutinho por aqui, atualizando a previsão do tempo. 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
0: 7h26 aqui no nosso Bom Dia. O sol tá brilhando aqui no centro de Ituporanga já. Manhã de tempo bom em toda a nossa região da Cebola. E o Ronaldo Coutinho atualiza pra gente agora a previsão pra sexta-feira, pro finalzão de semana, para o domingo das eleições também. Ronaldo, bom dia.
8: Bom dia. É, o tempo segue com aquele tempo bom do vale, como a gente sempre diz. Nublado, aberturas de sol e condições aí de tempo assim no geral aproveitável boa parte do dia. Não tá livre de alguma garoa, algum chuvisco isolado, mas é possível que passe sem. Frio agora de manhã, alguns pontos abaixo de 10, 11, 9, entre 9 e 12 graus. E à tarde, não sei se passa muito dos 20 se chegar, mas fica friozinho. Sábado também, entre nublado,

0: aberturas de sol, um pouquinho mais quente à tarde, e boa parte do período da sexta e do sábado é tempo seco. Não está livre de garoa ou chuvisco em pontos da região nos dois dias. Muito cuidado no manejo do trator, do maquinário, nessas áreas mais inclinadas para evitar acidente. Mantenha a tendência de chuva e trovada na madrugada, manhã de domingo. Dá um período de melhora à tarde, onde a chance de chuva é menor, fica um pouco mais quente e volta a ter chuva no domingo à noite. Chuva e trovada na segunda, terça, com período de melhora. Pode até chover forte na segunda. Semana que vem, semana úmida. Estamos com um padrão parecido com 2023 em outubro. Muita chuva, frequente, represa mais ou menos cheia e rio alto. É um quadro bem preocupante para esse mês. Da Climatéria, Ronaldo Coutinho.
1: Tá aí o nosso homem do tempo, Ronaldo Coutinho, ele que retorna durante a nossa programação aqui no rádio, também tá lá no portal de notícias, no site mais acessado aí de toda a nossa região. Já clicou no sintonia.fm.br? As informações aqui da nossa região da Cebola, do nosso grande Alto Vale do Itajaí, você encontra lá no portal de notícias da Sintonia, sintonia.fm.br, também em vídeo, pode dar uma espiadinha, tá, Ronaldo Coutinho lá no Facebook da Sintonia também, atualizando aí a previsão do tempo.
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0: Tá aí Léo Matos aqui no nosso Bom Dia, o inquilino de bar. Abraço, Léo. 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
0: Tá na hora de informações aqui na programação Sintonia na manhã desta sexta-feira. Informações do secretário Vilmar Schwamba aqui, secretário de Planejamento da Administração Municipal de Ituporanga. Ô Diogo, faz favor de anunciar aí a todos os motoristas que a empresa vai executar mais uma etapa aí do asfaltamento aqui da margem esquerda, na rua Norberto Pedro Ludwig, no bairro da Gruta em Ituporanga, a partir da manhã desta sexta-feira, aqui do Comprão Coque Atacadista, né? Do Comprão até a Casa da Cultura. Então atenção motoristas aí, né? Que utilizam, né? Este trajeto diariamente, né? Parte do asfalto já foi feito, agora vem a segunda etapa da obra, então, né, aqui do Comprão até a Casa da Cultura. Serviços começam já na manhã desta sexta-feira, aproveitando aí, né, uma sexta-feira já de sol e de tempo bom. Então, os motoristas que utilizam este trajeto, especialmente também quem utiliza, né, aí para o tráfego com pesado, né, os caminhões que saem aqui do Distrito Industrial, de Petrolândia, que utilizam essa região também. Informações aí repassadas pela Secretaria, né, de Planejamento da Administração Municipal de Ituporanga, que a empresa, né, responsável pela obra vai executar mais uma etapa aí do asfaltamento da margem esquerda a partir da manhã desta sexta-feira. Motoristas, então, todos utilizarem caminhos alternativos. Já, já, aqui no nosso Bom Dia tem mais informações com João Sérgio no nosso Café com João. No Bom Dia, agora, 7:34.
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2: 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Alô, Jonas, aquele abraço.
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1: E o bom dia do povo por aqui também. Alôzão no rádio. Oi, Diogo, bom dia. Aqui é o Nonô dos artesanatos aqui em Vidal Ramos. Abençoada sexta-feira pra todos. Já tô por aqui na escuta, viu? Aquele abraço, povo lá de Vidal curtindo com a gente. Bom dia, Diogo. É, alôzão aqui pra patroa, pra dona Nair, que tá de aniversário hoje. O alôzão aqui é de toda a equipe da confecção AJS. Alô, dona Nair, tá de aniversário hoje, então não esquece do café, viu? A equipe não esqueceu de mandar parabéns pra você. Agora o café é contigo. Parabéns, dona Nair. Felicidades, alô pra toda a equipe aí da confecções AJS. Tem aniversário por aí. Bom dia, é a Sônia aqui da Serra dos Alves. Alô, Agrolândia. Ô, Diogo, manda alôzão pra todas as amigas aí, especialmente as que estão completando mais um ano de vida. É a Aparecida que tá de aniversário hoje, a Lucinda também tá de aniversário hoje, felicidades aí para elas, aniversariantes desta sexta-feira, deste dia 2 de outubro. Um abraço para dona Elza Rocha, tá ligadinha com a gente também, curtindo a programação da sintonia. Bom dia, dona Elza. Parabéns aí para o Paulo Henrique dos Santos, o Paulinho aqui da sintonia, também aniversariante desta sexta-feira. 7:38. Pode buscar um cafezinho para acompanhar o nosso café com o João já já, aqui no Bom Dia.

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2: Bom dia, Diogo, bom dia, bom dia. 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
1: Valeu, Dionísio, vai lá prender os cachorros aí, e mais uma vez, parabéns aí, pelo seu aniversário nesta sexta-feira, hoje é aniversário do Dionísio dos Santos.
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1: 7:44, João Sérgio, nosso café desta sexta-feira com você.
4: 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Olha, eu quero chamar a atenção das pessoas que têm direito à isenção do IPTU em Ituporanga. A administração municipal já começou desde ontem a receber os pedidos, né? Aposentados, pensionistas. O secretário da Fazenda, Nilson Werther, nos dá mais detalhes de como o cidadão deve proceder.
5: A Secretaria da Fazenda da Prefeitura de Ituporanga está recebendo os requerimentos para a isenção do IPTU 2027 aos aposentados e pensionistas acima de 65 anos, aos imóveis rurais dentro do perímetro urbano com características de utilização rural e às pessoas portadoras de doenças crônicas, doenças essas que estão lá listadas na lei. Então você, aposentado e pensionista acima de 65 anos, que quer fazer o requerimento da sua isenção, comparecer na Secretaria da Fazenda com a matrícula atualizada de propriedade do requerente, constando ser o único imóvel, é uma certidão que ele pega no cartório, dizendo que ele só tem aquele imóvel, documento de identidade com

0: CPF, comprovante de endereço atualizado e comprovante de rendimento de todos os moradores inferior a 3 salários mínimos. Então, os pensionistas e aposentados que atendem essas exigências da lei podem se dirigir aqui na fazenda e fazer seu requerimento. Os imóveis rurais que estão dentro do perímetro urbano, mas que estão sendo utilizados como característica de utilização rural, né? Estão usando como a plantação ou a criação de animais. Também trazer aqui uma matrícula atualizada do imóvel, documento de identidade com CPF, comprovante de endereço atualizado e INCRA e nota de produtor rural. Se o imóvel for arrendado, precisa também do contrato de arrendamento e nota fiscal do produtor que está lá, que arrendou o terreno. As doenças crônicas, então, para essas pessoas com doença crônica, trazer a matrícula, né, certidão de único imóvel, pode ter só um imóvel, o laudo médico atualizado, então vamos considerar a laudo atualizado dos últimos 90 dias, e comprovante de endereço. Então, as pessoas que se encaixarem nessas exigências da lei, pode dirigir aqui na fazenda e protocolar seu requerimento. Não precisa trazer cópia de nada. Nós vamos escanear os documentos aqui, jogar para dentro do processo e ele volta para casa com seus documentos. Não deixa nada aqui. Portanto, não precisa trazer cópia, só traga os documentos que a gente escaneia aqui. Obrigado e tudo de bom.
1: Muito obrigado também ao secretário da Fazenda, Nilson Werther. Olha, não adianta, o assunto mais comentado, mais falado desde ontem à noite até o presente momento é o cancelamento do debate com os candidatos a presidente da República pela TV Globo. E a Associação Brasileira de Emissoras de Rádio e Televisão, ABERT, junto com a Associação Nacional de Editores de Revistas e a Associação Nacional de Jornais, divulgaram ontem à noite uma nota conjunta que manifesta profunda indignação com as decisões judiciais que alteraram as regras do debate presidencial que seria realizado pela TV Globo. As entidades afirmaram que a intervenção judicial representa, na avaliação delas, uma agressão à liberdade de imprensa e criticam a alteração de regras que haviam sido previamente acordadas entre a emissora e os partidos. O posicionamento foi divulgado após a Globo anunciar o cancelamento do último debate do primeiro turno que aconteceria ontem à noite. Muita intervenção de judiciário aonde não compete ao judiciário. Segunda, meu querido Diogo, tem mais café, um bom final de semana a todos.
2: Tá aí, João Sérgio, nas manhãs da sintonia, aqui no nosso Bom Dia e o Café com o João.
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2: Mais cheiro que do velho. Faltando só mais 9 para as 8, Xiloquedo aqui no nosso Bom Dia.

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0: Vem com o nosso bom dia, 7:54 por aqui e após 9 horas, BR-282 em Rancho Queimado segue interditada após um grave acidente envolvendo 4 caminhões. Um grave acidente que aconteceu na noite desta quinta-feira, dia 1 de outubro, deixou a BR-282 em Rancho Queimado bloqueada já há menos, ou há pelo menos, né, 9 horas, já que esse acidente envolveu 4 caminhões e deixou uma vítima fatal. Segundo a Polícia Rodoviária Federal, o acidente bloqueou totalmente o quilômetro 70 da rodovia por volta aí de 10:10 da noite de ontem. O motivo? O grande vazamento de óleo na pista. Depois, já às 3 horas da manhã desta sexta-feira, a PRF informou que o trânsito estaria liberado em uma das faixas, enquanto o outro lado ainda estava interditado para retirada dos caminhões e limpeza da pista. Cerca de 40 minutos depois, a rodovia voltou a ficar totalmente interditada para a manobra de guinchos pesados e limpeza complementar do óleo na pista. Já por volta das 5:50 desta manhã, a rodovia permanecia interditada, sem previsão de liberação. E agora há pouco, às 7:25 da manhã, a Polícia Rodoviária Federal atualizou a situação e afirmou que ainda não há previsão para que os dois sentidos da BR-282 sejam liberados. Até por volta das 7:25, havia aproximadamente 3 quilômetros de fila em cada sentido da rodovia. Existem alguns, né, desvios, algumas rotas alternativas aí, segundo a Polícia Rodoviária Federal. Carros e motos podem desviar pelo distrito de Taquaras por uma via não pavimentada no sentido litoral. A saída seria no quilômetro 78 e o retorno nos quilômetros 68, 64 ou 58. Já no sentido serra, existem saídas no trevo de Rancho Queimado, no quilômetro 64, no Morro Chato, ou no quilômetro 68, saída para Taquaras. O retorno para a BR-282 seria no quilômetro 78,5. Então, para você da nossa região, né, que está se programando para ir, né, aí para Florianópolis, pegar a BR-282, ou quem já está na carona, saiu aí da região serrana, está indo, né, em direção ao litoral catarinense, já há mais de 9 horas, a BR-282, aí nesse trecho em Rancho Queimado, segue bloqueada depois deste grave acidente envolvendo 4 caminhões. Nós vamos atualizando as informações, porque temos uma grande audiência também, né, nesta região aí, né, Alfredo Wagner, Rancho Queimado, e para quem está também na BR-282 aí, na carona, acompanhando a programação aqui da Sintonia.
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7:57 aqui no nosso Bom Dia. E a gente fala daqui e a nossa audiência já responde de lá. Abraço pro Eduardo, tá aí na carona curtindo a

né? Estes quatro veículos, lamentavelmente, com uma vítima fatal. Agradecer o Fabiano, que também tá encaminhando pra gente agora aí, né? Essa notícia também tá na carona, tá no trecho e curtindo a programação da sintonia e reforçando que acaba de ser liberada totalmente a BR-282, então, em Rancho Queimado. Por isso que a sintonia é a líder de audiência, a gente vai falando daqui, a audiência já vai respondendo de lá também. Adriano Coelho tá chegando por aí com o nosso Manhã da 94 e bora, meu querido, que tem ação de vendas hoje na ES Automóveis. Então vai que bate um vento e a gente para por lá e troca de carrão nessa sexta-feira já. 7h58, o Adriano encerrou ontem o horário eleitoral obrigatório, viu? Pode seguir direto aí, né? Com o nosso Manhã da 94 não tem aquelas paradinhas, meio-dia não tem mais aquele hora, primeiro do primeiro, pelo menos do primeiro turno, viu? Pelo menos do primeiro turno aí. Fido Mejeca, Rio Negro e Solimões, boa sexta-feira, bom dia!

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1: Adriano Coelho.
3: Chegando. Eu, beleza de sol. Oh, maravilha. Gente, sexta-feira, 2 de outubro de 2026. Manhã de alegria, felicidade, boa música, de informação no rádio. Nós estamos aqui felizes, desejando para você uma ótima sexta-feira. Manhã da 94 está chegando. Bom dia, timaço, sintonia para toda a equipe. Uma ótima sexta-feira de

0: trabalho. E aí, em nome de todo o time do rádio, um bom dia pra você, ouvinte do outro lado do rádio, no interior, na cidade, nos bairros, no trabalho, no descanso, pra quem no carro agora tá nos dando uma carona. Bom dia também pra quem tá no aplicativo, na internet, tá conectado com a gente, ou seja, pra você ligado aqui, ei, qualquer lugar desse mundão, onde quer que você esteja, tá na sintonia, com carinho, o nosso desejo é pra você.
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0: Bom dia.
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0: A gente tá feliz, é realmente que o sol deu o ar da graça, né? Propício para atividades ao ar livre, para melhorar também tudo, inclusive o campo, o agro, né? A pecuária também, o bichinho pode ir pra comer um pastinho também. Ê, beleza. Bom dia! A gente vai estar contando para você as novidades desta sexta-feira, as informações da nossa região, atualizando tudo que rolou e o que vai acontecer. Não é bola de cristal, não, é jornalismo trazendo as informações. Sextou bonito! Bruno e Barreto, assim começamos o programa desta sexta!

7. Olha, apesar do sol dando ar da graça, nós teremos momento de nebulosidade hoje ainda. E segundo Coutinho, ainda pode ter um chuvisco hoje, viu? Mas é possível e deve passar sem. Com um friozinho agora de manhã, temperaturas aí baterem 12, 13 graus. À tarde não passa muito de 20. No decorrer de sábado, o clima fica entre nublado com aberturas de sol. Tendência de tempo seco, viu? Mas também tem possibilidade de garoa. O Ronaldo Coutinho lembra também que a tendência pro final de semana é de tempo seco, mas já no domingo a chuva deve voltar à noite. Chuva e trovoada na segunda, terça, com períodos de melhora. Pode chover até chover na terça-feira e na próxima semana, que será úmida, um padrão parecido com outubro de 2023, as informações de Ronaldo Coutinho. A perspectiva é de mais uma semana que vem de novamente de chuva, né?

0: segundo a previsão do tempo, segundo Ronaldo Coutinho nos atualiza. Como eu disse, agora tempo bom, né? O sol deu ar da graça, mas para semana que vem já fico alerta aí de novamente termos instabilidades no clima aqui na região. Nós estamos com 14 graus de temperatura neste momento aqui em Ituporanga. 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Conte com Zenxia Limitada. 8:09, a Lúcia tem recadão. Luau Modas pra gente, Lúcia, bom dia, bom dia.
1: Alô, alô.

0: pro Dionísio em nome de toda a família. Hoje o Deonas, o Dionísio, tá de aniversário, Jaguarão. Ei, coisa boa fazer aniversário. Ô Dionísio, não pagas nem o almoço no CT hoje, tá bom, meu querido? Saúde, felicidades de toda a família. Luau Modas também, da mana Lúcia aí, que pediu pra mandar esse recadão pro Nizinho, aniversariante do dia, que beleza. 8:10. Vai ter Isabelle, recadão também pra gente. 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
0: 8:12.
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0: da Sintonia FM, o maior portal de notícias da nossa região, atualizadíssimo. Homem cai em ribanceira de 30 metros e é resgatado pelos bombeiros em Taió. Um dos destaques lá do sintonia.fm.br. Na NSC, Santa Catarina não terá lei seca. E consumo de bebida alcoólica fica liberado no fim de semana das eleições, é manchete da NSC. O Globo.com traz aqui o lamento dos candidatos quanto o cancelamento do debate. A Associação de Imprensa cita indignação. O debate foi cancelado, ó. Lula e Flávio Bolsonaro podem ter palanque em 11 estados em eventuais segundo turno, diz a manchete do R7, destacando também as eleições do final de semana. Daqui a pouquinho a gente também atualiza aqui no rádio o que é notícia do setor de segurança com João Sérgio. 8h21 agora.
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0: Corpo e Alma, DJ Ari SL nos bailão.
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0: Quero dançou agora, meu amigo.
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2: João Sérgio, pontualmente 8:30 da manhã, bora trabalhar, trazer pra gente o que será notícia 10 para as 9 nos fatos de hoje.
1: Daqui a pouco, nos fatos policiais.
2: Conta aí o que será a notícia, então, nesta sexta. Bom dia.
3: Muito bom dia pra você, meu querido Adriano. O homem é preso por desacato e desobediência em Agrolândia. Motocicleta é furtada de pátio de empresa aqui no Alto Vale. 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Fala, Evandro.
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3: Receita Federal encontra armas, droga e 1,6 milhão em mercadorias em ônibus em Rio do Sul. Queda de poste provoca princípio de incêndio em Chapadão do Lajeado. É hora de ouvir a Lúcia, direto da Luau Kids. Alô, minha querida Lúcia, bom dia, bom dia.
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1: Adriano, 10 para as 9. Fatos policiais, até já, querido.
2: Combinado, até já. João Sérgio nos atualiza em instantes no rádio e nas nossas redes sociais.

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1: 8:35.
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4: Bom dia do Manhã da 94 pra você, uma ótima sexta-feira. Mencionei antes, o João Sérgio daqui a pouquinho vai botar o pé na estrada. Mas primeiro ele apresenta os fatos policiais, depois vai pro Estúdio Móvel Sintonia de hoje, ES Automóveis!

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parabéns pra bisneta Gisele Derner. Ô Gisele, parabéns, então. Daniel do Braço Perimbó também mandando um alusão aqui pro Dionísio, nosso aniversariante de hoje, o Deonas. Parabéns! Hora de fatos policiais, João Sérgio no estúdio para nos atualizar.

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0: 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João Sérgio, atualiza pra gente fatos policiais desta sexta.
1: Atualizo sim, meu querido Diogo, fatos policiais para você. 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
1: Agora 8:56. E a queda de um poste de energia elétrica provocou um princípio de incêndio na manhã desta quinta-feira, na localidade de Alto Rio Saltinho, em Chapadão do Lajeado. O Corpo de Bombeiros Militar de Ituporanga, ele chegou a ser acionado por volta de 6:45 da manhã. Durante o trajeto, os bombeiros receberam a informação de que o fogo já havia sido apagado. Mesmo assim, a equipe seguiu até o local para verificar a situação e fazer o isolamento da área e orientar o morador. Segundo os bombeiros, o princípio de incêndio não causou danos à residência e ninguém ficou ferido. A Celesc foi acionada para fazer a retirada do poste e realizar os demais procedimentos necessários na rede elétrica. E a Guarda Municipal de Rio do Sul foi acionada ontem para atender uma ocorrência nas proximidades da prefeitura. No local, os agentes encontraram um homem bastante agitado e com sinais de um possível surto psicótico. Durante o atendimento, os guardas acabaram acionando o SAMU. O homem foi levado ao Hospital Regional Alto Vale e teve que, devido à situação, teve que ser algemado, né?

Né? Para a segurança dos profissionais que prestavam o atendimento. Lá no hospital ele ficou aos cuidados dos médicos e também dos familiares. Armas de fogo, munições.

0: dias. Durante a fiscalização, agentes encontraram um fundo falso instalado sob os bancos do ônibus. No compartimento estava um revólver, uma pistola, uma submetralhadora, munições, medicamentos e cerca de 1 quilo de haxixe. Segundo a Receita Federal, somente o material escondido no fundo falso foi avaliado em aproximadamente 1 milhão. Além disso, foram encontrados eletrônicos sem documentação nas bagagens dos passageiros, avaliado em cerca de 600 mil, ou seja, toda a muambada e armas, 1 milhão e 600 mil reais. Foi a avaliação feita aí pela Receita Federal e Polícia Federal. O ônibus, todo o material apreendido, foi levado lá para a Polícia Federal, as armas, enfim, e também para a Receita Federal. E a Polícia Militar, ela tem intensificado lá em Rio do Sul, meu querido Adriano, principalmente na rua Venceslau Burini, no acesso ao elevado José Tomé, fiscalização. Isso está criando uma certa revolta da população que utiliza o trânsito lá, né? Que além das fiscalizações, acaba vindo a multa. E em comunicado, o 13º Batalhão informou que acompanha o trânsito na região e reconhece as dificuldades enfrentadas pelos motoristas, principalmente nos horários de maior movimento. Um dos principais alvos da fiscalização são os condutores que cruzam faixas contínuas e marcas de canalização para acessar outras pistas. Segundo a Polícia Militar, essas manobras são infrações previstas no Código de Trânsito Brasileiro e podem aumentar o risco de acidentes. A PM também aponta que a prática interfere na fluidez do trânsito e prejudica os motoristas que permanecem nas filas aguardando a vez para seguir. Os condutores autuados poderão apresentar defesa prévia ou recurso administrativo, conforme os prazos informados nas notificações. De acordo com o 13º Batalhão, a fiscalização busca conciliar orientação aos motoristas, organização do fluxo e segurança do trânsito em Rio do Sul. 9h01, é hora de falar aqui do Mercado Esquina da Gula, ali pertinho do Arioldo Auto Center, na rua Emílio Altenburg. 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

0: 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É hora de chamar esse menino que hoje está de aniversário e eu quero aqui desejar a ele toda a felicidade do mundo. Menino de uma simplicidade, de uma humildade, querido por todos, meu querido Dionísio dos Santos, parabéns e bom dia.
1: Bom dia, João. 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Um grande abraço.
0: Grande abraço, meu querido Dionísio. Agora são 9:04 da manhã. Um homem foi preso por desacato e desobediência durante a madrugada de hoje em Agrolândia. A ocorrência foi registrada por volta às 2:30 da manhã na área central do município. Segundo a Polícia Militar, uma guarnição verificava uma possível ocorrência em uma residência quando encontrou o homem em estado de alteração. Durante a abordagem, ele teria desobedecido às ordens dos policiais e proferido ofensas contra a equipe. O homem foi contido, recebeu atendimento SAMU ainda no local. Conforme a PM, não houve a necessidade de encaminhamento ao hospital. Ele recebeu voz de prisão e, como não assinou o termo de compromisso para comparecer em juízo, foi encaminhado à delegacia de polícia para os procedimentos cabíveis. E uma motocicleta foi furtada durante a noite de ontem em Pouso Redondo, na área central. Segundo a Polícia Militar, a Honda CG 125 Titan de cor vermelha e placas LYY4C36 estava estacionada no pátio de uma empresa onde o proprietário trabalha. O homem relatou que percebeu o furto ao terminar o expediente e constatar que a motocicleta não estava mais no local. O caso foi registrado e agora está no sistema de segurança da Polícia Militar. E um homem, ele foi resgatado após cair de uma ribanceira de cerca de 30 metros na madrugada de hoje, na SC-350, no Morro da Antena, em Taió. O corpo de bombeiros foi acionado por volta de 2:20 da manhã. Como as viaturas não conseguiram chegar até o local devido às condições do terreno, os bombeiros percorreram cerca de 2 quilômetros a pé. Segundo o relato da vítima, ele caminhava por um trecho sem iluminação quando perdeu a referência da estrada e caiu na ribanceira. Os bombeiros acabaram descendo até o local e encontraram ele, que estava consciente, mas apresentava escoriações e suspeita de entorse no pé esquerdo. Após a imobilização, a vítima foi colocada em uma maca e foi transportada até um local seguro e depois ao hospital. E um motorista morreu em um acidente envolvendo 3 caminhões na noite desta quinta-feira, dia 1º, na BR-282, em Rancho Queimado, já pertencente à Grande Florianópolis. A colisão aconteceu por volta de 21:40. A vítima foi identificada como Adair Ernesto Falcão, motorista de uma carreta carregada com frango. Ele ficou preso às ferragens e morreu no local. Os bombeiros precisaram cortar parte da cabine para retirar o corpo. Um dos outros caminhões sofreu uma colisão lateral que atingiu o tanque de combustível. Cerca de 600 litros de óleo diesel vazaram sobre a rodovia. Por causa do acidente, a BR-282 ficou totalmente interditada nos dois sentidos. Segundo a Polícia Rodoviária Federal, o trânsito foi liberado por volta de 7:40 da manhã de hoje. Então imagina, das 9:30 da noite de ontem até as 7:40 de hoje, o trânsito fechado nos dois sentidos da BR-282, ali em Rancho Queimado. Né? As equipes do Corpo de Bombeiros, SAMU, Polícia Rodoviária Federal e Polícia Científica atuaram nesta ocorrência que deixou a BR-282 fechada nos dois sentidos por mais de 9 horas, meu querido Adriano. Estes foram os fatos que chamaram a atenção nessas últimas horas.
2: Obrigado, João.

0: trabalho pra você, daqui a pouquinho você volta junto com os meninos amigos da ES Automóveis. Um recado importante aqui também, antes de fechar os fatos policiais, a empresa que vai executar a etapa de asfaltamento de mais uma parte aqui da margem esquerda, hoje coloca as máquinas na pista e faz esse trabalho. Então, motoristas, caminhos alternativos hoje, né? Não vai conseguir passar por uma boa parte aqui da margem esquerda em virtude do asfaltamento nesta sexta-feira. Repito, para quem usa a margem esquerda, né, para transitar por Ituporanga, vai ter que pegar caminho alternativo, porque hoje, né, uma primeira etapa já foi feita ali próximo ao Comprão, né? Até uma certa parte, mas hoje faz a sequência até lá próxima ponte de acesso ao centro da cidade. Então, vai ser interditado aí para o trabalho da empresa.
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0: Vamos ao momento de amor e fé, momento de fé. Hoje, sexta-feira, o Padre Márcio em Buia no Ar com esse momento especial no Manhã da 94.
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3: Olá, meus amigos, Momento de Fé chegando aqui na Rádio Sintonia. Hoje quero trazer uma realidade muito especial, que é o início deste nosso mês. Ontem celebrávamos o dia de Santa Teresinha, do Menino Jesus, virgem e doutora da Igreja. Santa Teresa nasceu na França no ano 1873 e lá faleceu em 1897. Aos 15 anos entrou para o Carmelo, adotando uma vida de intensa oração. Santificou-se mediante o simples fato de realizar seus afazeres cada dia, colocando um pouquinho mais do amor a Deus. Escreveu História de uma Alma, que foi publicado anos após sua morte, é padroeira das missões e com ela nós aprendemos a viver na humildade e na simplicidade. Ela também descreveu a Pequena Via. A Pequena Via é uma nobre e pequena doutrina que ela mesmo criou, propondo colocar um pouquinho mais de amor em tudo aquilo que se realiza. Portanto, para se chegar a Deus, nós devemos considerar o hoje, o agora, o presente. Santa Teresa do Menino Jesus, rogai e intercedei por nós. Ontem celebramos o dia dela e hoje já estamos também perseverando através da memória litúrgica dos Santos Anjos da Guarda. Um grande abraço, eu volto daqui a pouquinho com os avisos paroquiais.
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2: Agradecimento e convite para a missa de sétimo dia. Os familiares de Terezinha Schmidt Klasen, ainda consternados com o seu falecimento, vêm por meio dessa agradecer aos parentes, amigos e vizinhos que estiveram ao lado da família nesses dias difíceis e convidam a todos para a missa de sétimo dia que será realizada neste sábado às 19 horas na Igreja Matriz Santo Estevão em Ituporanga. Por mais este ato de fé cristã, a família enlutada agradece.
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0: E aí, Zaldibogo, parabéns pro Dionísio de aniversário hoje. Parabéns também pro nosso querido Paulinho. Paulo Henrique aqui da rádio também tá de aniversário. Paulo Henrique, o Paulinho da sintonia. Parabéns. Bom dia para Lorena, Milena e Valquíria da Mileva Estopas acompanhando a gente. Sony Rassi, pra Alice Coelho de Bela Vista, João Vitor de Bela Vista, Arthur Felipe, Arnilton Rassi da Bela Vista, pra todos da rádio também, bom dia. Bom dia, Gisele Marian, lá de Embuia, pros ouvintes da sintonia, pra família, pros amigos, pra torcida do Mengão, vocês são nota mil, moram no meu coração, obrigado pelo carinho sempre. Valeu, Gisele, nossa querida amiga lá de Embuia. Fala, Embuia. Alô, Embuia, tô chegando pro almoço aí. Estou mesmo, vou botar pra ir na estrada. Vou lá no meu amigo Jaison, morreu o porco. Abraço. Meio dia com o Ivonésio Bernardino, pé na estrada, com o Noco. A gente vai lá pra Embuia. Agora, 9:30 da manhã em ponto, é hora de...
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modão. Bom dia, os compadres Hermínio e Zolete. A filhada Tainá Larissa, parabenizando compadre Adilson Michels. É o Nego Fernandes, hoje completando mais um ano de vida. Parabéns e felicidades. 15 faltando para as 10.

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2: 9:48.
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0: das 10. Azulejo, Cleiton Romário, Mike Rodrigo.
1: Mas nunca tu, meu
0: pai. Bom dia pra você, boa sexta-feira, 2 de outubro. Tempo bom, dia de sol em Ituporanga. Nós vamos voltar ao estúdio móvel Sintonia de sexta-feira com João Sérgio. 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
2: Já você volta, traz mais informação pra gente no Estúdio Móvel desta sexta-feira. 5 faltando para as 10. Bom dia, Cristiane Guedert. Mandando feliz aniversário pra mãe Romilda. Hoje, 76 anos. Parabéns. Compadre Zermini Zolete, a filhada Tainá Larissa, todo mundo parabenizando aqui. O Adilson Michels, o Ned Fernandes, né, que hoje tá de aniversário, muitos anos de vida. O Enilda Bauer, mandando pro Dionísio dos Santos e pro amigo Paulinho da rádio. Os aniversariantes de hoje. Abraço pra você, Adriano, também. Obrigado, Enilda. Viva os aniversariantes! 4 pras 10. Ana Castela e Rincon.

0: tá animada. 2, faltando para as 10, Laboratório Bioanálises, em frente ao hospital, com um recadão pra gente, Amanda.
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1: Os eleitores de Chapadão do Lajeado devem ficar atentos a duas orientações para a votação deste domingo. Na comunidade de Rio Saltinho, houve mudança no local de votação. Os eleitores deverão votar na escola desativada localizada ao lado do ginásio. A alteração ocorre devido às condições provocadas pelas chuvas e à necessidade de realização da votação em local adequado. Além disso, por determinação da Justiça Eleitoral, a Prefeitura de Chapadão do Lajeado disponibilizará transporte gratuito aos eleitores que necessitarem de deslocamento. O transporte sairá às 8 horas da manhã da comunidade de Ranchinho, com destino ao local de votação. O retorno será realizado depois que todos os eleitores que utilizarem o transporte concluírem a votação.
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0: aniversariante de hoje. Parabéns, felicidades, muitos anos de vida. Alô, alô, Gia Carlos. Bom dia, por gentileza, avisa aí que sumiu um cachorrinho branco. É um Lulu da Pomerânia, no bairro Boa Vista, é de uma criança. Se alguém tem informação, por favor, entre em contato, 99251-2230. Nós temos o contato aqui na rádio, pode entrar em contato com a rádio, a gente avisa esse pessoal que tá atrás deste cachorrinho, viu? 10 horas mais 10 minutos.
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1: Muito bem, você volta já já, conta mais com Elton Serginho e equipe ES. 10h15 da manhã, bom dia, alô Marcelo, tá ouvindo? Pra esposa Lilian de Tuporanga, trabalhando na faxina, ouvindo rádio. Tenho muito orgulho dela, manda uma música bem legal pra ela. Pode deixar, valeu Marcelo, valeu Lilian, aquele abraço!
2: Ô, Marais, eu tô preocupada, viu?

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1: Olha, atenção, atenção, que tem recado chegando. E é o palhaço Biruta que tá chegando, é. O Biruta, daqui a pouco o Biruta vai trazer recadão aqui. 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
6: Sim! 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

0: Cristiano Araújo Baraberê.
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1: Show de bola, meu querido João, que daqui a pouquinho volta com o Estúdio Móvel ES Automóveis.
2: ES, então, prepara com a mão no céu, prepara, treme, treme, treme. 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
3: Já tem mais Estúdio Móvel Sintonia. Bom dia, Sérgio Batista. Alô pro pessoal do Paulinho Automóveis. Pessoal, tá nos ouvindo. Aham, Sérgio, velho. Célia Câmeras de Souza, homenageando a prima Sônia Guedert e a amiga Alda da Silva Mês. As duas aniversariantes de hoje, parabéns, felicidades. Esposa Ana, filho Samuel, parabéns pro Adriano da Silva. Ô, Adriano, felicidades.

0: boa, 9 para as 11. A loira do carro branco. Chitão Chororó e Daniel, meu querido João Sérgio.
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2: Valeu, meu querido João. Homem é bom de lábia, né? Ei, João Sérgio, 4 para as 11. Trazer música aqui. Deixa eu mandar abraços aqui, João. Quem mandou mensagem rápido pra rádio foi a Isolene Schneider e a Thaísa Gabriele Ain, que elas ganharam ingresso para curtir domingão o super bailão no Cacique, no Cerro Negro, a partir das 7 da noite, com Chechaleira e banda Sedução. Ganharam ingressos, então, Isolene Schneider e Thaísa Gabriele Ain. Bom dia, Zenita Schlemper, moro do Rio Batalha, ela e o Natalino mandando um feliz aniversário para a cunhada, a Romilda Guedert, e para nora Stephanie, as duas de aniversário hoje. Hoje, parabéns, felicidades. Bom dia. Alô, Paulinha de Tuporanga, abraço para o patrão, o Joselino Pereira, acompanhando o rádio, tudo de bom. Bom dia, Adriano. Anderson Duarte, parabéns pro amigão Paulo Henrique, trabalha com a gente aqui, né? E vai ter que pagar gelada, Paulinho, o pessoal quer gelada, quer festa, tá bom. Tá escrito. Faltam 3 para as 11, irmãs Barbosa.

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1: A Secretaria de Saúde de Ituporanga informa que a sala de vacinas da Unidade Sanitária Central estará fechada na tarde de hoje para limpeza e desinfecção geral do espaço. Já neste sábado, dia 3 de outubro, haverá vacinação das 8 horas da manhã até a 1 hora da tarde. Segundo a Secretaria de Saúde, todas as vacinas disponíveis na sala serão oferecidas durante o atendimento.
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0: 11:07.
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Oi, bar! 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Bom dia para quem tá em sintonia com a gente acompanhando Manhã da 94. Hoje,

0: programação especial também, diretaço da ES Automóveis, porque hoje tem Estúdio Móvel Sintonia.
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0: Bora lá então. Opa, tá alto e bom som aí, João Sérgio.
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0: Combinado, meu querido João, daqui a pouquinho tem mais Estúdio Móvel.
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0: Bom dia para quem tá em sintonia com a gente, curtindo a programação, ouvindo Sabor, Sabor Cowboy.

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0: O Estúdio Móvel Sintonia tá lá, João Sérgio tá lá também, João.
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1: 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Ô Adriano, tu lembra quando nós começamos aqui há 11 anos atrás fazer programa? Tu lembra que o Elton se escondia para não falar, né? Tava faladozinho, né? Já eu volto.
2: Valeu, tá papudo, moço. Gente boa. Bom de negócio. 11:31. 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
2: Será notícia daqui a pouquinho às 12 horas, Jean.
4: Daqui a pouco no Jornal Adriano Coelho vamos destacar que após período de chuvas o vice-prefeito de Imbuia faz um balanço de 10 dias à frente do executivo. Também Prefeitura de Petrolândia trabalha no sistema de drenagem e calçamento na Barra Nova. Leoberto Leal lança edital para contratação emergencial de novo dentista para a rede municipal. Também Santa Catarina bate recorde na produção de cebola, mas receita cai 33%. Ituporanga é a segunda do Brasil. Granizo atingiu cerca de 800 propriedades de tabaco no Alto Vale no mês de setembro. Moradora de Vidal Ramos produz macarrões coloridos para a merenda escolar. Ainda o segundo trecho da margem esquerda recebe pavimentação asfáltica aqui na capital da cebola. Também tem informações de esporte, cotação agrícola, a previsão do tempo. No Honda Policial, motorista morre em acidente envolvendo 3 caminhões na BR-282 e queda de poste provoca princípio de incêndio em Chapadão do Lajeado. Tudo isso em detalhes ao meio-dia em ponto hoje no seu Jornal da Sintonia.
2: Isso mesmo, terminou o horário eleitoral, as informações pintam no meio-dia no Jornal da Sintonia.

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0: Orçamento. Lua Pereira. Ana Castela.
1: Você presta pouco.
2: Eu presto muito.
0: Bora na manhã de sexta-feira, 2 de outubro. Um ótimo dia pra fazer bons negócios.

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2: Abraço, até amanhã. Amanhã tem mais Estúdio Móvel Sintonia ES Automóveis. Faltam 16 minutos para o meio-dia.

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5: Olá, meus queridos amigos do programa Avisos Paroquiais. Falamos diretamente da Paróquia Santo Antônio. Estamos na Embuia, Santa Catarina, para toda a região da Cebola, pela Rádio Sintonia. Olha, considerando o cronograma deste final de semana, nós teremos então um momento muito bonito aqui na Paróquia Santo Antônio. Amanhã, sabadão, dia 3, às 15 horas, Padre Márcio celebra a Santa Missa na comunidade de Aparecida, no Chapadão Unida. Às 16 horas, celebraremos a missa na Nova Alemanha e às 17:30 na Vista Alegre.

convidamos a nossa comunidade. Quem quiser ir à missa, vamos juntos. Estes são os horários para sábado à tarde. No domingo, dia das eleições, estaremos celebrando a Santa Missa na Matriz, no horário costumeiro, às 8h30. A igreja celebra o 27º domingo do tempo comum. É uma data importante porque nós estamos no mês de outubro, o mês das missões. É um mês muito importante para nos sentirmos, então, missionários do Senhor. Queridos filhos, na próxima semana, e nós já estamos antecipando as nossas orações, teremos o Acampamento Juvenil Sênior da Diocese de Rio do Sul. E nós, aqui da Embuia, estaremos sendo representados por um grupo muito querido que vai fazer o acampamento. Mais um grupo aqui da Embuia vai trabalhar também no acampamento. E esta, para nós, é uma grande alegria. Por isso, convido a você, se você puder, já agora, ao início deste mês tão lindo, que é o mês de outubro, mês da Padroeira do Brasil, o mês missionário, queremos rezar pelo acampamento. Portanto, eu convido você, reze pela boa realização do nosso acampamento juvenil sênior da Diocese de Rio do Sul, e ao rezar, você estará também contribuindo com este nobre momento de formação integral da pessoa. Com este pensamento, por estarmos também no mês mariano, o mês missionário, vamos então encerrar este momento dos avisos paroquiais rezando a ela, a nossa mãezinha querida. Reze comigo. Ave Maria, cheia de graça, o Senhor é convosco. Bendita sois vós entre as mulheres e bendito é o fruto do vosso ventre, Jesus. Santa Maria, Mãe de Deus, rogai por nós, pecadores, agora e na hora de nossa morte. Amém. O Senhor esteja convosco e Ele está no meio de nós. Abençoe-vos o Deus Todo-Poderoso, Pai, Filho e Espírito Santo. Amém. Um grande abraço a você. Fique com Deus. Ótima sexta-feira. Bom final de semana. Bom mês mariano. Tchau, tchau. Paz e bênçãos.

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0: Zezé Camargo e Lauana Prado, 4 semanas de amor. Obrigado a todos pelo carinho, companhia e audiência. Tô indo, mas amanhã eu volto, se Deus quiser, a partir das 8 da manhã. Alô, Ivanese, é hora de partir pra Embuia comer carne de porco. Bora lá! Eita, pra fechar tem Conrado e Alexandro e também Guilherme e Santiago, as saideiras de hoje. Fique com Deus, felicidade e harmonia entre pensar, dizer e fazer. Pense, diga, faça coisas boas. Seja feliz e tenha uma ótima sexta-feira.
1: Adriano Coelho.

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1: A edição de hoje é uma produção do Departamento de Jornalismo da Rádio Sintonia. Nos trabalhos técnicos, Eronildo de Oliveira. A apresentação é de Jean Carlos. Hoje é sexta-feira, 2 de outubro de 2026, e você confere agora as manchetes de hoje do seu Jornal da Sintonia. Homem é preso ao tentar invadir a sede do STF em Brasília. Censo agropecuário vai visitar todos os estabelecimentos agropecuários de Santa Catarina. Após período de chuvas, vice-prefeito de Imbuia faz balanço de 10 dias à frente do executivo. Prefeitura de Petrolândia trabalha no sistema de drenagem e calçamento na comunidade de Barra Nova. Leoberto Leal lança edital para contratação emergencial de novo dentista para a rede municipal. Justiça reconhece adicional de insalubridade a agentes comunitários de saúde aqui de Ituporanga. Santa Catarina bate recorde na produção de cebola, mas receita cai 33%. Ituporanga é segunda do Brasil. Granizo atinge cerca de 800 propriedades de tabaco no Alto Vale em setembro. Transporte intermunicipal urbano será gratuito no domingo de eleição. Confira os horários para Ituporanga. Senai amplia oferta de cursos de qualificação profissional no Alto Vale. Moradora de Vidal Ramos produz macarrões coloridos para a merenda escolar. E o segundo trecho da margem esquerda recebe pavimentação asfáltica aqui na capital da cebola. Você ainda acompanha as informações do esporte, da cotação agrícola e também da previsão do tempo. E no Ronda Policial, motorista morre em acidente envolvendo 3 caminhões na BR-282 e queda de poste provoca princípio de incêndio em Chapadão do Lajeado. Essas e outras informações, você ouvinte confere a partir de agora. 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
1: Meio-dia, 3 minutos.
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1: Ali, um homem foi preso no início da noite desta quinta-feira, dia 1º, ao tentar invadir o edifício sede do Supremo Tribunal Federal. A informação é da Agência Brasil. De acordo com informações das equipes de segurança da corte, o homem tentou pular a grade de segurança e jogou uma mochila no telhado de uma parada de ônibus. O Supremo Tribunal Federal informou que, como ele arremessou uma mochila sobre o ponto de ônibus, tornou-se necessário acionar a Operação Petardo, com a adoção dos procedimentos previstos para averiguação de possível artefato explosivo. Mais tarde, a PM descartou bomba na mochila e encerrou a operação. A esplanada dos ministérios foi fechada e a área do STF foi isolada para o trabalho de varredura. No momento da tentativa de invasão, o presidente do STF, Edson Fachin, já tinha deixado o prédio. Na sede fica a presidência, o plenário, a diretoria-geral e a área de imprensa do Supremo Tribunal Federal.
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1: E o dólar comercial fechou a manhã de hoje em alta e está cotado neste momento para compra e para venda em R$5,23. O euro está cotado agora para compra e venda em R$5,88. Meio-dia, 4 minutos.
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1: O Instituto Brasileiro de Geografia e Estatística, o IBGE, vai visitar todos os estabelecimentos agropecuários de Santa Catarina para fazer o 12º Censo Agropecuário Florestal Aquícola. Cadu Reis traz todas as informações.
3: O Instituto Brasileiro de Geografia e Estatística prepara a realização do 12º Censo Agropecuário Florestal e Aquícola em Santa Catarina. Todos os estabelecimentos agropecuários catarinenses serão visitados pelos recenseadores durante a pesquisa, que vai mensurar detalhadamente as características de cada unidade de produção do setor no Brasil. Antes do início das coletas de dados, o IBGE promove reuniões censitárias para a apresentação do trabalho à sociedade, além de treinamento para garantir a adequada realização do censo. O superintendente estadual do IBGE em Santa Catarina, Roberto Kern Gomes, explica este processo de preparação.
4: A gente já fez reuniões em 50 municípios para falar como vai ser o censo agropecuário, a

0: A coleta desse censo vai ser em 2027, mas os trabalhos já iniciaram. Nas duas últimas semanas, o IBGE reuniu cerca de 300 profissionais em Caxambu, Minas Gerais, para fazer o primeiro grande treinamento. Nós vamos fazer o repasse desse treinamento em todos os estados. Aqui em Santa Catarina, nós vamos fazer também a partir do dia 3 de novembro, duas semanas de treinamento. E aí sim, 23 de novembro, vamos todos lá para Joinville, porque foi o município aqui de Santa Catarina escolhido para fazer o teste de ambientação. É uma espécie de mini censo. Durante duas semanas, nós vamos estar em campo para testar os equipamentos, o questionário, se a cadeia de treinamento funcionou bem, se as pessoas estão entendendo as perguntas que estão no questionário, se a gente está conseguindo encontrar esses mais de 200 mil estabelecimentos agropecuários, enfim, é o pontapé inicial dessa operação tão grande.
1: O Censo Agropecuário, Florestal e Aquícola vai pesquisar diversas características dos estabelecimentos e produtores rurais por meio da coleta presencial de informações e disponibilização de questionários pela internet. O coordenador de reuniões censitárias do IBGE em Santa Catarina, Vinícius de Lima Wagner, detalha.
2: Levantar a estrutura dos estabelecimentos, produção, o que produz, questões sociais relativas à família, quem está trabalhando lá no campo, tecnologias que são utilizadas. Então, uma gama de informações que nós vamos estar levantando nessa edição do censo, que também vai ter uma cobertura especial de povos e comunidades tradicionais, quilombolas, indígenas, pescadores artesanais. A gente vai ter coleta online, o informante ele vai poder estar passando informações para o IBGE, respondendo questionário de forma online. Início da coleta online está previsto para março do ano que vem. E a coleta presencial, quando o recenseador vai na casa do produtor fazer o levantamento, começa a partir de junho do ano que vem. Então a gente deve estender a coleta a campo por 5 meses. E a divulgação ela já vai acontecendo logo após o final. A gente consegue ter uma certa agilidade. Aí acredito eu que no final do ano que vem, ou mais tardar no primeiro semestre de 2028, a gente já deve ter os primeiros resultados.
1: Realizado pela primeira vez no Brasil em 1920, o Censo Agropecuário, Florestal e Aquícola é o mais completo levantamento estatístico sobre os estabelecimentos agropecuários do país. De Florianópolis, da Rede de Notícias Acaerte, Cadu Reis.
3: Meio-dia, 8 minutos, e forças de segurança garantem esquema especial para as eleições 2026 em Santa Catarina. Carol Denardi.
4: Mais de 5.700.000 eleitores vão às urnas em Santa Catarina neste domingo, 4 de outubro. Para garantir a segurança desse contingente e das urnas, a Secretaria de Estado da Segurança Pública atua de forma integrada com a Justiça Eleitoral. O secretário estadual da Segurança Pública, Coronel Flávio Graff, explica como funciona essa coordenação.
5: A Secretaria de Segurança Pública, ela faz parte do grupo de pronta resposta do Tribunal Regional Eleitoral e lidera esse grupo. Nós temos oficiais de ligação em contato permanente com a Justiça Eleitoral, permitindo então um intercâmbio de informações e também a coordenação das providências que forem necessárias durante o pleito. Ela é desenvolvida, essa operação Eleições 2026, de forma integrada com o Tribunal Regional Eleitoral do nosso estado, então, e também com todas as autoridades eleitorais de todas as regiões do estado de Santa Catarina.
4: A partir da véspera da votação, neste sábado, a Polícia Militar vai realizar rondas nos locais de votação para proteger as urnas. O secretário Graff destaca ainda a proteção no transporte dos dados para apuração.
5: A Polícia Militar, o Corpo de Bombeiros Militar, a Polícia Civil, todos eles atuam na segurança dos locais de armazenamento das urnas, em especial a Polícia Militar, e também no, quando for necessário, transporte dessas informações que são originárias dessas urnas, para que nós tenhamos na sede do Tribunal Regional Eleitoral essas informações.
4: A Polícia Civil também atua de forma complementar à Polícia Federal na apuração de crimes eleitorais. E já em relação às estradas, o policiamento também será reforçado. Nas rodovias federais que cortam o estado, o foco da Polícia Rodoviária Federal é assegurar o trânsito livre de quem se desloca para votar. Quem explica é o inspetor Alexandre Castilho, que é integrante da equipe de comunicação social da PRF em Santa Catarina.
6: A preocupação da Polícia Rodoviária Federal para o dia das eleições é garantir a livre circulação de eleitores nas rodovias federais, para que todos os eleitores cheguem aos seus locais de destino e retornem para suas casas em segurança, garantindo com isso não só o direito ao voto e a

0: democracia, mas também garantindo a tranquilidade de eleitores e famílias que, porventura, vão utilizar as rodovias federais para chegar aos seus locais de votação.
1: Para emergências ou denúncias durante o pleito do próximo domingo, você pode acionar o telefone 190 ou o aplicativo PMSC Cidadão. De Florianópolis, da Rede de Notícias Acaerte, Carol Denardi.
2: Dia 11 minutos, nós vamos ao intervalo comercial e já já você acompanha aqui no nosso jornal. Justiça reconhece adicional de insalubridade a agentes comunitários de saúde aqui de Ituporanga. Granizo atingiu cerca de 800 propriedades de tabaco no Alto Vale em setembro. E transporte intermunicipal urbano será gratuito no domingo de eleição. Confira os horários para Ituporanga.
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1: Meio-dia, 12 minutos.
0: O destaque agora é Ituporanga e as cidades do Alto Vale.
1: Olha, Santa Catarina alcançou a maior produção de cebola de sua série histórica em 2025, mas o recorde nas lavouras veio acompanhado de uma queda na receita. O estado colheu mais de 587 mil toneladas, enquanto o valor da produção recuou 33%, chegando a quase 517 milhões de reais. Os dados fazem parte da produção agrícola municipal 2025, divulgado pelo Instituto Brasileiro de Geografia e Estatística, o IBGE. Com o resultado, Santa Catarina manteve a liderança brasileira em quantidade produzida de cebola. Entretanto, caiu para a terceira colocação nacional quando considerado o valor gerado pela cultura. O desempenho mostra o contraste enfrentado pelos cebolicultores durante o período. Apesar do aumento da oferta e do recorde de produção, os preços recebidos pelos agricultores caíram. Em 2024, a produção catarinense de cebola havia movimentado 773 milhões de reais. No ano seguinte, o ano passado, o valor então caiu para quase 517 milhões de reais. E isso representa uma redução de aproximadamente 256 milhões de reais em apenas um ano. E ao mesmo tempo, a área cultivada permaneceu próxima aos 18 mil hectares no estado. No cenário municipal, Ituporanga aparece entre os principais polos econômicos da cebolicultura brasileira. A capital nacional da cebola registrou quase 160 milhões de reais em valor da produção 2025. Com esse resultado, o município alcançou a segunda posição nacional nesse indicador. O dado reforça o peso da cultura na economia de Ituporanga e de toda a região, mesmo em um ano marcado pela redução dos preços pagos aos produtores. A produção agrícola municipal é realizada anualmente pelo IBGE e reúne informações sobre área plantada, área colhida, quantidade produzida, produtividade e valor da produção. Os resultados do ano passado mantêm Santa Catarina como o maior produtor de cebola do Brasil em volume. Por outro lado, a diferença entre quantidade colhida e faturamento evidencia o impacto da queda dos preços sobre a renda gerada pela atividade no estado. E cerca de 800 propriedades de tabaco foram atingidas por granizo no Alto Vale durante o mês de setembro, segundo o levantamento da FUBRA. Somente na região da Cebola, aproximadamente 250 propriedades tiveram registros relacionados aos dois episódios, 21 e 28 de setembro. Segundo o coordenador regional da FUBRA, Jason Schmeller, a entidade trabalha para concluir o levantamento e também alerta os produtores para o prazo de 31 de outubro para inscrição e regularizações no sistema mutualista.
2: Então, sobre os números de incidências de granizo que ocorreu no mês de setembro aqui na região e a nível de Alto Vale, tivemos duas incidências de granizos, uma dia 21 de setembro e outra dia 28, né? Totalizando em torno de 250 propriedades aqui na região da Cebola e a nível de Alto Vale, aí também nos mesmos períodos, que contempla a região toda do Alto Vale, mais junto ao município de Santa Terezinha, em torno de 800 propriedades atingidas no mês de setembro. Estamos trabalhando para concluir os levantamentos, tá? E a nível dos três estados, Santa Catarina, Paraná e Rio Grande do Sul, essa safra agora nós estamos

0: bem mais atingidos em relação à safra passada, totalizando essa semana em torno de 8.300 associados atingidos para essa safra, né? Comparando com a safra passada, 4.300. Então temos 4.000 associados a mais nessa safra de atingidos. E passando também para avisar que estamos na reta final, né? O mês de outubro é o último mês, até dia 31 de outubro é o último prazo para quem queira inscrever sua lavoura, regularizar a sua situação no sistema mutualista para conseguir ter o benefício. Então, até dia 31 de outubro é o último prazo, né? Para quem queira regularizar a sua situação, precisar aumentar, cancelar. Então temos aí, caso precise fazer algum contato aqui com a filial, né? Temos o WhatsApp aqui da filial de Tuporanga, que é o 4735337112, e da filial de Rio do Sul, o município pertencente para a filial de Rio do Sul, é 4735258754. Eles são telefone fixo, mas são WhatsApp também.
1: E o segundo trecho da margem esquerda recebe pavimentação asfáltica aqui em Tuporanga. Vamos ao vivo com informações direto da obra. Josué Eger está com o prefeito Jason Curti. Josué, boa tarde para você.
2: Muito boa tarde a todos que acompanham o Jornal da Sintonia. Eu estou com o prefeito Jason Curti, aqui direto da margem esquerda em Tuporanga. Prefeito Jason começando mais uma etapa da obra por aqui. Os motoristas precisam ficar atentos para a obra, mas mais um trecho sendo executado. Qual trecho então que é realizada a obra nessa sexta-feira? Uma boa tarde.
3: Boa tarde, Josué. Boa tarde, ouvintes da Rádio Sintonia. Exatamente. É o segundo trecho na rua Norberto Pedro Ludwig. Esse trecho, né, vai da agora aqui na frente da Academia Let's Go até na frente da Casa da Cultura. Serão mais 800 metros de pavimentação asfáltica que a empresa vai, né, está colocando no dia de hoje todinho e no dia de sábado até a noite. Se Deus quiser, com a previsão de tempo bom, deixaremos esse segundo trecho da parte pronta. Então fica só a parte da terceira, né, da terceira etapa aí também para frente, para nós acabarmos de vez a rodovia Norberto Pedro Ludwig e a Dom Santos. Então queria pedir encarecidamente para a comunidade, quem puder pegar trechos alternativos, passar mais pelo centro da cidade, mais pelos outros trechos, justamente para tentar acabar de uma vez por todas, logo, logo esse trecho, e também aproveitar que é um ano sazonal, com tempo de clima muito, não muito bom, né? Então já tinha até rendido mais a obra, mas com certeza, com o intuito, a empresa muito bem, né, muito bem elaborada, com caminhões novos, máquinas novas, mas o ganho é coletivo, né? Os transtornos são momentâneos, mas quem ganha com certeza é a população de Tuporanga, em toda a região, que é uma rua muito movimentada, e a gente pede encarecidamente para a população, se puder pegar outros caminhos, para com certeza, de uma vez por todas, acabarmos essa obra e ficar com certeza um ganho coletivo.
2: Agora, prefeito, qual que é a conversa também com a empresa? A terceira etapa, ela inicia já imediatamente, vai esperar um tempo para começar? Qual que é a programação também para a terceira etapa pode ser colocado então esse asfalto nesse trecho de agora?
3: Então, Josué, em conversa mesmo com, né, com os próprios empresários e os engenheiros da empresa, a partir de segunda-feira já inicia a terceira etapa também, com perfilamento, a partir de tubulação e drenagem também, sendo que essa rodovia não tinha drenagem, né, pro vial, então assim, automaticamente na própria licitação, no valor de quase 4 milhões de reais, que é o investimento aqui, nós já daremos início também a partir de segunda-feira, uma parte de drenagem também, perfilamento, para já, de uma vez por todas, deixarmos a obra totalmente entregue para a população e automaticamente ser uma rua muito, né, muito movimentada, uma ligação entre duas SCs e o ganho vai ser coletivo, né? Temos mais 2 milhões de reais, que é um dinheiro que está no governo do estado, nós devemos tirar ele pós período eleitoral para fazer justamente as calçadas e acessibilidade aqui também, sendo uma rua que o pessoal passa muito caminhando, né? Então é nosso intuito justamente ficar uma rua mais ampla, mais bonita, e com certeza quem ganha isso é a população de Tuporanga e região.
2: Rapidamente, a rua chamada Rua do Meio, lá, a Rua da Casa das Tintas de Tuporanga, já tem previsão também para asfaltamento daquela rua?
3: Sim, é uma pena também, né, José, que o tempo não está colaborando. Essa semana trabalhamos só 2 dias nessa rua, sabe? Mas é assim, acabando de colocar as partes das calçadas lá, já viemos com a parte do asfalto também, e 2, 3 dias também já estará pronta. Acredito que lá em mais 15, 20 dias estará a rua também totalmente concluída, com calçada, acessibilidade e uma pavimentação asfáltica muito bem elaborada, bem trabalhada também, sendo mais um ganho para Tuporanga.
2: Obrigado, prefeito Jesse. Então, conversando conosco aqui direto da margem esquerda, iniciando a segunda etapa de pavimentação dessa rua.
1: Valeu, Josué, meio-dia 20 minutos, falando ainda sobre obras agora lá na cidade de Sorriso, porque a administração municipal de Petrolândia está intensificando os serviços da estrada geral da comunidade de Barra Nova. A equipe da prefeitura trabalha solucionando problemas na drenagem e no calçamento em frente à igreja da comunidade. Mais informações agora no boletim informativo com Diogo Maciel.
4: As fortes

0: Chuvas que atingiram Petrolândia nesta semana, mais uma vez causaram alguns transtornos no município e exigiram ações da prefeitura. Segundo o prefeito Rodrigo de Souza, do MDB, serviços foram iniciados pela Secretaria de Obras na comunidade de Barra Nova. Correção no calçamento que apresenta problemas, como ondulações e lajotas soltas e levantadas, e melhorias em bueiros e tubulações estão sendo feitas pela prefeitura. A equipe da administração municipal também acompanha a previsão de períodos de mais chuva nesta primeira quinzena do mês de outubro, conforme destaca o prefeito Rodrigo de Souza.
1: A projeção é de mais chuvas que a gente tem nessa primeira quinzena do mês de outubro. Então faz a gente tomar cuidado e ter mais atenção em alguns pontos, tanto nas estradas como pontos de bueiros, né, que acabam entupindo com as chuvas fortes. E a gente já está fazendo esse trabalho, né, fazendo essa correção desses pontos que vão abrindo na estrada aí, que estão furando, né? E vamos dando sequência nesse trabalho. Iniciamos um outro trabalho também, que é na tubulação da Estrada Geral da Barra Nova, né? Aquela rua pavimentada em frente à igreja da Barra Nova, onde a tubulação lá basicamente da igreja para baixo toda obstruída. A gente abriu vários pontos e conseguimos destrancar essa tubulação e vamos melhorar as bocas de lobos que realmente foram construídas num sistema sanfonado, onde ela tem uma baixa vazão de água, né, da boca de lobo, e um canal muito estreito que faz ela ocasionar um entupimento mais fácil. Então a gente está mudando esse sistema para o sistema tubular com grelha. Com isso, esperamos que corrija, né, esse problema dessa água que ficava correndo ali em frente, principalmente da escola, da Barra Nova. E nas últimas chuvas também aconteceu pela tubulação da trancada. As bocas de lobos de cima estavam captando água e jogando pelas bocas de lobo para a parte baixa, né? E essa água corria pela estrada fora. Então, agora a gente espera corrigir esse problema. Também arrancamos um pedaço do calçamento, né? Que aquela pavimentação, ela deu muito defeito, precisa de muita correção, né? Basicamente, hoje, para consertar ela, o correto é arrancar ela toda, né? Mas a gente sabe do custo que isso tem, sai mais caro do que fazer uma pavimentação nova. Mas, infelizmente, a gente vai ter que ir fazendo essas correções para deixar a estrada transitável, né? Que apesar de ser pavimentada, ela infelizmente ela tem bastante trecho de ondulação aí, bastante lajota levantada. E bem na frente, né, da igreja da Barra Nova, onde hoje é basicamente um cartão postal aí do nosso município, né, um ponto turístico. A gente quer deixar sempre na melhor maneira possível.
0: Para a Sintonia FM, Diogo Maciel.
2: Meio-dia, 23 minutos, e até o dia 30 de novembro, a Prefeitura de Ituporanga está recebendo requerimentos para isenção do IPTU 2027. No ano passado, foram quase 1.000 documentos recebidos. O secretário da Fazenda de Ituporanga, Nilson Werther, traz mais informações.
3: A Secretaria da Fazenda da Prefeitura de Ituporanga está recebendo os requerimentos para a isenção do IPTU 2027 aos aposentados e pensionistas acima de 65 anos, aos imóveis rurais dentro do perímetro urbano com características de utilização rural e às pessoas portadoras de doenças crônicas, doenças essas que estão lá listadas na lei. Então você, aposentado e pensionista acima de 65 anos, que quer fazer o requerimento da sua isenção, comparecer na Secretaria da Fazenda com a matrícula atualizada de propriedade do requerente, constando o ser o único imóvel, com a certidão que ele pega no cartório, dizendo que ele só tem aquele imóvel, documento de identidade com CPF, comprovante de endereço atualizado e comprovante de rendimento de todos os moradores inferior a 3 salários mínimos. Então, os pensionistas e aposentados que atendem essas exigências da lei podem se dirigir aqui na fazenda e fazer seu requerimento. Os imóveis rurais que estão dentro do perímetro urbano, mas que estão sendo utilizados como característica de utilização rural, né? Estão usando como a plantação ou com a criação de animais. Também trazer aqui uma matrícula atualizada do imóvel, documento de identidade com CPF, comprovante de endereço atualizado e INCRA e nota de produtor rural. Se o imóvel for arrendado, precisa também do contrato de arrendamento e nota fiscal do produtor que arrendou o terreno. As doenças crônicas, então, para essas pessoas com doença crônica, trazer a matrícula, né, certidão de único imóvel, pode ter só um imóvel. O laudo médico atualizado, então vamos considerar o médico, a laudo atualizado dos últimos 90 dias e comprovante de endereço. Então, as pessoas que se encaixarem nessas exigências da lei, pode

0: dirigir aqui na fazenda e protocolar seu requerimento. Não precisa trazer cópia de nada. Nós vamos escanear os documentos aqui, jogar para dentro do processo e ele volta para casa com seus documentos. Não deixa nada aqui. Portanto, não precisa trazer cópia, só traga os documentos que a gente escaneia aqui. Obrigado.
1: Atenção, o transporte coletivo intermunicipal urbano será gratuito neste domingo, dia 4, durante o primeiro turno das eleições 2026 em Santa Catarina. A gratuidade vale das 6 da manhã até as 8 horas da noite. Nesse período, as linhas classificadas como urbanas deverão seguir os horários praticados nos dias úteis. A medida não vale para serviços seletivos ou executivos. Entre Ituporanga e Rio do Sul, a Averote Transportes informou os horários que serão realizados no domingo. De Ituporanga para Rio do Sul, os ônibus sairão às 6:30 da manhã, 7:25, 11 horas da manhã, à 1 da tarde, às 3:30 da tarde e às 5:30 da tarde. De Rio do Sul para Ituporanga, haverá saídas às 7:30 da manhã, também às 8:45, ao meio-dia, às 3 da tarde, às 5 da tarde e às 6:30 da noite. A votação ocorre das 8 da manhã até às 5 da tarde. Portanto, quem pretende utilizar o transporte deve observar os horários de ida e também planejar o retorno. A gratuidade foi determinada pela Secretaria de Estado da Infraestrutura e Mobilidade. O governo de Santa Catarina fará a compensação financeira às empresas responsáveis pelas viagens. Meio-dia e 27, o Senai mantém 35 cursos de qualificação profissional em andamento no Alto Vale e prepara a abertura de mais 11 formações. Áreas como mecânica, elétrica, manutenção, produção e setor têxtil estão entre as que mais procuram trabalhadores qualificados. Confira os detalhes da reportagem de Vanessa Montebeller.
2: O Senai Alto Vale está com 35 cursos de qualificação profissional em andamento e prepara a abertura de outras 11 formações. Os cursos são de curta duração e atendem diferentes municípios aqui da região do Alto Vale, conforme a demanda das indústrias e também dos trabalhadores. A oferta busca principalmente atender quem procura uma oportunidade de emprego, recolocação no mercado ou crescimento profissional. Com duração média de 2 meses, os cursos de qualificação têm atraído trabalhadores que buscam aperfeiçoamento em um período mais curto. Segundo o Senai, a rotina dos profissionais e a possibilidade de conquistar uma nova oportunidade de trabalho mais rapidamente ajudam a explicar essa procura.
3: A gente acredita que o que explica a busca do cursos sendo mais curtos, tendo um prazo, né, mais visível assim, de curta duração, é que de fato a rotina hoje ela acaba estando intensa. Então os cursos que são um pouco mais longos, o pessoal acaba ficando um pouco mais receoso de fazer, e os cursos de curta duração é para aperfeiçoar. Então, aquele que está buscando uma ampliação no mercado de trabalho, uma qualificação, um aumento de cargo, salário, ou até se requalificar, se colocar novamente em outras funções, ele busca alguns cursos que podem ajudar, que sejam curtos, que ele conquiste essa independência, essa mudança de forma um pouco mais rápida.
2: A definição das formações oferecidas leva em consideração as necessidades apontadas pelas próprias empresas. Um levantamento realizado com as indústrias identificou as áreas com maior dificuldade para a contratação de profissionais qualificados aqui no Alto Vale.
3: Hoje, no Alto Vale, a gente percebe uma demanda muito forte de profissionais ligado à indústria, principalmente nas áreas de mecânica, eletromecânica, elétrica, manutenção, produção e também no setor têxtil e de confecção. Mas eu destacaria também uma mudança importante. As empresas hoje, elas não estão buscando somente quem sabe executar uma atividade técnica.
2: Além do conhecimento técnico, as empresas procuram trabalhadores que saibam utilizar novas tecnologias, resolver problemas, trabalhar em equipe e contribuir para a melhoria dos processos. A qualificação também pode acelerar a entrada no mercado. Segundo o Senai, há casos de alunos que são contratados antes mesmo da conclusão do curso e de trabalhadores que conseguem promoção após a formação.
3: Muitos alunos, eles conseguem emprego antes de terminar o curso ou até mesmo uma promoção dentro da empresa onde estão trabalhando. Então, eu acho que isso motiva principalmente a busca do curso de qualificação, que são os cursos rápidos, né? Para conseguir essa promoção no trabalho, para conseguir um emprego mais rápido. Nós temos alguns alunos que acabam fazendo até 2 cursos, outros que a empresa mesmo patrocina o curso para o colaborador para que ele consiga essa promoção. Então a gente tem percebido nas nossas turmas que isso tem sido frequente, sim.
2: Em Ituporanga.

0: Uma das formações realizadas recentemente foi a de informática básica e inteligência artificial. O curso surgiu de uma demanda apresentada pelo poder público após a identificação de dificuldades, principalmente no uso de ferramentas básicas de informática. Para os próximos meses, o SENAI prepara outras 11 formações no Alto Vale. A programação inclui municípios como Rio do Sul, Ibirama, Agrolândia, Taió, Ituporanga, Pouso Redondo e Aurora. Entre as áreas previstas estão eletricidade industrial, Arduino, leitura e interpretação de desenho, metrologia, lubrificação industrial, qualidade e gestão.
1: Hoje, se a gente for fazer um parâmetro e pensar, estou desempregado, onde eu vou me recolocar mais rápido, onde tem mais demanda, né? Quais são as oportunidades que eu encontro? Eu direcionaria com certeza para as áreas de solda, as áreas de manutenção mecânica, torneiro mecânico, as áreas de confecção, área têxtil. Não que as outras áreas elas não tenham essa demanda grande, mas são áreas que de fato têm uma procura muito alta, muito grande, eletromecânica. E com certeza a pessoa consegue se colocar e se recolocar de forma mais rápida aqui na nossa região.
0: Os cursos que serão abertos entre outubro e novembro são destinados ao público em geral e conforme os SENAI são pagos. Em algumas cidades, porém, existem parcerias com prefeituras e empresas para custear qualificações específicas. As informações sobre inscrições, datas, valores e requisitos de cada formação podem ser obtidas diretamente com o SENAI de Rio do Sul.
1: Aqueles que estiverem interessados em buscar uma qualificação profissional, em se requalificar, talvez, se recolocar no mercado, se aperfeiçoar profissionalmente, busquem o SENAI. A gente está localizado aqui na BR-470, 2555, atrás da Monara e Jeans. Mas eu quero tentar contato por telefone, então, pelo WhatsApp, né, com as meninas aqui do comercial, no 479-8412-6117. As meninas estão aqui prontas para atender vocês, procurem o pessoal, é uma ótima oportunidade para se qualificar, pessoal. Pensando sempre no futuro, né? Eu costumo dizer que conhecimento é nosso, ninguém tira da gente, sempre só agrega.
0: Com informações da capital do Alto Vale para a Sintonia, repórter Vanessa Montebello.
2: E o prefeito de Imbuia, Antônio Oscar Laurino, reassumiu a administração municipal. O vice-prefeito Ronaldo Machado, que estava à frente do executivo, fala sobre os trabalhos prestados na malha viária. Confira com João Sérgio.
3: Muito boa tarde. Estou chegando do Jornal da Sintonia desta sexta-feira com um boletim informativo da administração do município de Imbuia. O prefeito Antônio Oscar Laurindo reassumiu na manhã de hoje os destinos do poder executivo do município. Até ontem, Ronaldo Machado, vice-prefeito, estava interinamente por 10 dias. Ronaldo destacou de que as chuvas acabaram prejudicando a realização de alguns projetos que ele tinha em mente. E as atenções da administração durante esse período em que ele esteve à frente do executivo foi para a manutenção da malha viária.
4: Então, durante os 10 dias que a gente esteve à frente aí do Poder Executivo do município, a gente fez os trabalhos aí, né, com a Secretaria de Obra voltada aí para a recuperação das nossas estradas, né? A gente já sabia que teria previsão de um grande volume de chuva, então as chuvas fortes causaram muitos estragos, né? E a gente fez a recuperação, cascalhamento, né? A gente colocou material aí na parte aí da localidade de Campo das Flores. Infelizmente, né, como deu muita chuva, a gente não conseguiu trabalhar todos os dias, então o que deu para fazer aí a gente tentou recuperar e melhorar, né? Secretaria da Agricultura aí também, a gente acompanhou um pouco dos trabalhos aí na parte de serviços particulares, limpeza de bueiro, né, que deu muito estrago aí, causou muito entupimento de bueiro. E no mais aí nas outras secretarias a gente passou, né, tendo uma conversa com os secretários, vendo as demandas, né, e acompanhando aí todo o trabalho que vem sendo feito em cada secretaria.
3: Este foi o vice-prefeito do município de Imbuia, Ronaldo Machado, que até ontem estava interinamente à frente do Poder Executivo. Com mais um boletim informativo para o Jornal da Sintonia, João Sérgio.
2: Meio-dia, 35 minutos, e a Justiça reconhece adicional de insalubridade a agentes comunitários de saúde de Ituporanga. Odair José Marcílio, presidente do Sindicato dos Servidores Públicos.

0: explica como ocorreram os trâmites.
1: Aqui quem fala é o Daí Marcílio, sou presidente do Sindicato dos Servidores Públicos Municipais de Ituporanga. Hoje eu quero trazer uma informação muito importante para os nossos agentes comunitários de saúde. Como é de conhecimento dos agentes, o sindicato entrou com uma ação na justiça para buscar o pagamento correto do adicional de insalubridade. E tivemos uma decisão favorável em primeira instância. A justiça reconheceu o direito dos agentes comunitários de saúde ao adicional de insalubridade de 20%, o que corresponde ao grau médio. O ponto mais importante é que esse percentual deve ser calculado sobre o vencimento do servidor e não apenas sobre o valor que vinha sendo utilizado pelo município. A decisão também reconheceu o direito ao recebimento das diferenças que deixaram de ser pagas desde 6 de maio de 2022. Ou seja, além da correção do pagamento daqui para frente, também deverão ser calculados os valores que ficaram para trás. Essas diferenças também terão os reflexos previstos na decisão, como no 13º, nas férias mais 1/3 e no FGTS. Depois que o processo terminar definitivamente, o município deverá passar a pagar corretamente o adicional de 20% na folha do servidor. Também foi reconhecido o direito ao pagamento das diferenças de FGTS e o município foi condenado ao pagamento dos honorários advocatícios. Mas é muito importante fazer um esclarecimento. Essa é uma decisão de primeira instância. O município ainda pode recorrer. Por isso, o sindicato vai continuar acompanhando o processo e defendendo o direito dos servidores até o final. Neste momento, ainda não é possível dizer quanto cada agente comunitário de saúde terá para receber. Primeiro, precisamos aguardar o andamento do processo e, quando chegar o momento adequado, fazer o cálculo individual de cada servidor. Assim que tivermos novas informações, o sindicato vai comunicar os servidores e explicar quais serão os próximos passos. Eu quero terminar deixando uma mensagem muito clara para todos os servidores. Essa é uma conquista muito importante, mas a nossa luta não para aqui. O sindicato continua trabalhando incansavelmente todos os dias para defender os direitos dos servidores públicos municipais. Quando um direito é desrespeitado, o sindicato está presente. Quando é preciso cobrar, nós cobramos. Quando é preciso ir à justiça, nós vamos à justiça. Porque sindicato forte é sindicato que luta, que não se acomoda e que não abandona o servidor. Seguiremos firmes acompanhando cada processo, cada negociação e cada situação que envolva os direitos dos nossos servidores. A luta continua e o sindicato continuará sempre ao lado do servidor. Um grande abraço a todos e um ótimo dia.
0: Dia 39 minutos e uma moradora de Vidal Ramos produz macarrões coloridos para a merenda escolar. Mas além disso, estão as geleias zero açúcar, biscoitos amanteigados sem glúten e tantos outros produtos que inovam a cozinha e que são também uma segunda fonte de renda para a família. Confira os detalhes dessa história na reportagem de Berta Tizen.
2: No interior de Vidal Ramos, mais precisamente no assentamento Águas Cristalinas, Luciane Soares abriu a sua própria agroindústria, a J. Lura Aliança de Pães e Massas Artesanais. Ela conta como começou a sua história e quais os principais produtos produzidos.
3: Começou assim, sempre com os dois pezinhos fincados na terra, técnica agrícola, amo os animais, trabalhei na prefeitura em Rio do Sul 5 anos e meio atendendo a parte veterinária, namorei com um caboclo lá da Embuia, da minha terra natal, juntamos as escovas de dente, fomos pra roça e eu sempre gostando de toda essa luta de, né, da confeitaria, de massas, de pães, surgiu a oportunidade de estar produzindo massas, né, pra merenda escolar, macarrão congelado, massas coloridas, né, de espinafre, beterraba, ora-pronobis, cenoura, safrão, enfim, uma infinidade de sabores, né? E junto às geleias. Então, assim, eu tenho pedido de geleia zero açúcar. Fui atrás de aperfeiçoamento para fazer um curso com uma professora de São Paulo, fazendo as geleias zero açúcar com blends, né? Zero lactose, zero glúten e zero açúcar. E a gente entrega para merenda escolar no programa do PNAE e no que são para os CRAS do estado.
2: Atualmente, a Luciane já combina o trabalho manual com

0: maquinário para atender a demanda. A atividade, por enquanto, complementa a renda da família, que também planta fumo.
1: Ainda no fumo, né? Levando fumo, porque sem preço, cebola a gente não planta. Mas buscando viver só da parte da agroindústria das massas. Uma vida de maior qualidade, proporcionando qualidade também para as crianças, né? E onde a gente entrega os produtos da gente, né?
0: Os produtos sem açúcar e de calorias mais baixas são importantes para a merenda escolar, levando em consideração a saúde dos estudantes. A gama de produtos da Jatalura é ampla. Para ela, é importante ter relações além do comércio dos produtos.
1: Eu faço os pães também, o pão caseiro, colonial, pão de vários tipos, né? Os biscoitos que eu também entrego para a merenda escolar, zero lactose, zero glúten, biscoitinho amanteigado. E mais os macarrão colorido, né? Tem macarrão congelado também. Mas é gratificante tu produzir, tu ter a satisfação de entregar e vender. Mesma coisa que eu entreguei pro CRAS em Palhoça, lá no Shopping Camelão. 200 quilos de macarrão numa pegada e 100 de bolacha. E em Brusque, 88 pães, 88 quilos de macarrão, 88 quilos de bolacha. Também é muito gratificante tu saber que tem lares, abrigos, os hospitais lá de Azambuja, né? De Brusque, tem uma infinidade de pessoas que consomem os produtos que eu tô produzindo hoje. Vai muito além do comércio, é um amor mesmo, um carinho muito grande pela comida, pela culinária, pelo que eu faço, né? Pelos produtos.
0: E hoje a agroindústria também está online.
1: Tem o Jatalura, pães e massas e geleias artesanais, né? No Instagram. Tem o Facebook, Luciane Soares, Juliano Pereira, pode chamar por lá. É 47 984 68 1026.
0: Para a Sintonia Aberta Tizen.
2: E a administração municipal lá de Leoberto Leal busca preencher rapidamente a vaga na saúde bucal para garantir a continuidade dos atendimentos no posto central. Em meio a essa movimentação, o município enfrenta também o desafio de manter o tráfego nas estradas rurais após os estragos causados pelas chuvas. Josué Igre retorna com mais informações.
3: O profissional de odontologia que trabalhava no município de Leoberto Leal pediu exoneração. E o prefeito Maicon Scherman destaca os motivos e explica que a administração já trabalha para reposição do profissional.
4: Nosso dentista aí veio conversando com a gente que surgiu novas propostas para ele, né? Vai estar trabalhando 20 horas no município vizinho, que trabalhava 40, e ele vai estar retornando, né, para a região dele, a região de Florianópolis, e ele vai estar se especializando. Na mesma hora, a gente fica um pouco aborrecido por ter perdido esse profissional por esse momento, mas a gente também fica feliz por ele estar se aperfeiçoando na área dele. A gente está também já foi publicado já para a gente poder estar contratando um novo profissional, né? Já tem alguns aí que já mostraram interesse. Então é só questão de dias aí para a gente estar contratando um novo profissional para dar andamento nos nossos atendimentos aqui, né? Então, o agendamento está sendo feito normal. O trabalho que a gente estava fazendo, o programa de implantação aí de prótese aí, também está acontecendo tudo normal. Talvez nessa próxima semana ou na outra a gente já tenha um novo profissional para estar atendendo a nossa população. Pedir que a população esteja um pouquinho de paciência, se a gente já soubesse há mais tempo, a gente já tinha procurado um profissional.
3: As últimas semanas têm exigido muito da administração quando se fala em manutenção das estradas. O prefeito Maicon destaca mais uma vez que o foco tem sido nos serviços paliativos.
4: Então, essa semana, mais uma semana desafiadora, né? Para nós prefeitos da região, né? Choveu bastante. Mas no nosso município aqui a gente está atendendo os pontos de barreira, né? Aonde que talvez deu algum encalhador ou pontos meio críticos das estradas aí que a gente está fazendo paliativo, né? Fazendo uma manutenção em pequenos trechos, né? Onde que começa a dar problema. Não dá para dizer que está aquela maravilha, né? Porque com esse tempo de chuva, onde que a baixada começa a abrir bastante buracos, né? E também onde que é morro, começa a correr uma água por dentro da estrada, às vezes entupir bueiros e começa a tirar um pouco do macadame. Mas a gente tem um município com muita estrada de chão, né? E a gente precisa, então, alguns pontos mais críticos estar atendendo. E assim que o tempo normalizar, a gente volta os trabalhos normais e atender bem a nossa população.
3: O prefeito informa que o primeiro passo é entrar em contato com a administração e informar o problema.
4: Conforme chega ao nosso conhecimento,

0: meu ou do secretário, a gente está atendendo esses pontos que onde tem alguma dificuldade, né? A gente está deslocando uma equipe com máquina e material para estar resolvendo, né? É um paliativo hoje no momento que a gente consegue entregar para a população, porque são pontos que a gente precisa, às vezes uma carga, duas de material, talvez entupir algum bueiro. Com o que a gente tem, a gente está trabalhando. Não negamos de fazer nada para ninguém, para poder chegar, sair de casa, né? Com segurança, para estar dando trafegabilidade para a nossa população.
1: Com informações de Leoberto Leal para a Sintonia, Josué Eger.
2: São aurorenses. A Justiça Eleitoral mudou locais de votação em duas sessões. Eleitores, então, de duas comunidades precisam ficar atentos aos locais de votação para o primeiro turno das eleições neste domingo, dia 4. A Justiça Eleitoral informou mudanças nas sessões 25 e 34. As alterações envolvem eleitores de Chapadão Nova Itália e Santo Antônio. Nos dois casos, a votação deixa as escolas municipais e passa para os salões das respectivas comunidades. Então, a votação vai acontecer no salão das comunidades. Por isso, a orientação é conferir o endereço antes de sair de casa. A Justiça Eleitoral também disponibiliza a consulta atualizada pelo aplicativo e-título e pelo site do TRSC. A sessão eleitoral 25, que funcionava na Escola Municipal Chapadão Nova Itália, terá um novo endereço neste domingo. Os eleitores deverão votar no Salão da Igreja Católica São José Operário de Chapadão Nova Itália, localizado na Estrada Geral do município. A sessão 25 já funcionava na Escola Municipal Chapadão Nova Itália nas eleições de 22, conforme registros da Justiça Eleitoral. E a outra mudança ocorre na comunidade de Santo Antônio. A sessão eleitoral 34 deixa a Escola Municipal Santo Antônio e passa a funcionar no Salão da Capela Santo Antônio, na Estrada Geral da comunidade. Dados das eleições anteriores também registram a sessão 34 na Escola Municipal de Santo Antônio. Então, atenção, você da comunidade de Santo Antônio e também da comunidade de Chapada Nova Itália, a votação ocorre nos salões comunitários dessas duas comunidades. Meio-dia 48.
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2: Curitibanos enfrenta Cerro Negro pela Liga Catarinense de Futsal neste sábado. Quem conta é Eronildo de Oliveira. Boa tarde.
4: Boa tarde, ouvintes do Jornal da Sintonia desta sexta-feira, sextou. Vamos falar de futebol. Teremos amanhã partida amistosa e a última partida da data FIFA e da seleção brasileira que treinou na manhã de hoje aqui no Brasil e preparando-se para fez o último treinamento, inclusive e único lá em Calcutá, onde o Brasil estará enfrentando a Índia amanhã, 11 horas da manhã, horário de Brasília, e a última partida amistosa, e o Ancelotti está fazendo mistério. A única certeza que o goleiro será o Pedro Morisco, que é goleiro do Curitiba, fazendo a sua estreia com a seleção brasileira. E ainda também teremos hoje o jogo atrasado do Campeonato Brasileiro da Série A, 21ª rodada. Teremos lá no Morumbis, hoje à noite, com a arbitragem do Matheus Cadançan, o clássico Sansão. São Paulo e Santos estarão se enfrentando hoje com um bom público nesse jogo, fechando aí a 21ª rodada, jogo atrasado do Campeonato Brasileiro da Série A, São Paulo e Santos, hoje à noite, 20 horas. E amanhã à tarde, no Morumbis também, com mais de 30 mil torcedores, a final do Campeonato Brasileiro Feminino entre São Paulo e Corinthians. A primeira partida, sábado passado, a equipe do São Paulo acabou vencendo de virada por 2-1 o Corinthians. E amanhã à tarde, 4:30, estará enfrentando a equipe do Corinthians no Morumbis. O empate dará o título à equipe do tricolor paulista no feminino brasileirão. E ainda também, hoje teremos pela Liga Nacional de Futsal, às 18:30, jogo da volta lá na Arena Jaraguá, Jaraguá. Futsal enfrentando o Tubarão, jogo da volta aí. E ainda também teremos amanhã, lá em Curitiba, Pato e Corinthians às 17h. E também teremos lá em Carlos Barbosa o time aí do Imbuense, Lucão, Lucas Schaffer, como os narradores chamam, filho aí do nosso amigo grande, o Machucho, e também a Dulce, irmão do Arthur. Esse jogão aí do Imbuense, então, valendo vaga aí para a próxima fase da Liga Nacional.

0: Internacional de Futsal, Associação Carlos Barbosa de Futsal, enfrentando a equipe do Moarama do Paraná, jogo da volta aí na Liga Nacional de Futsal. Ainda também teremos amanhã Curitibanos e Cerro Negro pela Liga Catarinense Futsal, para conhecermos aí quem estará nas quartas de final aí do Campeonato da Liga, essas duas equipes que inclusive eram da chave da equipe do Moitas. E também a Associação Bernardinense, lá em São Bernardo, São Martinho, enfrentando a equipe de Pinheiro Preto amanhã às 8 da noite também. E ainda também teremos na próxima segunda-feira,
1: alterado, meu amigo Jean, será na próxima quarta-feira, então teremos esse jogos aí das semifinais, tá uma novela para a realização aí desse jogos, meu amigo Jean, inclusive eu brincava contigo aqui que parece que não quero que o teu irmão lá do Alto Águas Negras jogue.
2: Assim,
1: né?
2: Eles têm um pouquinho mais de tempo para dar aquela treinada, né?
1: Se preparar. É verdade, né? Então, era segunda-feira, deleta, Bram, volta para quarta-feira a mudança aí, já que segunda-feira, dia 5 de outubro, teremos o ginásio Henrique Rolli sendo ocupado aí, a formatura dos bombeiros mirins. Uhum. Então, esse jogo que aconteceria as semifinais no feminino e no masculino do Campeonato da Integração Rural. Inclusive, hoje de manhã, o Edés Bill, que estava aqui na sintonia, né, o secretário de esporte, ele disse que houve essa mudança, então, para quarta-feira, dia 7 de outubro, mas a previsão é de chuva. Então, uhum, vamos aguardar. A princípio está marcado para quarta-feira, mas se o tempo deixar, senão o pessoal está conversando, inclusive, com particular aí de ginásio dos colégios, uhum, para ver se realiza as semifinais no feminino e também no masculino do Campeonato da Integração Rural 2026. Vamos aguardar fortes emoções e também a data, a princípio, quarta-feira, dia 7 de outubro. October.
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4: Estou chegando do Jornal da Sintonia com informações de segurança pública. A queda de um poste de energia elétrica provocou um princípio de incêndio na manhã de ontem, na localidade de Alto Rio Saltim, Chapadão do Lajeado. O Corpo de Bombeiros chegou a ser acionado por volta de 6h45 da manhã, mas recebeu durante o deslocamento a informação de que o incêndio já teria sido contido. Mesmo assim, os bombeiros estiveram até o local para orientar os proprietários. Segundo os bombeiros, não houve prejuízo. A Celesc também foi acionada. A Guarda Municipal de Rio do Sul foi acionada na manhã de ontem para atender uma ocorrência nas proximidades da prefeitura. No local, os agentes encontraram um homem bastante agitado e com sinais de um possível surto psicótico. Foi acionado o SAMU e o homem foi conduzido ao Hospital Regional Alto Vale. Um homem foi preso por desacato, desobediência durante a madrugada desta sexta-feira em Agrolândia. A ocorrência foi por volta de 2h30 da manhã no centro do município. Os policiais haviam sido acionados para atender uma ocorrência e no local o homem começou a desacatar a guarnição. Ele, num primeiro momento, chegou até a ser atendido pelo SAMU, mas não teve necessidade de conduzir ao hospital. Então ele recebeu voz de prisão e foi conduzido à delegacia de polícia. E uma moto foi furtada às 6h30 da tarde de ontem em Pouso Redondo, no pátio de uma empresa. Trata-se de uma Honda CG 125 Titan de cor vermelha, placa LYY4C36. A polícia militar fez o registro da ocorrência. E um homem foi resgatado após cair de uma ribanceira de cerca de 30 metros na madrugada de hoje, na SC-350, no Morro da Antena, em Taió. Segundo o relato da vítima, ela caminhava por um trecho sem iluminação quando perdeu a referência da estrada e caiu na ribanceira. Os bombeiros fizeram resgate e conduziram ele ao hospital. E um motorista morreu em um acidente envolvendo 3 caminhões na noite desta quinta-feira na BR-282 em Rancho Queimado. A colisão foi por volta de 21h40. A vítima foi identificada.

0: identificada como Adair Ernesto Falcão, motorista de uma carreta carregada com frango. Ele ficou preso às ferragens e morreu no local. Os bombeiros precisaram cortar parte da cabine para retirar o corpo da vítima. Um dos outros caminhões sofreu uma colisão lateral que atingiu o tanque de combustível. Cerca de 600 litros de óleo diesel vazaram sobre a rodovia. Por causa do acidente, a BR-282 ficou totalmente interditada nos dois sentidos, desde as 9h40 da noite de ontem até as 7h40 da manhã de hoje, quando o trânsito foi liberado. Corpo de Bombeiros, SAMU, Polícia Rodoviária Federal e Polícia Científica atuaram na ocorrência. Com informações para o Jornal da Sintonia, João Sérgio.
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2: As informações da cotação agrícola são baseadas na pesquisa de mercado da Cravil e também do Instituto Epagri-Sepa. O arroz irrigado em casca, saca com 50 quilos, está sendo comercializado entre R$ 70 e R$ 72. Trigo tipo 1 a saca, R$ 62. Trigo para ração animal a saca, R$ 51. O sorgo a saca, R$ 54. O milho seco a saca, entre R$ 61 e R$ 64. O feijão preto a saca, entre R$ 180 e R$ 200. A soja em grão a saca, entre R$ 133 e R$ 143. O brócolis, entre R$ 82 e R$ 50 o maço. O repolho verde médio, R$ 2 a R$ 3 a unidade. A couve-flor grande, a dúzia, R$ 30. Tilápia para abate, R$ 9 o quilo. O litro do leite, entre R$ 2,56 e R$ 2,78. O leitão de 22 quilos, R$ 10,07. Suíno vivo por todos os dependentes, entre R$ 4,20 e R$ 4,80 o quilo. Para portões integrados, R$ 4,80 o quilo. O boi gordo, arroba de 370 a R$ 382. E a vaca gorda, arroba de 345 a R$ 349. Lembrando que todas as informações da cotação agrícola, você ouvinte confere acessando nosso site sintonia.fm.br.
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2: 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Antes da previsão do tempo, a gente traz informações sobre as comportas, as barragens sul e oeste, barragem sul de Tuporanga e oeste em Daió, que todas as comportas das duas barragens estão abertas. A operação começou ontem e segue nesse final de semana. As estruturas estavam totalmente fechadas desde segunda-feira, dia 28. Segundo a Defesa Civil de Santa Catarina, a abertura ocorre de forma gradual, conforme a redução dos níveis dos rios e as condições hidrológicas. A barragem sul, então, possui as 5 comportas abertas, enquanto a barragem oeste em Taió, com as 7 comportas abertas. A operação das barragens considera fatores como o nível dos rios, o volume de chuva registrado e a previsão para os próximos períodos. As estruturas são utilizadas para armazenar parte da água durante episódios de chuva intensa e reduzir o volume de chuva e de água que segue para os municípios localizados abaixo das barragens. Ronaldo Coutinho chega com informações da previsão do tempo para o final de semana de eleições. Ronaldo, conta pra gente.
4: O tempo segue com aquele tempo bom do vale, como a gente sempre diz. Nublado, aberturas de sol e condições aí de tempo, assim, no geral, aproveitável boa parte do dia. Não está livre de alguma garoa, algum chuvisco isolado, mas é possível que passe sem. Frio agora de manhã, alguns pontos abaixo de 10, 11, 9, entre 9 e 12 graus, e à tarde, não sei se passa muito dos 20 se chegar, mas fica friozinho. No decorrer do sábado também, entre nublado, aberturas de sol, um pouquinho mais quente à tarde, e boa parte do período da sexta e do sábado é tempo seco. Não está livre de garoa, chuvisco em pontos da região nos dois dias. Muito cuidado no manejo do trator, do maquinário, nessas áreas mais inclinadas para evitar acidente. Mantém a tendência de chuva e trovada na madrugada, manhã de

domingo, dá um período de melhora à tarde, onde a chance de chuva é menor, fica um pouco mais quente, e volta a ter chuva no domingo à noite, chuva e trovada na segunda, terça, com período de melhora. Pode até chover forte na segunda. Semana que vem,

0: Ibuia faz balanço de 10 dias à frente do executivo. Prefeitura de Leoberto, aliás, de Petrolândia, trabalha no sistema de drenagem e calçamento na comunidade de Barra Nova. Leoberto Leal lança edital para a contratação emergencial de novo dentista para a rede municipal. Justiça reconhece adicional de insalubridade a agentes comunitários de saúde de Tuporanga. Santa Catarina bate recorde na produção de cebola, mas receita cai 33%. E Tuporanga é a segunda colocada no Brasil. Granizo atinge cerca de 800 propriedades do tabaco do Alto Vale em setembro. Transporte intermunicipal urbano será gratuito no domingo de eleição. Confira os horários. Senai amplia oferta de cursos de qualificação profissional no Alto Vale. Moradora de Vidal Ramos produz macarrões coloridos para merenda escolar. E segundo trecho da margem esquerda, recebe pavimentação asfáltica aqui na capital da cebola. Olha, todas as reportagens na íntegra, você ouvinte acompanha em nosso site sintonia.fm.br. E também em nossas redes sociais no @sintonia.notícias. Amanhã, sabadão, tem mais Jornal da Sintonia para você. Muito obrigado pela sua audiência e uma ótima tarde.
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1: Boa tarde, amigo ouvinte. Nesta sexta-feira, o programa Momentos com Deus convida você a refletir no tema Graça pelos méritos de Cristo, com base em Romanos capítulo 11, versículo 6. Porque se a escolha de Deus se baseasse no que as pessoas fazem, então a sua graça não seria a verdadeira graça. Promoções, sucesso na carreira, prêmios, troféus, são resultados de esforço, muito trabalho e persistência. Colocamos um objetivo, corremos atrás e quando o alcançamos, somos elogiados. É a meritocracia. No que diz respeito à nossa salvação, esse critério não pode ser utilizado, por um motivo muito especial. A fé, o perdão, a vida eterna e a salvação são presentes. É graça de Deus. É o que nos diz o texto de Romanos, porque se a escolha de Deus se baseasse no que as pessoas fazem, então a sua graça não seria a verdadeira graça. Na carta aos Efésios, o apóstolo Paulo disse: antes da criação do mundo, Deus já nos havia escolhido para sermos dele por intermédio da nossa união com Cristo. E por causa disso, fomos presenteados. Pois pela graça de Deus vocês são salvos por meio da fé. Isso não vem de vocês, mas é um presente dado por Deus. E que presente maravilhoso! Só que para que pudéssemos receber este presente, foi pago um preço muito alto: a morte de Jesus na cruz. Foi dessa maneira que Deus mostrou o quanto nos amava e o quanto queria nos dar esse presente. Por causa de nossos pecados, jamais conseguiríamos fazer o que Deus exige para a salvação. Então, ele enviou o seu filho Jesus, que fez tudo o que era necessário. Os méritos, portanto, são dele. Foi ele quem conseguiu a vitória. Agora recebemos como um presente o que Jesus conseguiu. Isso é graça. E o que se faz quando se ganha um presente ou

0: quando se é escolhido? Jesus mesmo responde: não foram vocês que me escolheram. Pelo contrário, fui eu que os escolhi, para que vão e deem fruto. Vamos compartilhar este grande presente, para que muitas mais pessoas se alegrem com este maravilhoso presente da salvação. Senhor Deus, agradecemos por termos sido escolhidos por ti e por recebermos este presente inestimável da salvação. Em nome de Jesus, amém. Lembramos que hoje à noite, às 19h30, temos encontro de famílias em Atlanta, na residência da senhora Lídia Arnold. Amanhã, sábado, doutrina às 14h em Atlanta e culto às 15h em Atlanta. Doutrina às 18h em Aurora e às 19h culto em Aurora. E domingo de manhã, às 9h, culto em Ituporanga. Tenham todos uma boa tarde e fiquem com Deus.
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4: Deixa conosco então, a partir de agora, a programação super especial do nosso Comando Sintonia. Que beleza, que bacana, que legal! É começando já cedinho, né? 1h08, estamos chegando no seu gatinho, estamos chegando na melhor programação. Que você tenha um excelente dia, uma excelente sexta-feira, né? Sexta-feira chegou, sua linda! Oh, oh, oh, como a gente tava esperando por você! Então chegou. Chegou para estar conosco aí durante essa tarde, uma tarde super especial na programação da nossa sintonia, com prêmios, muito mais música, com certeza. É, já finalizou aí o horário eleitoral obrigatório, você já sentiu que a programação tá diferente, né? Então, e assim vai ser. Oh, que beleza, que bom, né? Que bom. Mas ó, para ficar a tarde especial completa, preciso da sua companhia também e é claro do seu auxílio para fazermos a melhor programação. É para quem tá indo pro trabalho, muita paciência. Porque aqui a margem esquerda tá interditada, eu falo isso, sabe por quê? Porque eu tô olhando aqui pra fora, olhando da janela aqui, tô observando que o trânsito parado nesse momento aqui na frente da rua João Steffes, né? É porque as pessoas vão querer acessar aqui pra margem esquerda, não pode, daí vão em direção ali à sinaleira da FUBRA, daí ele já fecha a sinaleira, daí vai pras outras, vai afunilando, né? 1h10, se tu tinha que chegar 1h15, 1h20 no serviço, já avisa que vai atrasar um pouquinho, patrão, patroa, dá uma seguradinha, tá aqui, ó, para um pouquinho, depois anda, para um pouquinho, depois anda. Pra quem tá vindo do Distrito Industrial, daqui a pouco é melhor pegar até alternativas aí, ou ter um pouquinho mais de paciência, sair um pouquinho mais cedo, né? Vai ser hoje assim ainda, porque o pessoal tá asfaltando aqui a margem esquerda, conforme você ouviu no Jornal da Sintonia, né? Ó, tô aí, mas não tô sozinho não, uma equipe de mais de 30 profissionais pra fazer a melhor programação de rádio nessa tarde de sexta-feira, pra fazer tudo acontecer, né? Desde a parte dos bastidores, organização, recepção, nosso departamento de vendas também, o nosso pessoal do marketing, nosso pessoal digital, tá todo mundo aí prontinho. É o financeiro que é importante também, né? O financeiro também tá aí trabalhando, ou seja, são mais de 30 profissionais prontinhos pra levar a melhor programação pra você há 45 anos. É a nossa Sintonia FM que faz parte da sua vida, né? Eu quero a sua participação, já eu passo aqui o nosso WhatsApp, o que você pode estar concorrendo nessa tarde de sexta-feira por aqui. Eu começo com o Jirai Wai e o Guilherme Benuto e a Skin de Baladeira. Sextou, meu povo.

De baladeira, hoje tá doido aí pras 6:30, né? Tá doido pras 18:30 hoje poder botar skin de baladeira? Então tá chegando. Sexta-feira, o sol brilhando aqui na capital nacional da cebola. Que tarde super especial, né? Pra você que de repente tava esperando a semana inteira pra chegar sexta-feira e pra ter sol, por quê? Pra botar as roupas secar, pra abrir a casa daquela arejada, né? Aproveitar depois de tanta chuva no início da semana. Agora uma sexta-feira com sol por aqui na capital nacional da cebola. Seja bem-vindo. A festa tá só começando no seu rádio. Tem muita música boa pra gente curtir juntinho por aqui. Como, por exemplo, Anthony Gabriel, do jeito que o Caps.

0: Gabriel. Do jeito que o Caps gosta.
1: É, do jeito que o Caps gosta, na programação da nossa Sintonia FM. Que bom ter a sua companhia nessa tarde gostosa de sexta-feira. Sexto, meu povo. E presta atenção, porque a partir de agora está liberado o nosso WhatsApp para você mandar a sua mensagem para cá, fazer parte dessa festa, claro, concorrendo a prêmios também. Sabe por quê? Porque a partir de agora está liberado para você mandar mensagem para cá e concorrer aqui, ó, a uma geometria e balanceamento aqui da Itu Auto Center. 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E também tem almoço pro Santa Gastronomia nesse domingo. Tem também ainda ingressos lá pro Cacique no Cerro Negro nesse domingo. Então são aí prêmios pra gente sortear durante essa tarde na programação da nossa Sintonia FM e você poder estar participando com a gente.

tá bom? Se quer um específico, bota ali na mensagem. Quero o ingresso, quero a geometria, o balançamento, quero o almoço. Se você quer participar de todo sorteio, só bota participar dos sorteios, vai estar participando com a gente, tá bom? Nosso WhatsApp é o 479-9192-0947. Manda sua mensagem pra cá, participe conosco, faça parte dessa festa bonita no seu rádio, na nossa sintonia FM. Aí eu falei do sol aqui pra arejar a casa, pra secar a roupa, e o amigo Júnior já manda o recadão aqui lá direto do Rio do Norte, né? Já tá lá fazendo a aplicação também na cebola. Rapaz, é aproveitar os momentos de sol e a janela de sol também pra fazer isso, né? Fazer as aplicações necessárias na cebola. Valeu, Júnior Mês. Aquele abraço, campeão. Só deixa eu ver aqui. Ainda parece que tá meio úmido aí a terra, né? Rapaz, que é isso, né? E tem que aproveitar mesmo. Pra você que tá no tratorzão aí, na cabine do trator, nos dando uma carona, com o radinho ligado na sintonia. Muito boa tarde. Valeu, Júnior. É, bom tratamento de cebola por aí, tá bom? Boa tarde pra Margarida Cachoeira do Rio das Pacas, tá participando do sorteio também. A Margarete Ribeiro aqui de Tuporanga também tá participando com a gente. Edmar Rassi também tá mandando mensagem pra cá. É, Adeline Props Reif aqui do Rio Antinhas também tá já participando com a gente. Aquele abraço super especial na beira da lagoa. Emília Eduardo, Rio Negro e Solimões. Será que tem alguém que tá assim hoje à tarde?

já pensasse? Ah, aí é meta, né? Aí é meta. E o que que tá faltando pra tu fazer isso, hã? Ah, a gente fica pensando assim, né? Não, quando eu conseguir isso, eu vou fazer isso. Quando eu conseguir aquilo, vou fazer aquilo, né? Às vezes o que tá faltando é a gente tirar um tempinho aí, umas férias, um descanso, organizar aí um final de semana pra fazer isso, né? Ficar na beira da lagoa, lá tratando os borrachudos, né? Ei, que coisa boa! 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

0: 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O Edmar Hassi tá mandando aqui a foto também, tá participando do sorteio, uma ótima tarde, ainda aproveitando o sol pra trabalhar, né? Verdade, tá trabalhando aí, acredito, na terraplanagem, né? Ele tá aqui com uma PC, uma draga, né? A PC tá aí indo pra lida, né? Verdade, também tem isso, né? Esse tempo de chuva aí, é complicado também trabalhar com isso, terraplanagem. Então, rapaz, ô Edmar, bom trabalho pra ti, campeão, que possa render bastante, né? Jane Jaqueline da Silva também tá com a gente. Ô Jane, boa sorte pra você no sorteio, tá bom? O Clóvis Reif aqui no Rio Antinhas também tá participando do sorteio. E o alôzão aqui, o Dalvino Alessio Schroeder de Dona Luísa Atalanta tá participando com a gente também. Ó, daqui a pouquinho eu vou trazer mais alôs na programação e trazer um recado, né? Tem almoço no Santa Gastronomia, geometria e balanceamento da Itu Auto Center e ingressos na Pro Baile neste domingo no Cacique. É Tchê Chaleira e Banda Sedução, né? Não fique de fora, participe conosco nessa tarde em sintonia. Pra você que tá indo pro trabalho, que seja uma excelente tarde de sexta-feira pra você. Um bom trabalho. Chega lá no seu local de trabalho, na loja, no escritório, já liga na sintonia, fica ligadinho conosco também nessa tarde especial por aqui.
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3: 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É a nossa sintonia, 1:29. Ótima tarde pra você. Que seja excelente a nossa tarde juntinhos por aqui, né? Participe com a gente, mande mensagem pra cá. Nossa tarde é super especial com muitos prêmios. Josimere Alflin de Imbuia, manda um abraço pro esposo Landi Pires de Moraes e para os filhos, né? Arthur e Moisés Alflin Alain. Tá participando aí dos sorteios. Tá combinado então. Boa sorte, valeu! Quem participa também com a gente, Nádia Della Justina Xireira de Dona Luísa Atalanta. E nesse bloco eu mando alusão especial aqui pro Alvonei Brito, lá da Barragem Sul, tá participando com a gente, concorrendo aos prêmios dessa tarde. Valeu, Alvonei! Pra trazer sucesso em sintonia, tá chegando música pra gente curtir juntos por aqui. Tá chegando o Israel e Rodolfo com o Lobé.

firme na farra, Israel e Rodolfo Lober, na sintonia FM. 1:32. Eu quero também participações de áudio nessa tarde, tá? Quer mandar áudio pra gente aí? Participar, dizer aí o que você tá fazendo nessa tarde, sexta-feira? Pode mandar o áudio aqui que a gente consegue reproduzir, dependendo da situação, né? Aquele áudiozinho curto, 20 segundos aí, 15, 20 segundos. Pra fazer onde é que você tá, o que tá fazendo nessa tarde. Manda o seu áudio aqui que é gostoso também a gente colocar a sua voz na sintonia, tá bom? Boa tarde, sintonia. Um alô pras meninas lá da Mileve Estopas, a Valquíria, a Milena e a Lorena, na melhor companhia. O Júnior Meis está participando dos sorteios. Valeu, Júnior! Olá, rapaziada! Sintonia, rapaziada simpática, rapaziada simpatia da sintonia. A Marli Aparecida Sotli Trento, de Chapadão Figueiredo, pediu música aqui. Então, pra oferecer pra todos aí, tá concorrendo também ao almoço lá no Santa Gastronomia. Daqui a pouquinho tem o Alemão do Forró pra gente curtir juntos, tá bom? Agora tá chegando o Eduardo Costa, a Sapequinha.

nossa sintonia, 1:36, 1:36. Boa tarde pra você que vai ligadinho conosco, né? Tá vindo ganhar prêmios nessa tarde, almoço lá no Santa Gastronomia. Todos os domingos aí, o Santa Gastronomia abre os portões, né? Não só o Santa, mas todo o complexo do louvor aí. Ah, o acesso lá totalmente gratuito, né? Você pode passear lá por todas as estações, conhecer um pouco mais aqui o nosso complexo do louvor. E ao meio-dia é servido aquele almoço, com aquele precinho camarada sempre, aquele almoço top demais, né? E tem lá o acesso à nossa cruz panorâmica, né? Maior cruz panorâmica do sul do país. E quem almoça aos domingos lá, além de ter aquele preço camarada, ainda vai aí receber 50% de desconto para acessar a cruz panorâmica, né? Então, estamos sorteando para você. É um almoço mais o acesso lá na cruz panorâmica nesse domingo, dia 4. Então, participe com a gente ali no Santa Gastronomia. 1:37. Alô, Caio Gonçalves, do bairro Nossa Senhora de Fátima, tá participando com a gente, concorrendo aos prêmios. A Enilda Bauer manda música pro Dionísio dos Santos e pro amigo Paulinho dos Santos. Eles estão de aniversário hoje. Feliz aniversário pros dois, né? O Paulinho, nosso Paulinho aqui da sintonia, tá de aniversário hoje. E o Nizinho da Embuia, o Dionísio, completando hoje 36 anos de idade. Grande Dionísio! É, tão de aniversário hoje o Paulinho e o Dionísio, né? E pra o José também, aquele abraço especial. Valeu, Enilda. Muito obrigado pelo carinho da audiência aqui da nossa sintonia, tá bom? Ô, Marlinho, não tem aquela que tu pediu ali? Mas eu tenho essa aqui do Trio Parada Duro e o Alemão do Forró, pra gente curtir juntinho nessa tarde. Ó, essa dá de afastar os móveis da sala e já sair dançando. Se você ama, perdoa. 1:38, boa tarde pra você.

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sintonia, 1h43. Seja bem-vindo. Nosso comando sintonia nessa tarde de sexta-feira. Hoje é dia 2 de outubro de 2026, né? 2 de outubro. E você tem uma excelente sexta-feira. Obrigado por estar conosco em sintonia, né? Ótima tarde pro Adenir Cachoeira, lá do Rio das Pacas, tá participando com a gente do sorteio por aqui. E também a Giovana Caroline Hang do São Martim Aurora. Alô, Giovana, aquele abraço especial. Boa tarde na nossa sintonia. Já tem mais alô por aqui. E agora tem Banda Passarela.

0: É, alô, segurança, banda passarela em sintonia. Boa tarde aqui pro Teutônio Barcelos de Alfredo Wagner, tá com a gente. Alô, Teutônio, ótima tarde, tá participando dos sorteios por aqui. Faça como amigo Teutônio, já manda o seu alôzão pra cá, 479-9192-0947, pra concorrer aí a um almoço, mais acesso à Cruz Panorâmica do Santa Gastronomia, ingressos pro Bailão do Cacique nesse fim de semana, e também aqui geometria e balançamento da Itu Auto Center aqui em Ituporanga. 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Pra trazer mais alôzão especial por aqui, Irini tá conosco. Oi, Irini, qual que é o alôzão por aqui? Boa tarde.
1: Boa tarde, Josué. Aqui é Irini do Rio Bonito, quero homenagear meu amigo Paulinho.
0: Oh,
1: tá completando mais a rosa pra vida dele, desejo ele muita felicidade. Tudo bom pra ele. E pra todos os familiares, pra todos que estão ouvindo o seu programa.
0: Beleza.
1: A música pode ser o Lajota?
0: Ô, a Lajota, vamos procurar o Jatar pra nós voltar aí na programação dançando uma só Lajota, né? Valeu, Ereni. Obrigado pelo carinho da audiência, obrigado pela mensagem aqui na nossa sintonia. Agora tá chegando a vontade de não prestar. Do João Neto e Frederico.

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1: 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Agora faltando 7 minutos para as 2 da tarde. Daqui a pouquinho tem notícias, tem informações do nosso repórter Sintonia. Vem com tudo no seu rádio para trazer sucesso de Edson Hudson e a galera.

É a nossa galera coração do Edson e Hudson na nossa sintonia FM. Boa tarde, boa tarde, boa tarde pra você que vai ligadinho curtindo a programação por aqui nessa tarde. Alusão especial Jair Franciner do Rio Norte participa do sorteio com a gente por aqui. Valeu, Jair Franciner. O Valmir da Rosa das Três Barras também tá participando. Uma ótima tarde. É que o ingresso tá pro cacique, né? Leonilda de Souza Eger de Petrolândia pediu música, oferece pro esposo o Selvin Eger. É o Selvin Eger. É também pros três filhos, né? O Carlos, o Marcos e o Fábio, e também para as duas noras, pros netos Emanuel, Samuel e Arthur, aquele abraço super especial. Sejam bem-vindos aqui à programação da Sintonia nessa tarde de sexta-feira, povo querido da cidade de Petrolândia também com a gente. Para ouvir antes das informações, ator de amor, é Marcos, Paulo e Marcelo, você continua participando, tem ingressos pro baile no Cacique no domingo, tem geometria e balança da Itu Auto Center aqui em Tuporanga e ainda tem almoço, mais acesso à Cruz Panorâmica aqui no Santa Gastronomia no Complexo do Louvor nesse domingo. É nossa tarde especial de sexta-feira, sextou meu povo com Marcos, Paulo e Marcelo.

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3: A Prefeitura de Vidal Ramos vai disponibilizar transporte gratuito para os eleitores das comunidades do interior neste domingo, dia da... O transporte terá dois horários de saída, 8:30 da manhã e 1:00 da tarde, com retorno depois que todos os passageiros concluírem a votação. Em Santa Luísa, a saída será da igreja com destino ao centro. Para Alto Santa Luísa, Tifa e Baixo Rio das Pacas, o transporte sairá da igreja do Baixo Rio das Pacas em direção ao centro. Na comunidade de Cinema, a saída será da igreja com destino a Chapadão do Tigre. Em Fartura, o transporte também seguirá para Chapadão do Tigre,

saída da igreja da comunidade. Já no assentamento Itajaí Mirim, será seguida a rota habitual do transporte escolar. As rotas e os pontos de saída foram sugeridos pela Justiça Eleitoral. A Prefeitura de Vidal Ramos será responsável a

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0: É o nosso Comando Sintonia, 2:07, 2:07. Ótima tarde pra você que tá sintonizado, tá curtindo. É, vem com tudo, essa é a nossa Sintonia FM tarde de sexta-feira. Sextou, meu povo, boa tarde super especial por aqui. Alô, Lucinéia Espíndola do Rio dos Bugres, tá participando aqui com a gente, abração. Também Giovanni Rodrigues Costa do Cerro Negro também tá participando do sorteio. E um abração especial aqui na Sintonia. É, Eunir Fac Vieira tá conosco, também Lenir Bittner e o Adilson Bittner do Alto Brás Penimbó estão participando com a gente nessa tarde de sexta-feira. E o sucesso é da Ana Castela e do Léo e Rafael e as meninas da pecuária.

Área, Léo e Rafael e Ana Castela em sintonia. 2:10, mais de 10. Você continua mandando mensagem, tá aqui participando conosco nessa tarde de sexta-feira, concorrendo aos prêmios por aqui. Vamos juntos na nossa sintonia para trazer recadão especial. 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

0: 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Concorde Auto Center conosco na programação, trazendo a alusão do ouvinte em sintonia. Gosto trazer também áudios na programação. Quem tá mandando recado por aqui, boa tarde.
1: Boa tarde, Marcelo Schmidt, Bela Vista, queria participar do sorteio. Um grande abraço a todos.
0: Valeu, Marcelo Schmidt, ele é da Bela Vista, mandando um recadão por aqui. Ô, Eva!
2: Boa tarde, a Eva de Palhoça. Quero desejar um feliz aniversário para todos no mês de outubro. E queria dizer que aonde era o salão do nosso amigo Mado, a gente vai voltar a tocar.
0: Opa!
2: A nossa filha Patrícia, mas todos chamam ela de Pati, o Gerro, a minha neta e o meu esposo. E vai continuar os bingo aí. A Patrícia todo mundo já conhece e ela vai nos ajudar.
0: Beleza,
2: obrigado
0: então.
2: Para todos.
0: Beleza, beleza, beleza, valeu, aquele abraço especial então. É legal, né? O Mado era um cara muito querido e por todos, então vai voltar aí, vai voltar às atividades lá no salão, onde era o salão do Mado, né? 2:13, Jorge e Matheus.

Jorge Mateus. O sol nos olhos da nossa sintonia, 2:16, 2:16. Uma ótima tarde pra você que tá no trecho, né? Você caminhoneiro, você motorista, tá nos dando uma carona, muito, muito, muito obrigado por estar conosco nessa tarde de sexta-feira, né? Boa tarde especial pra Valdete Schistel aqui do Rio Antinha, tá participando do sorteio também com a gente, abençoada tarde pra todos nós, né? Gabriela e Stephen Souza também em Londrina, Petrolândia, participando do sorteio, e o Lucas do Coqueiral também tá participando com a gente. Alô, Lucas, aquele abraço, campeão! Seja bem-vindo aqui à nossa sintonia, boa sorte no sorteio logo mais. Agora tem Jennifer e Stephanie.

0: Jennifer e Stephanie na nossa sintonia, o feriado nacional. Que beleza, hein? Ó, oh, mas segunda-feira não é feriado não, tá? Hoje é só sexta-feira, segunda-feira não é feriado não, tá? Não vai dar uma de louco aí já imaginar que segunda-feira é feriado. Uma ótima tarde pra quem tá com a gente, ligadinho, ligadinha, Josué Normandia Creus de Indaialzinho, Vidal Ramos, desejando um bom fim de semana pra todos, né? Pra todos nós, né? É, o En, alusão aqui, Eni Schmidt Sebold do bairro Jardim América, Ituporanga, valeu, Eni, seja bem-vindo aqui à nossa sintonia, boa tarde, também boa tarde, amigo, um abraço pra equipe do Gafanha Motos, na Gabiroba, ligadinhos na sintonia, o Jean Carlos Gafanha aqui tá ligadinho na programação. Valeu, Jean Carlos. Uma ótima tarde. Obrigado por estar conosco. E também tem alusão especial que vem aqui no Zap.
1: Boa tarde, Daniel Schmitz e Rantinhas Petrolândia. Quero participar do sorteio também.
0: Beleza.
1: Falou, Santista.
0: Valeu, palmeirense. Grande Daniel Schmitz tá participando, então. Boa sorte no sorteio logo mais. 2h20. Tem churrasco e vaneira por aqui. Oh, que beleza.

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1: Nota de falecimento. 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
7: Nossa Sintonia FM no seu rádio, tarde de sexta-feira. Vamos juntos pra trazer muito mais música na sua tarde. Tá chegando Netinho e o fim de semana. Um abraço pro amigo Adélio. Grande Adélio, tá ligadinho com a gente e fazendo convite, hein? Domingão tem super baile em dose dupla, Tchê, Chalene e Banda Sedução. Daqui a pouquinho eu falo um pouquinho mais pra você.

Esse é o Netinho no fim de semana, na sintonia. 2:29. Ótima tarde de sexta pra você, né? Tá ligadinho, tá curtindo a programação? Seja bem-vindo, seja bem-vinda. Tá chegando agora, aumente o volume do rádio. Vamos juntos até às 5 da tarde no programa Comando Sintonia. Quem quer ganhar ingresso no domingo é o Silvério Sebodi das Três Barras. Alô, Silvério, aquele abraço. Um abraço especial aqui também do Rafael. Mando alô pro pessoal da Stone Mármores e Granitos de Aurora. Alô, Rafael Mafra. Alô, pessoal lá da Stone Mármores e Granitos. Ligadinhos com a gente aqui na nossa Sintonia FM. Ótima tarde pra vocês. Tá chegando o Corpo e Alma e Azul Castelo. E a bandida.

0: Azul Castelo, com um corpo e alma na nossa sintonia FM. Ó, nessa tarde de sexta-feira estamos sorteando prêmios pra você. Tem geometria e balançamento aqui da Itu Auto Center. Olha lá do portal do Porã, como é que tá? O volante do teu carro tá se tremendo todo quando tu começa a andar ali, passa de uns 40, 50 por hora, começa a dar aquele trimilico. Isso é fácil de resolver. É só você mandar mensagem pra cá e quem sabe você ganha a fatura aí, uma geometria mais balançamento na faixa lá da Itu Auto Center. Também tem almoço pra este domingo lá no Santa Gastronomia. É o almoço mais o acesso à Cruz Panorâmica. Eu vou estar sorteando dois ingressos também para o grande baile nesse fim de semana, Tchê Chaleira e Banda Sedução ali no Cacique, no Cerro Negro, já a partir das 19 horas. É, vai ser aquele show top demais, hein? Aquele bailão daqueles gostoso. É bom demais, né? Baile no Cacique sempre é top demais, então você pode ir aí. 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Quem sabe você fatura ingresso nessa tarde. É só mandar mensagem pra cá, já já eu trago participações.
1: E aí, vamos pro churrasco hoje?
0: Agora tem o Xeloqueto. Sozinho não, né? Sozinho não.

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6: É, 45 anos de história, bastante tempo, né? A gente segue juntinhos por aí. Quantas histórias já vivemos juntos, né? O Ademar Canot tá lá em Antas Gordas e Dal Ramos tá participando com a gente do sorteio nessa tarde. É também o alusão especial aqui, Valdirene da Silva de Bom Retiro também tá participando com a gente. Mike da Silva do Chapadão do Lajado concorre aos ingressos pro Cacique. O Jean Carlos Mondo Rio Saltinho também, né? Tá concorrendo aí ao Geometria e Balanceamento. E também o Thiago da Silva aqui de Alto Águas Negras tá participando com a gente também do sorteio. Que bom, hein? Que legal ter a companhia de vocês por aqui nessa tarde. Já já eu trago mais participações por aqui. Agora tem Zezé de Camargo e Luciano. É mexe, mexe que é bom. Faltando 20 pras 3.

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0: Zezé e Luciano, mexe, mexe que é bom na nossa sintonia FM. Boa tarde pra você que tá ligadinho curtindo a programação. Ô Arnaline, boa tarde, campeão.
1: Boa tarde, Arnaline aqui de Centrão. Eu quero oferecer a música especialmente pro Neto Otávio Joaquim, pros filhotes Rosilene, Adriana Eliane e pra todos os amigos, pra toda a querida dos galera da Rádio Sintonia e para todos os filhos gremistas pra... e participar de todo o sorteio. Valeu, um abraço de Deus, outro mês.
0: Valeu, valeu.
1: Também folgado, mas tudo melhor.
0: Beleza, então, valeu, um abraço, campeão. Arnaline participando com a gente. Tem mais alusão por aqui.
2: É que a Jânia da Silva queria participar de dois sorteios.
0: Ô, Jânia, tá participando com a gente. Boa sorte pra você. 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Boa tarde na nossa Sintonia. Quem tá concorrendo aqui conosco também, participando do sorteio, curtindo a Sintonia nessa sexta-feira, a Dáuria Cell Horse do Rio Areias, aqui em Tuporanga, participando do sorteio do almoço lá do Santa Gastronomia, né? O Blairo Bennett do Chapadão Santana participa do sorteio do ingresso lá pro Cacique. Alô, Blairo, aquele abraço, campeão! E também, boa tarde aqui, Sidney de Leoberto Leal, manda música pra todos os ouvintes da rádio. Valeu, Sidney! Aquele abração! E a Jaqueline Derner também participa do sorteio do ingresso lá pro Cacique. Valeu, Jaqueline. Um abraço. Lauana Prado. A giripoca vai piar. É a Arapuca. Nós trupica, mas não breca. É trupica.

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1: Aquela parceria que sempre dá certo, né? Tarde de sexta-feira com muitos prêmios por aqui. Tem ingresso pro Bailão do Cacique no Cerro Negro nesse fim de semana. Tem também aqui almoço no Santa Gastronomia, Geometria e Balanceamento da Itu Auto Center. São prêmios que a gente tá sorteando nessa tarde aqui em sintonia. Alô, Fabrício Gabriel de Souza da Petrolândia, tá participando do sorteio com a gente. Rodinei Sebo de São Vedolino, Alfredo Wagner também tá participando, ouvindo a melhor rádio. Valeu, Rodinei Seboldi. Obrigado pelo carinho da audiência aqui em sintonia. Tá chegando Leonardo cantando cerveja, cerveja, cerveja, cerveja. Sexta-feira. Oh, que beleza.

0: Leonardo Cerveja aqui na nossa sintonia FM, que beleza, hein? Uma ótima tarde pra você que tá ligadinho com a gente, curtindo a programação. Alô, Marlene Inácio, do bairro Nossa Senhora de Fátima, tá participando, concorrendo aí aos prêmios dessa tarde. O Alôzão por aqui também.
1: Boa tarde, Josué.
0: Boa tarde.
1: Aqui é Eliana Serafim Lopes, de Faxinal, Vila Nova. E eu quero concorrer aos prêmios da tarde.
0: Uhum.
1: E desejar um bom final de semana a todos. Valeu.
0: Valeu, valeu. Aquele abraço especial, então. Um ótimo fim de semana pra todos nós, né? Vamos trazendo mais sucesso. Daqui a pouco em sintonia tem Repórter Sintonia. Já já tem informações por aqui. Agora tem Paula Fernandes, Seu Coração Viajar. Deixa ele viajar. O importante é ele estar conosco, sempre em sintonia.

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2: A Prefeitura de Petrolândia vai disponibilizar transporte gratuito para eleitores neste domingo, dia da eleição, conforme determinação da Justiça Eleitoral. Os ônibus sairão às 8 horas da manhã em duas linhas, com retorno após os passageiros concluírem a votação. A linha 1 atenderá as comunidades de Rio Galego e Rio Maracujá, com destino ao local de votação em Alto Barra Nova. Já a linha 2 sairá de Serra Grande, com destino à Escola Básica Estadual Hermes Fontes, no centro de Petrolândia. Caso haja necessidade, um novo transporte poderá ser disponibilizado no período da tarde. Os veículos utilizados estarão identificados com a mensagem "A serviço da Justiça Eleitoral", conforme as regras eleitorais.
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0: nossa sintonia às 3:04. Seja bem-vindo à nossa programação, abrindo aí mais uma hora da nossa sintonia FM, nosso comando, sintonia super especial, tarde de sexta-feira, né? Sextou com muito mais música, com muito mais participações do ouvinte também, é gostoso, é bom demais, né? Boa tarde aqui pro Marcelo Camilo da Silva, do Rio das Pedras, tá participando com a gente do sorteio. É quem também manda mensagem aqui pra participar, a Franciana Rosa, do Rio das Pacas, Vidal Ramos, também concorrendo aqui a geometria e o balanceamento, tem a Alôzão chegando também aqui no nosso WhatsApp.
1: Boa tarde.
0: Boa
1: Sou
0: tarde.
1: José Arthur Stalock, Antas Gordas, Vidal Ramos, e quero participar dos sorteios.
0: Valeu, José Arthur Stalock, de Antas Gordas, Vidal Ramos, participando com a gente do sorteio aqui em sintonia. Que bom, hein? Que bom ter a sua audiência, a sua participação por aqui, de todas as idades, né? Tá a fim de concorrer aos prêmios dessa tarde, já sabe, é só mandar o recadão em sintonia. Pra trazer sucesso, tá chegando mais música por aqui, tá chegando Luan Santana.
2: Cadê a
0: e o Olho Marrom. Lisboa!

0: Olho Marrom do Luan Santana na sintonia. Nós estamos recebendo visita, senta aí pra bater um papo com nós. Quem é que tem coragem? Senta aí, bater um papo com nós aí. Tô tarde, sexta-feira, é assim, gente, que recebe visita, tem que receber bem. O nosso anfitrião aqui, recebendo o pessoal. Eu não vou recordar o nome de todos aqui, mas sei que são aí da cidade de Alfredo Fagner, onde que é o
1: Essa é a Mônica, que mora em Dubai.
0: Ah, um pouquinho ali. É Dubai, o Gabiroba? Não, né?
1: É Dubai mesmo?
0: É Dubai.

0: Aí mesmo, rapaz. A Mônica, eu sei que acompanha o nosso trabalho também, mesmo estando perto ou longe, né? Estando aqui em Alfredo ou estando lá em Dubai. Mônica, seja bem-vinda aqui na Sintonia. Boa tarde.
1: Boa tarde. Prazer estar aqui. Tô muito feliz de vim em Tuporanga, né, que é a minha cidade, e adoro a Sintonia também, tô sempre lá vendo Burge, às vezes, e ouvindo a Sintonia.
0: É bom demais, né? Mas, pois é, mas tu é daqui de Tuporanga, da região?
1: Eu fui nascida e criada em Tuporanga, até os meus 20 anos.
0: Olha só, e daí foi, literalmente, novos ares, né? Novos ares, me conta como é que tu foi parar lá em Dubai? Me conta isso.
1: É que eu sempre quis sair do país. E aí eu tive a oportunidade de trabalhar com uma empresa aérea, que é a Emirates. Aí a gente precisa estar lá, que a base é lá. Aí eu preciso morar em Dubai.
0: Olha só, e daí sempre que tá, como diz, pra matar um pouquinho da saudade da família, ter essa proximidade também, a Sintonia faz esse link, né? Quando ouve a Sintonia,
1: exatamente,
0: parece que tá em casa, né?
1: Parece que eu tô em casa, é exatamente isso que eu sinto.
0: É bom demais. Ô Mônica, tu tá com quem aqui hoje?
1: Tô aqui hoje com meu pai, que também tá sempre, é o responsável, né, por eu me sentir em casa por causa da rádio, que sempre quem liga a rádio é ele. E a minha irmã Larissa também.
0: E por que a Larissa ficou lá no cantinho? Ela é mais envergonhada, Larissa? Tu é mais envergonhada, é? Tá, e o paizão, como é que é o nome?
2: Osli,
0: chega mais perto do microfone, Osli. Boa tarde, tudo. Tem um rádio aqui, tem um rádio lá, tá sempre ligado na programação também, Osli?
2: Boa tarde. Ah, eu sou fã da Sintonia. Tem três rádios. Aliás, os três rádios nós ganhamos uma Sintonia.
0: Olha só, coisa boa, hein?
2: Tem um no meu quarto, um na cozinha e outro no galpão. Ah. Três rádios.
0: Onde lá vai, tá ouvindo a Sintonia sempre.
2: Sim.
0: Ele sabe mais notícia que nós. Né?
2: É verdade,
0: sabe mais da rádio que nós, né? Ele chegou aqui informando pro Herô que ontem teve um ano do Estúdio S, né? O Herô disse, eu não sabia. O Herô não escuta a rádio, ele escuta. Mas é bom, hein? É bom receber a visita de vocês. O que acharam? Agora deixa nós se achar um pouquinho. O que acharam da nossa nova estadia aqui, do nosso novo estúdio? Tá legal, né?
1: Muito bonito, muito legal.
0: Bom, né? Bom, é diferente, é gostoso. A gente fica feliz em receber a visita de vocês. E perto ou longe, Larissa também. A Larissa mora por aqui ainda?
3: Alfredo.
0: Tá em Alfredo, né? A Larissa tá morando lá em Alfredo.
2: Jogadora também.
0: Jogadora, né?
2: Goleira, não.
0: Jogadora cara, rapaz. Muito bom. E perto ou longe, continue sempre com a Sintonia e sinta-se à vontade aí pra sempre que quiserem nos fazer uma visita, tá bom?
1: Com certeza, muito obrigada.
0: Bom, tá aí recebendo o pessoal já tarde aqui em Sintonia. Já vamos entrar pra porta, pra prosa aqui, já vamos bater um papinho que é gostoso a gente receber os amigos, receber os ouvintes aqui também nessa tarde de sexta-feira. E ó, você que tá participando com a gente, não esqueça, hein? Manda mensagem pra cá e concorra aos prêmios dessa tarde. Deixa eu ver quem aqui tá mandando um abraço pra Mônica. O Jean Carlos, é isso? A Ivonete da Rosa Mon tá mandando aqui um alusão especial pra Mônica. Tu conhece ela?
1: Conheço. Ela é sogra da minha prima.
0: Olha só que legal, hein? Tá lá ouvindo isso, ó. Legal, um abraço pra Mônica. Bom, né? Bom demais. Valeu, gente. Sejam bem-vindos sempre aqui à nossa Sintonia FM. Eu vou trazer mais sucesso. Quem tá chegando agora é o Fernando e Sorocaba. E a Bala de Prata.

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É na nossa Sintonia FM, às 3:17. Daqui a pouquinho tem. Hoje é sexta-feira, né? Hoje é dia das 10 mais. Isso mesmo, daqui a pouquinho tem as 10 mais por aqui em Sintonia FM. É só ficar ligadinho com a gente. Já já tem muito mais pra você. É, e também eu quero falar que tem recadão chegando na programação da nossa Sintonia FM. Pra você que tá ligadinho com a gente, que seja uma excelente tarde de sexta-feira, né? Tá participando, mandando um recado por aqui, aquele abração super especial, boa tarde, Lenir Alves Calbus de Nova Alemanha, Embuia, tá participando aqui do sorteio conosco, seja bem-vindo então, aquele abraço

0: edição super especial. Tá mandando aqui para o irmão Alair Alves, pro filho Aldenir José Calburs, e tá participando com a gente do sorteio também. Valeu, valeu, aquele abração super especial. Então, obrigado por estar conosco em sintonia nessa tarde de sexta-feira, né? Hoje é dia 2 de outubro de 2026. Vamos juntos na melhor programação do seu rádio. Que seja um excelente dia para você, que seja uma excelente tarde de sexta-feira. 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
0: 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Vamos juntos na nossa Sintonia FM. Tarde especial para mandar alôzão. Alô, Sérgio Batista, o Sérgio e o pessoal aqui do Paulinho Motos. Tá ligadinho com a gente em sintonia, né, Sérgio? Um abraço, campeão. Também a Valquíria manda música para o esposo Agostinho Ferreira e pras filhas, genros, os netos Alice e Pablo, para todos os ouvintes da sintonia também. Aquele abração super especial. Ótima tarde de sexta-feira. Para trazer às 3h19. Às 10 mais desse dia 2 de outubro com Charles Bogo.
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3: Almoçada, sextou hoje, 2 de outubro de 2026. Chegando por aqui, Charles Bogo no nosso comando sintonia para apresentar para vocês elas, as nossas 10 mais uau da nossa programação. As 10 que mais tocaram o coração de quem está aí curtindo a sintonia em 94.7 e Tuporanga, Santa Catarina. Vésperas, né? De eleição, todo mundo aí pensando em quem votar. Eu votei nas músicas. Elas não vão para o segundo turno, elas já se elegem no primeiro por aqui. Bora curtir a 10ª posição, ela que está aparecendo aqui nas nossas 10 mais, mas está com aquela pressão toda na nossa programação. Não, não é pressa, é pressão. Ana Castela.
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participação do Rincon nessa música que eu não faço ideia de quem seja. Ana Castela, quando não é pressa, é pressão na décima posição. Mais uma que aparece por aqui, esse quarteto, que é demais. É o mais afinado do Brasil. Só perde mesmo pro Roupa Nova, né, rapaz? Que, aliás, o nome deles tem tudo a ver, né? Eles fizeram uma alusão aí, uma brincadeira com o nome do Roupa Nova e se transformaram no Traia Véia. Roupa Nova, Traia Véia, entendeu? Foi por causa disso que eles colocaram esse nome. Romântica é a música que aparece na nossa nona posição.

Traia Véia, linda demais essa música. Oitavo lugar, ela que já desfilou aqui na primeira posição, segunda, terceira, agora já está em oitavo. É, quem sabe ela volta. É só você de repente aí pedir mais ela. Corpo e Alma, Três Vícios com eles. Traia Véia.

elas estão em todas, hein? Corpo e Alma já com nova formação no vocal aí, é, Três Vícios contra a Véia, então, da terceira posição na semana passada pra oitava. Mais uma que aparece por aqui, essa já pinta na sétima posição, e já pinta pintada de ouro, na verdade é um pintado, né? Léo e Rafael, pintado de

patrão, sextou por aqui, né? Já posso ir embora? Não, ainda não? Então tá. Tem que apresentar aqui mais uma. Pode ser mais uma com a Mariana Fagundes? Da sexta posição pra quinta. Heitor e Henrique, participação dela. Mariana Fagundes e o Modão Inglês.

meteram aí uma Adele, Someone Like You, no meio da música do modão inglês aqui do Heitor e Henrique, né? Champion, quarta posição, Eu Acabo Voltando, música de Zezé de Camargo e Luciano.

Semana consecutiva, o nosso embaixador chegando de jatinho, direto do aeroporto da sua casa, para o nosso aqui de Lontras, que pousou aqui em Lontras, né? E veio de busão até Ituporanga. Gustavo Lima, para cantar Bala Alojada.

0: mais da semana, gente, que volta na próxima sexta-feira aqui no Comando Sintonia. Eu volto amanhã a partir da 1 da tarde no nosso Clube Pop Rock Sintonia e também à noite com o nosso Rádio Dance às 7 horas. Grande abraço a todo mundo. Sextou!
1: Valeu, Charles! Sextou na Sintonia, 3:25. Ô, Charles, só que melhore, tá? Melhore, porque tu não saber quem é o Rincon? Rapaz, que é isso? Rincon, rapaz, assim que nem o Ronaldo, brilhou muito no Corinthians, rapaz, o Rincon que eu conheço é aquele era zagueirão volante, né? Volantão do Corinthians, brilhou muito no Corinthians, o Rincon. Deve ser esse, né? Um abraço, Charles, obrigado aí por mais uma vez trazer as 10 mais da nossa sintonia. O Charles sempre traz aquele brilho especial, é com as 10 mais, é com versões, sempre tá conosco nas tardes da nossa sintonia FM. Um abraço especial aqui também, quem tá com a gente, Zeli de Souza Bernardo de Chapadão do Lajado, participa do sorteio por aqui, valeu, Zeli, boa sorte no sorteio!
2: Boa tarde, aqui é Vilma Mertens da Silva, de São Domingo. Quero participar do sorteio. Um abraço.
1: Um abraço, valeu, boa sorte então no sorteio logo mais. Agora tá chegando o Daniel.
0: Aí que tem, que tem?

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2: Nota de falecimento. 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O corpo será velado na capela mortuária de Vidal Ramos, a partir das 16h30, de onde sairá o féretro neste sábado, às 10h, com a despedida dos funerais, seguindo logo após para o sepultamento no cemitério de Salseiro, em Vidal Ramos. A funerária vidalense comunicou o falecimento de Ademar Natalino de Sá. A família enlutada, nossas condolências.
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finalzinho, indústria musical na nossa sintonia. Que belezinho, bom demais estarmos juntos na nossa programação Sintonia FM, trazendo boa tarde, pessoal que tá participando ainda. Tem sorteio hoje à tarde de ingresso lá pro grande baile do Cacique no Cerro Negro nesse fim de semana, né? Com Tchê Chaleira e Banda Sedução, tem Geometria e Balanceamento da Itu Auto Center e também almoço pro Santa Gastronomia. Boa tarde, sintonia. O Vânio Hang do Rio Areia está concorrendo aos prêmios nessa tarde. É também aqui o irmão, manda um alô pro irmão Valdenir Rassi e a Tânia do Ribeirão Clauber, que estão tirando o matinho do fumo. A Edeli Faustinelli em Campestre, Vidal Ramos, que manda o recadão. Valeu, Edeli Faustinelli. Um abraço então pro Valdenir e também pra Tânia lá no Ribeirão Clauber com a gente. E o Thiago Ferreira e Alfredo Wagner do

Branco, participando do sorteio por aqui também. Boa tarde. Boa tarde também na programação. O João Paulo Schmitz, o Joãozinho aqui do bairro Gabiroba, também tá participando do sorteio. 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Às 3:39, tá chegando o Fred Fabrício. E a sexta-feira.

Fred e Fabrício. Sexta-feira. Bora na nossa sintonia, 3h42. Boa tarde para quem participa com a gente do sorteio. Alô, Marcelo Vaz, aqui do Rio do Norte, aquele abraço. Tá participando, tá bom? Também uma alusão especial é da mãe Adelaide Padilha Houston, o pai Osni Houston, homenageando o filho Jackson Houston de aniversário hoje. A ele tudo de bom, também o filho Brian, a filha Júlia, tá homenageando aqui o Jackson aqui do Alto Braço Pirimboque.

de aniversário hoje. Parabéns, Jackson. Felicidades! 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Bom, boa tarde especial pra você. Tá afim de participar? Ainda dá tempo de você mandar sua mensagem e concorrer aos prêmios dessa tarde. 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
7: É a nossa sintonia, né? Agora faltando 10 minutos para as 4 da tarde. 10 para as 4. Boa tarde para você que vai ligadinho com a gente. Ô Marlene Popen Micosite, tá participando do sorteio aqui na Gabiroba também, né? Um abração especial. Também tem alusão pelo zap.
8: Papai, que eu adeco Presidente Ferreira de Duda Ramos. Eu gostaria de parabenizar adiantado com a minha avó Terezinha de Andrade, Capricão Ferreira, e para o meu tio Francisco Ademir Ferreira, que estão completando idade nova no domingo, dia 4, e gostaria de participar do sorteio.
7: Beleza, então, desde já parabéns pra eles, tá adiantadinho, mas tá valendo já. Os parabéns pra eles em sintonia. 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Na sintonia 3:52, tá chegando Ícaro e Gilmar, Humberto e Ronaldo e Panda. É como um anjo.

já diz liberou a bomba, porque essa eles gravaram lá no posto de combustível em São José do Rio Preto, se eu não estou equivocado, né? Isso é quando o Icar e o Gilmar já tinha estourado, né? Aí já tinha até um deles, já tinha feito harmonização facial. Que beleza! Aí você ouviu o sucesso, é regravação do César Menotti e Fabiano, né? Vem com tudo na sintonia, faltando 6 minutos para as 4 da tarde. 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Vamos na sintonia. Ótima tarde pra você que vai ligadinho e vai curtindo a programação, né? Deixando aqui um boa tarde especial. É pra quem manda o recado. É Sueli Luzia Hillenseiló. Tá participando com a gente do sorteio. Valeu, Sueli. Charlene Claudino, do Faxinal da Vila Nova, também tá participando com a gente. Boa sorte logo mais no sorteio, tá bom? Faltando agora 4 minutos pras 4 da tarde. Na sequência tem informações por aqui. Agora tem Brinda E. Menos é mais.

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1: A Secretaria Municipal de Saúde de Leoberto Leal está realizando contratação emergencial de cirurgião dentista com carga horária de 40 horas semanais. Os profissionais interessados podem encaminhar o currículo para o e-mail saude@leobertoleal.sc.gov.br. Mais informações também podem ser obtidas pelo telefone 489-8813-0056.
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0: Muito bem, na nossa sintonia abrindo a última hora do nosso comando sintonia de hoje, tarde de sexta-feira, 4:04. Eu tenho um recado pra você, motorista. 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Agora são 4:05, recebendo nossa diretora Ana Maciel por aqui, sexta-feira conosco por aqui. Ana, seja bem-vinda, programação da sintonia, que bons ventos a trazem por aqui, boa tarde.
1: Boa tarde, Josué, eu ia dizer Erlon. Tudo bem?
0: Tudo certo, tudo bem.
1: E aí, tá gostando de trabalhar à tarde aqui com a gente?
0: Eu fiquei bastante tempo assim fora da tarde, né? Uhum. E é gostoso, bom a gente tá aqui onde fomos criados, né? Onde nascemos, é bom estar comunicando aqui com os amigos, é bom demais.
1: E saber que tem várias pessoas acompanhando, gostando, precisando de companhia, né? Uhum. Isso é muito importante. Josué, sabe o que que eu queria passei aqui para fazer um comentário sobre as Betts.
0: Então, e não é aquela Betty, a Elizabeth, né? Não é a Elizabeth.
1: Não é a tia Betty. Não. Josué, a gente recentemente acompanhou o encerramento das atividades, né, dessas empresas. E eu, pelo menos, e muitas pessoas receberam isso com bastante felicidade, com bastante satisfação, porque realmente é uma prática que traz mais prejuízo do que benefício. E aí, desde sempre, a legislação proibiu jogos de azar e cassinos, porque são atividades que, estatisticamente, se sabe que trazem prejuízo econômico para as pessoas. Por quê? Porque são coisas que viciam, né? Como tantas outras que, se soubessem ser utilizadas, não teriam nenhum poder assim de causar prejuízo. E as pessoas que jogam e que gostam negam isso, mas o vício existe. É preciso muito equilíbrio emocional para você conseguir não se viciar no bingo, não se viciar nas bets ou em jogos de azar. E nós sabemos que a nossa população é uma população carente em vários sentidos. Carente de dinheiro, carente de condições sociais que permitam ter uma vida equilibrada. Existem problemas de toda a ordem. E às vezes as pessoas praticam, né, esses jogos como uma fuga ou como uma esperança mesmo. E hoje me chamou a atenção porque eu soube de uma história muito triste de uma mulher na faixa de uns 30 e poucos anos, num município aqui perto, que ela se endividou com as bets, né, como um monte de gente tá nessa situação, e ela fez empréstimo e não conseguiu pagar, e fez empréstimo no nome da mãe,

0: quando ela viu que não ia dar conta, ela resolveu acabar com a própria vida. Deixou uma carta lá para a mãe e deixou a mãe, se matou e, além disso, deixou a dívida para a mãe também, né? A gente conhece pessoas que estão devendo, que estão com problemas, que não conseguem saldar e às vezes vão lá jogar mais na esperança de dar conta, e pessoas que não, que têm vergonha, né, de se abrir e contar para a família: olha, eu meti o pé pelas mãos, agora tô devendo tanto e eu não sei o que fazer. Tem pessoas que estão sofrendo porque não pode se abrir com ninguém e não sabe como resolver esse problema, né? Então, com todo respeito às pessoas que infelizmente se encontram hoje numa situação dessas, assim, sem saída, eu gostaria de dar a minha sugestão, a minha opinião, que por pior que seja a situação, a única e a melhor coisa que se tem a fazer é pedir ajuda. Então, ninguém vai escapar de repente ouvir como você foi responsável, como que você fez isso, e às vezes até de sofrer as consequências de um marido se separar, ou a mulher se separar, né? Ou o pai mandar para fora de casa, qualquer coisa do tipo. Mas tenha certeza que qualquer coisa nesse sentido gera um movimento e você vai ter que tocar a sua vida. Mas nunca, nunca, nunca atentar contra a própria vida. Dinheiro é uma coisa que a gente resolve. É ruim? É, mas a gente resolve. Agora, atentar contra a própria vida, daí não tem mais volta. E olha a devastação que você deixa para sua família, né? Então, as coisas que a gente faz de errado, é duro, é difícil, mas o mais honrado que a gente pode fazer é assumir. E como adulto, achar a saída. Trabalhar, tentar pagar, resolver de alguma maneira, pedir desculpas, né? Quando é o caso de pedir desculpas. E isso aí, então, demonstra, é a prova viva de que nós não temos mentalidade, não temos controle para que no Brasil seja liberado qualquer tipo de jogo, né? E os legisladores desde sempre sabiam isso. É lógico que quem tem as empresas estão ganhando muito dinheiro e daí vai propaganda para TV, daí isso interessa, isso é uma cadeia de gente ganhando, né? O influencer que é contratado para fazer a propaganda ganha, daí parece que é tudo legal, mas vai lá ver se o influencer joga, né? Então, nós aqui, as pessoas que têm pouco dinheiro, que têm uma vida assim, corrida e uma vida de escassez, não é no tigrinho, não é em nenhum jogo que você vai resolver a sua vida. Então, tome a atitude aí de esse final de semana, chama a pessoa, conversa, né? O seu familiar ou quem você precisa contar. E abre o seu coração e chora e escuta a bronca. A gente tem que ter humildade de que errou, né? E recomeçar a vida, porque senão daqui a pouco a pessoa tá tão estressada que não é nem questão de se matar, mas é de ter um infarto, uma coisa assim mesmo, né? Concorda, José?
1: Concordo. O principal, daqui a pouco, se tu nem conhece, não queira conhecer, porque eles vão te botando uma isca, vão te colocando uma isca, quando tu vê, mas eu sou bem instruído, eu sou inteligente, não vou cair nessa. Não vai nessa ideia, porque eles botam cada isca. Se fosse assim, a gente não teria problema na vida, né?
0: Ninguém é burro.
1: Ninguém é. Ninguém quer cair num vício.
0: Exatamente.
1: Isso aí é um vício.
0: Eu nunca joguei, nunca abri nada, mas eu gosto de um jogo. Então, a gente sabe, aquelas coisas que são perigosas, é melhor a gente não passar nem perto, né, Josué?
1: E assim, sábio é quem de repente consegue aprender vendo o que acontece com os outros, que não precisa experimentar, né?
0: Exatamente.
1: Se deu certo, se deu errado para muitas pessoas à tua volta, é que tem algo que pode acontecer de errado contigo também.
0: Com certeza, não vamos subestimar.
1: Verdade.
0: É isso aí, galera. No mais, um excelente final de semana para todo mundo. Esse sol maravilhoso, vamos aproveitar.
1: Pois é, né?
0: A dona de casa vai poder botar a roupa no sol. Então, graças a Deus, temos aí um bom final de semana pela frente. Valeu.
1: O pessoal fazia as aplicações na cebola também, tava precisando, o sol também, né? O pessoal já mandou aqui hoje à tarde. Tamo aí fazendo a aplicação na cebola que é preciso, então. Obrigada, Ana. Bom
0: Valeu.
1: Fim de semana, Ana vai estar conosco por aí também nesse fim de semana, acompanhando nosso trabalho também na cobertura das eleições 2000.

0: 7:13. Vamos juntos na nossa sintonia. Já já eu trago mais participações por aqui.
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4: Na Sintonia 4:16.
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4: É, vamos juntos na sintonia pra trazer Grupo Gurizada e Bandelite, Sonho de Morena.

0: Sede Morena, Banda Elite com o Grupo Gurizada na nossa sintonia. Boa tarde pra Adriana Garcia de Leoberto Leal participando com a gente por aqui. A Julieta Hillen saindo do Barro Branco, Alfredo Wagner também tá participando com a gente. Linda Cir Montebelli Horst do Alto Rio Novo, aquele abraço especial. Érica Garcia aqui também é da Bela Vista participando com a gente. Valeu, valeu, valeu. Boa tarde. Vamos juntos na melhor programação. 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
0: 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Daqui a pouco eu vou trazer quem foram os contemplados dessa tarde dos sorteios. Agora tô trazendo o Michel Teló. Se eu tô querendo ir. Então, canta, Michel Teló.

deixa eu ver se eu tô querendo ir, né? 4:22, 4:22. Boa tarde, Lindenalva Paul Jasper do Rio Lajeado. Tá participando com a gente do sorteio, valeu. Lindenalva Paul Jasper tá lá com a gente em Chapadão do Lajeado, curtindo a programação. Muito boa tarde. Sexta-feira? Tá mais ou menos desse tipo, né? Oh, a cerveja abre sozinha.

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4: E vai ser mais ou menos desse jeito. Tchê Chaleira, eles vão estar no domingo, lá no Cerro Negro, a partir das 19. E você pode ficar assim, ó, virando lata por aí. Deixa eles cantar, que eles cantam um pouquinho melhor aqui, ó, né?

É, virando lata com Tchê Chaleira. Muito bem, é hora oportuna aqui pra gente trazer quem foram os ganhadores dessa tarde aqui da programação, então, né? Vamos lá, vamos lá, vamos lá, vamos lá, que hoje aqui. Vamos embora então pra trazer quem foram os ganhadores contemplados dessa tarde na programação da nossa Sintonia FM. Vamos lá, rufem os tambores. Valendo aqui, ó, ingressos pro baile no Cerro Negro, no Cacique. É o Blairo Bennett e a Lucineia Espíndola. Alô, Blairo, parabéns, campeão. Blairo Bennett e a Lucineia Espíndola ganharam ingresso lá pro Cacique no Cerro Negro. E o almoço lá pro Santa Gastronomia, mais acesso na Cruz Panorâmica, domingo, Júnior Mês. Alô, Júnior, parabéns ao Júnior Mês, então, ganhou aí o almoço especial. E também tem mais sorteio, geometria e balanceamento da Itu Auto Center, Zeli de Souza Bernardo. Parabéns então a Zeli de Souza Bernardo, é contemplado então. Esses foram os ganhadores, né? Zeli de Souza Bernardo, o Blairo Bennett e a Lucineia Espíndola, ingresso lá pro Cacique no domingo, e o Júnior Mês, o almoço lá do Santa Gastronomia. 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

0: 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Deixa um abração especial aqui na sintonia, Cláudia Vavassori da Gabiroba, tá oferecendo pras filhas, né? A Tainara e a Maria Luísa também. A Lair Souza do Rio dos Bugres tá conosco. Ô, Lair, aquele abraço especial. E um recado aqui antes do Herô, é que sumiu uma gata siamês nas proximidades da rua Odilon Roberto Belling, Belling, aqui na rua Castelo Branco, né? Então, ali perto de onde o Herô morava, né? Ali perto onde nós morava, né, Herô? Na Castelo Branco, ali, por ali, sumiu uma gata siamesa, tá? Se você tem alguma informação, pode entrar em contato no 479-9145-7051. 9145-7051. Desapareceu essa cachorra, se você tiver informação, entre em contato. 4h34, Heronildo de Oliveira conosco, para trazer informações do esporte. Heronildo, o que que tá rolando no esporte, campeão? Boa tarde.
1: Boa tarde, meu amigo Josué, tava ouvindo você aí, vou dar um recado pra esposa, dizer pra se preparar, tem jogo hoje noite. Devo dizer, Brasil não, Brasil joga amanhã às 11, junto com o Havaí. Eu não sei qual é a pior situação, ô Josué, se é o Havaí que vai enfrentar o Ceará amanhã às 11 da manhã, ou o Brasil que vai enfrentar a equipe da Índia. Casa cheia, limitaram os ingressos, que a rapaziada nunca foi para uma Copa do Mundo, tanto que eles torcem pro Brasil, que a seleção deles lá, e o Havaí vai jogar no mesmo horário. Que tá feia coisa pro Havaí e pro Brasil também, né? E o Santos joga hoje à noite, rodada atrasada, 21ª rodada aí do Brasileirão, às 20h, teremos o clássico Sansão. São Paulo e Santos, inclusive, com a estreia aí do Felipe Coutinho, vai começar no banco de reservas. Tá dizendo pro Josué, na quinta-feira é Santos e Flamengo. Rapaz, se vê o Santos completinho com Neymar, Gabigol, Cebolinha. Não, Cebolinha não pode, porque não pode, porque é contra o Flamengo, né? É acordo de cavalheiros. Que eu não entendo, né? Que se o Flamengo não paga mais ele, por que ele não pode jogar contra o time? Eu sei porque sempre a lei do ex funciona, né? Então esse jogo com a arbitragem do Matheus Cadancian, esse cara aqui tem horas que ele é bom, mas tem vezes que ele se enrola mais que o nosso o Abade, né, que comanda o catarinense. Então hoje à noite, às 20h, a galera aí, São Paulo e Santos. Maninho vai te ligar. Fez também, mas eu acho que vai o Josué que vai ligar para essa galera.
0: Vai ser
1: o
0: da vingança, porque nas últimas vezes foi esse que me ligaram.
1: Sim, né? Agora eu, rapaziada. Espera. Mas mesmo que perca, vocês ligam para ele, para desejar uma boa noite, né? Bom final de semana, Josué. Segunda-feira nós voltamos, meu jovem.
0: Muito bem, obrigado, Heron. Trouxe com as informações do esporte aqui na nossa Sintonia FM. Bora na melhor programação. Tá chegando mais sucesso de Sandro Coelho. Eu tô com saudade de tu. William, meu amigo William, diz aqui, ó, vamos incomodar com esse time do Santos, nem que seja se incomodar, né? Alô, William Goulart, aquele abraço, campeão santista, barbaridade, lá na Gold, tá conosco, um abraço, campeão.

0: Esse é o Sandro Coelho, trazendo sucesso, tô com saudade de tu. Às 4:39, a gente tá recebendo mais visitas nessa tarde, ficamos felizes demais. A Marineuza e a Camila Senna estão com a gente aqui. Quem é que vocês ganhou o prêmio? Foi a Camila? Camila ganhou o prêmio, que legal, que bom, que bom. Oh, senta ali, ó, senta ali naquela cadeira, leva elas na cadeirinha ali, ó. Vamos lá, uma experiência diferente na vida de vocês. Ah, eu vi que ela estava conversadeira, ô João Sérgio, ela estava conversadeira. Senta ali na frente. Ô Marileuza, conta pra gente, o que que vocês lá, o dia a dia de vocês é na costura? Chega mais pertinho desse microfone ali, fala ali, o pessoal em casa acompanha. Boa tarde, é na costura linda de vocês lá?
1: O dia todo eu na costura, a Camila, ela estuda de manhã e à tarde é na costura.
0: Ajuda também. Deixa eu baixar aqui um pouquinho. Ô Camila, e o rádio lá tá sempre ligado,
2: sim.
0: Que bom, né? Esse prêmio tu não quer rachar comigo, não quer dividir ali comigo esse prêmio? Não tem como nós fazer ali um. É bom, né? É bom ganhar prêmio, né? É bom, né? E tu participou em qual programa foi que tu participou, que tu ganhou?
2: No Estúdio S?
0: Ontem, João? Ontem? Hã?
3: Ontem faturou o cinzão de gasal.
0: É, coisa boa.
3: Foi economizar, né?
0: É, que bom, né? E lá na costura também, o radinho tá ligado também?
1: Todo tempo.
0: Coisa boa, né?
1: Ano passado eu tive a honra de ganhar o rádio no dia do rádio.
0: Olha só, que legal. E daí deixa lá na sintonia sempre acompanhando nós, né? Aqui, a parte dos estudos aqui, conheciam ou não?
1: Conhecemos hoje.
0: Conheceram a primeira vez? Vê como nós estamos chique aqui, o estúdio tá bonito, né?
1: Isso.
0: É, olha só, que bom. E nas redes lá vocês já conheciam o pessoal da sintonia, né?
1: Sim.
0: Eles estão todos metidos mesmo, né? Eles estão tudo lá em tudo quanto é lugar. Mas isso é bom, a gente fica feliz com a visita de vocês aqui, tá bom? E sintam-se à vontade pra voltar aqui outro dia com a gente também e continue lá ouvindo a sintonia, tá bom?
1: É, a Camila já tem algumas fotos de alguns da galerinha aí, por aí das festas aí.
0: Legal, que bom.
2: Da Expo
0: Aurora. Que bom. Prazer receber vocês aqui, tá bom? Continue o tour aí, a Stephanie tá fazendo um tour com elas aqui pela sintonia, a gente fica feliz em receber as visitas por aqui. Nós vamos trazendo o Fido Mijeca no seu rádio.

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3: É a nossa Sintonia, faltando agora 15 minutos para as 5 horas da tarde. Daqui a pouquinho tem o Estúdio S, o João Sérgio e a equipe do Estúdio S daqui a pouquinho chegam por aqui para trazer aí a sua tarde, seu fim de tarde super especial, super alegre por aqui. E a gente segue com mais música.
4: E dessa vez
3: tá chegando o Love Zalando, Léo Balbinotti.

o Loves Alando, Léo no seu rádio, é daquele tipo, né? Agora 4:48, vem com tudo no seu rádio, ótima tarde de sexta pra você. 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

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Pra você que tá no trecho, tá na carona da sintonia, obrigado pelo carinho da sua audiência. Tá chegando de repente aí ao fim do expediente, uma ótima tarde pra você. Trazendo Gustavo Lima. É, ainda mais na semana. E a bala alojada.

quase tinha que comprar uns 5 pila do João Sérgio agora, que ficou aqui, pôde acompanhar um show ao vivo meu aqui cantando essa música, né? Então, deixa uns 5 pila depois ali de caixinha, tá bom? 4:52, presta atenção, já botou na agenda, dia 7 de novembro, é o nosso super churrascão da sintonia, mas além de churrasco, tem aquele buffet completo, 5 atrações musicais confirmadas. 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

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Será que hoje é dia de pescar? Eu sei que tem muita gente que tá desse tipo, né? Quem pode, pode. Quem não pode, se sacode ou compra um bode. 4:54.

0: Segura, segura que não é isso, né? E é da pescaria, tá? É da pescaria, não é no outro negócio que começa com pele, não, tá? É, vão se cuidando, que hoje é sexta-feira, vocês cuidam que esse negócio não poder ser preso em flagrante aí pode dar problema, né? É, não poder ser preso se não foi flagrante, né? Peraí, deixa eu ver qual que tu tá ali, tá ali.
1: O Jacinto que é dia de pescaria.
0: É dia de pescaria.
1: Pegar baiacu, né?
2: É claro, todo dia é dia.
0: Todo dia. Ah, que beleza. Gente, ó, finalizamos mais uma semana. Que alegria a gente poder estar junto por aqui durante essa semana. Voltaremos ainda amanhã cedinho, vim direto do Comprão, é para trazer programação especial. Durante o fim de semana também estaremos aí na cobertura das eleições. E aí o papo é mais sério, né? Mas estaremos juntos e a partir de segunda-feira novamente por aqui no nosso Comando Sintonia. Eu vou fechando com essa música que eu prometi lá no começo do programa. É o Cleiton Borges. Ó, dá para sair dançando já aqui, ó. Bora! Um ótimo fim de tarde pra você, um ótimo fim de semana, que Deus te abençoe e te ilumine. Beijo no coração. Vamos dançando em cima de uma só lajota.

0: astral lá em cima. 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
2: A Defesa Civil de Chapadão do Lajeado alerta os motoristas para rachaduras e afundamentos na rodovia Luiz Henrique da Silveira, na altura da Serra do Rio Lajeado. Segundo o coordenador Orly Carlos, o trecho voltou a apresentar movimentações na pista. A orientação é reduzir a velocidade para evitar acidentes e danos aos veículos.
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0: você! Boa tarde! Começando ao vivo, 5:03.
1: Opa!
0: Direto aqui do estúdio, jornalista Gervásio.

0: Brasil, José Maciel, mais um programa Estúdio S. E meu querido Janzinho,
1: sextou, rapaz, coisa boa, tudo certo, João Sérgio?
0: Tudo bacana, quem é que tá rebolando?
1: Não, é que eu tava só esperando ela chegar.
0: Quem?
1: A sexta.

0: Ah.
1: Ah.
2: Tá certo, então.
1: Tá,
2: então a culpa é do dono do programa, então.
1: Tá. Então tá bom.
2: Coragem, né, dica?
1: Dá pra tu ver, né?
2: Que
1: sobrou,
2: absurdo,
1: né?
2: Sobrou.
1: Mas tá bom.
2: Faz parte.
1: Tá tudo certo.
2: Sextou.
1: É, sextou.
2: Importante é que sextou.
1: Importante, daqui a pouco vai dizer que não tem nada, tem as músicas, já venceu o contrato aí.
2: Não, tá tudo aqui,
1: tá,
2: ó.
1: Tá tudo aí?
2: Tá tudo aqui.
1: Então tá bom. Olha, gente, sextou. Sexta-feira, você já sabe, é dia de agendar a carne aqui.
2: Opa!
1: A melhor de três pra dar uma facilitada
2: também
1: aí no seu final de semana.
2: Verdade.
1: Quero falar também de que hoje, no Conversa Aberta Musical,
2: quem vem?
1: Nós vamos receber o Gia Machado, que é cantor, compositor, influenciador.
2: Ele é tudo e mais um pouco.
1: Tudo quanto é coisa. Então ele vai estar com a gente ao vivo logo mais aqui no programa. Já já tem sorteio relâmpago pra você também.
2: Sim.
1: Enfim, você vai ficar curtindo música, alegria, informação, prestação de serviço. Claro que é importante pra nós a sua participação. Então, fica com a gente, meu querido Gianzinho.
2: Eu te amo, sexta-feira!
1: Ei, ei.
2: Zé Neto e Cristiano pra começar bem.

0: US.
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0: Olha, gente, sorteio relâmpago para você, dois ingressos. 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

0: Agora 5 horas da tarde com 12 minutos, 5 e 12. E é assim, ó, melhor de 3 pra você, você vai lá no WhatsApp 991920947, escolhe uma das 3 que nós vamos apresentar. Aí, você escolhendo, você vai votar na melhor de 3.
1: Isso, aquela que quer ouvir inteirinha.
0: É aquela que você quer ouvir inteirinha.
1: Boa.
0: E consequentemente, você também vai ganhar a oportunidade de ganhar um presentão.
1: Ah, é?
0: Que é uma costela de 5 quilos lá do seu supermercado Marcos de Aurora. Vamos conhecer as 3?
2: Bora! Se liga aí nas 3 opções de hoje.
3: A melhor de 3.
2: Primeira.
4: Hoje eu não vou trabalhar. 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Eu vou beber água de bar.
1: É Gustavo Lima, beber água de bar é a primeira.
0: É, e a segunda.
3: Segunda.
0: Cecília Rodolfo, você não merece. É a 2.
5: Você não merece, mesmo assim eu sou maluco. Matrimônio com você.
2: Terceira.
6: Toca sanfoneiro, toca o
0: Zezé de Camargo e Luciano, do jeito que a você.

0: aí pra gente.
1: Qual você prefere?
2: A melhor de três
3: pra você, Gustavo Lima. Beber água de mar é a um, Maria Cecília Rodolfo é a dois, com você não merece, a 13 de Camargo e Luciano, do jeito que a moçada gosta. Valendo uma costela de 5 quilos lá do seu supermercado Marcos de Aurora, para você já fazer neste finalzinho de semana,

0: não tem palavra-chave na sexta. Quer mandar um alô pra alguém que você gosta? Enfim, aproveite que é sexta-feira mesmo.
1: Isso aí, João Sérgio. Abraço aqui, ó, pras meninas do Ateliê da Moni, as primas lindas de Imbuia. Ah, pra, abraço também pra Luciana, pras meninas todas lá. Quem mandou foi a Kelly. Abraço então pras meninas lá em Buia curtindo a programação da Sintonia. Também o Juliano Beltramini do Santo Antônio escolheu a música número 1. O Norberto Reis do Boa Vista escolheu a número 3. Também a Adriana Jorge Truppel do Alto Garrafão em Buia escolheu a número 3. A Elisete Schmitz Mauerwerk da Bela Vista escolheu a 1. Mandando um alô aqui pras meninas da facção da Elisete. Também tem recadinho aqui no rádio.
2: Oi, João. Bom, boa tarde, tudo bem? Meu nome é Nilza Herbstweiss, sou aqui do Rio Batalha, quero participar da Melhor de Três. Melhor de Três é a três.
0: É isso.
2: Beleza?
0: Aí.
2: Um abraço pra vocês da rádio.
0: Abraço. Obrigado, um abraço também.
1: A Janice Kraus de Leoberto Leal escolheu a número 2. Também tem mais recadinho.
3: Oi, boa tarde. Cláudia Vavassori da Gabiroba, quero participar da Melhor de Três. E a Melhor de Três hoje é Zezé de Camargo e Luciano. Quero oferecer música pro meu maridão, Aldomir Mor.
1: Ó, oh, é. A Tainá Kuden de Indaiá, Petrolândia escolheu a 3. Também o Mário César Krieger do Alto Ariada Agronômica, ele escolheu a número 3. Também tem mais recadão.
4: Sou Manuela Machado de Presente Nereu. A Melhor de 3 é a número 1. Quero participar do sorteio.
1: Show.
4: Quero mandar uma alô pro meu irmão, tá? Johnny, tá colhendo fuma aqui com a gente.
1: Show de bola, galera trabalhando e ouvindo a Melhor. Tem mais recadão.
5: Boa tarde, aqui é Fernando Carlos Truppel do Alto Garrafão em Buia. A Melhor de 3 é a 3. E um abração pra todo mundo aí.
1: Show de bola.
6: Oi, boa tarde.
1: Boa tarde.
6: Eu quero participar do sorteio e o maior é o número 3.
1: Show de bola. A Priscila Coelho do Girassol escolheu também a número 3, mandando alô pra galera do Gafanha Motos. Também a Maristela Schutzfuck da Aurora escolheu a número 3. Daniela Aparecida Kinfler de Alto de Antas Gordas, Vidal Ramos, escolheu a número 3. Também a Márcia Kochanski de Antas Gordas escolheu a número 3. O Fabrício Gabriel de Souza de Petrolândia escolheu a número 1. Também a Salete Hang da Vila Nova escolheu a número 3, João Sérgio. E o povo segue participando com a gente no 47991920947. Você escolhe, primeira, Gustavo Lima, beber água de bar. 2, Maria Cecília Rodolfo, você não merece. Ou 3, Zezé de Camargo e Luciano, do jeito que a moçada gosta. Você vota lá e você concorre a uma costela de 5 quilos lá do supermercado Marcos de Aurora. Abraço também para Margarete Aparecida Haas do Rio Batalha, também tá participando com a gente, escolheu a 3. O André Cel do Rio Batalha escolheu a número 3. E a Gisele Marian do Alto Garrafão em Buia também escolheu a 3, João.
0: Bacana, meu querido Jean, mandar um beijão aqui pra nossa querida Tati Machado aqui, eu tava trocando figura com ela aqui.
1: Ah, é?
0: Pra atualização do sistema.
1: Perfeito.
0: E daí também atendendo a Vanessa, que fica mandando mensagem. E é assim, né? E tu tocando
1: é
0: assim, aí.
1: É isso aí.
0: Tá bom.
1: Vamos de música?
0: Vamos. Música tem aí no quadro?
1: As músicas não faltam.
0: Tá bom.

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0: É isso aí, e você pode continuar participando da melhor de três com a gente, mandando seu WhatsApp para 99920-9047. Escolher a melhor de três, Gustavo Lima, beber água de bar é a um. Maria e a Cecília Rodolfo, você não merece a dois. E Zezé de Camargo com o Luciano. Do jeito que a moçada gosta, é a três, valendo uma costela de 5 quilos, lá do seu supermercado Marcos de Aurora.
1: Verdade, João. Abraço pro José Pereira, de Alto Santa Luísa Vidal Ramos. Ele escolheu a 3. Também assinada Lamin, de Agronômica, escolheu a 1. Júlia Aparecida de Souza Ram, do Rio Batalha, escolheu a 3. O Alex Gendes.
0: Hã?
1: Enfim, né? O Alex, lá do Chapadão do Lajeado.
0: Ô, Alex! Abraço pra você. Tu conhece o Alex?
1: O Alex? Qual Alex? O Giovan Lemco, do Rio Batalha, ele escolheu a 3. Ana Paula Marques, do Poranga, escolheu a 2. Também tem recadão aqui no rádio.
4: Boa tarde, João e Jean.
0: Boa tarde.
4: E a Rosane de Souza, mão do Rio do Jango, Petrolândia.
0: Ô, mulher.
4: Pra mim, é a 2.
0: É a 2.
1: Tá show certo. De bola. O Valdeci Chimito, Rio do Norte, ele escolheu a 2, João Sérgio.
0: Uhum.
1: Também o Moacir Blasius, do Chapadão Nova Itália, Aurora, ele escolheu a 3. Também a Zuma Rua de Klattenberg, de Santana e Tuporanga. A maioria de 3 para ela é a 3. E mandando um alô aqui pro esposo, Arno Klattenberg, que está tratando gado. Aê, coisa boa, tratando os bichinhos.
0: É, o Jean também, ele tem a fazenda dele, ele gosta muito, tá sempre tocando gado.
1: Tocando gado. O Jean Rodrigo Steinbach, da IA Petrolândia, ele escolheu a número 3. Também com a gente, lá em Alto Ariada Agronômica, a Marta Meurer Krieger. Ela mandou aqui a número 3, é a melhor de 3 pra ela. Também o Jairo Chaves de Petrolândia, melhor de 3 é a 3. Mandando abraço aqui pra esposa, a Josiane, e pros filhos, o Andriel e também a Andriele. E tem mais com a gente aqui, a Rosane Prim de São Martinho, melhor de 3 é a 3. E também a Karine Fernandes da Silva do Brás Perimbó, escolheu a número 1, João Sérgio.
0: Ó, espera um pouquinho pra mandar mais alô.
1: Sim.
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1: Show de bola, João. Abraço também aqui para quem tá com a gente, a Maria Eduarda Eiras, do Rio Batalha. Ela escolheu a número 1. Também a Márcia Cives, do Rio Batalha.

0: escolheu a atriz.
1: Também, no Rio Batalha.
0: Ah, no Rio Batalha, a Camila Sennenbugmann, de Santa Teresa Aurora. Ela escolheu a número 1. Também, quem mais com a gente aqui? Tem recadinho no rádio.
2: Boa tarde. Aqui é o João Carlos Barbosa, do bairro Santo Antônio. Eu gostaria de participar do sorteio. E a melhor de três é a 3.
3: Tá certo, é assim, papu mambu.
0: É isso aí, rapidinho. É. Coisa boa. Vamos de música?
3: Vamos de música.
0: Michel Teló.
3: Opa.
0: Amanhã, sei lá.
3: Sim, nem eu sei também, seja o que Deus quiser.
0: Já era. É.

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1: Entendeu, Berta? Na hora...
3: No caso, o importante é que em algum momento tu pague.
1: É.
3: Como tu vai pagar?
1: Mas tu tem um prazo pra pagar só ano que vem, tu não precisa te preocupar com o Natal.
3: Entendi,
1: as férias, tá entendendo?
2: Verdade.
3: Eu gosto desse tipo de coisa.
1: Daquele bordejo.
3: Sim.
1: Né? Tu tá na hora de trocar aquele teu moranguinho do amor ali.
3: Fala do meu moranguinho.
1: É.
3: Não tá na hora, não. Deixa ele ali.
1: Aproveita.

0: rei da Xanxa.
1: Deixa ele que eu gosto muito dele.
0: Então tá bom.
1: Não fala do meu festinho.
0: Todo mundo já conhece teu carro aí, então dá pra trocar. Ele é já sabe que é aberto, que tá indo pra baixo.
2: Isso, é um perigo esse negócio.
1: Pior que é verdade.
2: Não é?
1: Pior que é verdade.
0: Mas também só tem o teu daquele lá, perigo da cidade.
1: Não, mais com a marquinha.
0: Tem mais um?
1: É, não, mas com a marca não.
2: Verdade.
1: A minha, as marcas, né, são... Enfim, deixa eu ver.
0: Marcas de bater no muro.
1: Marcas do que se foi... Não, esses dias eu bati na minha casa, cara. Não é possível. Eu tava dando uma ré, eu bati na minha casa. Eu falei, não é possível.
2: Acontece, faz parte, né?
0: Vou dar um abraço pro querido Fábio lá da Motocar.
2: Abraço.
0: É, um abraço
1: pra ele. Abraço também pro dono da imobiliária. Mas não estragou a casa, tá? Só o meu carro mesmo.
0: Então tá bom. Quero falar no supermercado Marques. Fui estacionar lá na frente pra ver se na minha frente da minha caminhonete não tem um vermelho.
1: Ah, é?
0: Tendo uma catucada na frente do supermercado Marques.
2: Coragem.
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1: A Budweiser,
0: a Budweiser não bota ali na promoção.
2: Tá certo.
1: Eu tem queria... corote?
0: Tem corote.
1: Energético, gente.
2: Ah, é bom. Ah, é verdade, é bom pra caramba.
1: No
2: é
1: dia seguinte,
2: caramba.
1: Não é tão bom.
2: Tá, mas no dia seguinte,
1: hora,
2: a gente
1: é
2: deixa.
1: Legal.
0: Tu toma, gosta de corotezinho?
1: Eu tomo, agora eu estou tentando ser uma moça recatada.
0: Então, você pratica aquele pessoal que fica sempre na pracinha ali, só
1: sim,
0: toma corotezinho.
1: Não, não, agora eu estou tomando vinhos.
2: Ali tem de várias cores.
0: Tomando o quê?
1: Vinhos e frisantes.
0: Nossa senhora.
1: Quando toma, né? Aham, depois, meu Deus do céu.
0: Ela toma esse negócio só entre dia 1º e dia 3.
2: Ah, por quê? Uhum.
0: Depois já acabou o dinheiro do salário. E você continua mandando a sua mensagem para cá, valendo 5 quilos
1: não
0: de
1: é nem
0: costela.
1: Meme. O problema é que não é nem.
2: E a gente ri para não chorar, né?
0: É, meu filho.
1: Não, mas tu comprou a garrafa antecipada, né?
0: Você tá ruim para ti, imagina para nós.
2: É.
0: Vai, Berta. A melhor de três, valendo uma costela de 5 quilos lá do seu supermercado Marcos, não tem palavra-chave hoje.
2: Opa.
0: Gustavo Lima, beber água de bar, é isso que a Berta gosta, que vem assim escrito corote. Maria Cecília Rodolfo, você não merece, o Zezé de Camargo e Luciano, do jeito que a moçada gosta, são as três opções de hoje para que você possa escolher e nós vamos tocar na íntegra logo mais.
2: Verdade. Abraço aqui para Enedir Coelho Klauman, do São Martinho. Ela escolheu a número 3, também a Ana Melo, do Rio das Pacas, Vidal Ramos, escolheu a 3. Também a Denir Cachoeira, de Rio das Pacas, também escolheu a 3. Também com a gente aqui participando, a Dayana Prim, do bairro Nossa Senhora de Fátima, ela escolheu o Zezé de Camargo e Luciano. Também com a gente, a Marli Lichtenfels, do bairro Vila Nova, escolheu a número 1. E a Erika Garcia, do Molungu, Vidal Ramos, escolheu a 3.
0: Tem um áudio aí, não tem um áudio, ouvinte? Dá uma olhadinha, ver se tu acha o áudio aí, que
2: tem,
0: eu tava lá.
2: Tem na, alguns aqui, João
0: lá,
2: Sérgio.
0: Na, tava lá com a Cleide na recepção, uma mulher que tá participando aí.
3: Meu Deus, e agora, João Sérgio?
2: Será que é essa aqui?
0: Vamos ver.
4: Boa tarde, José Arthur Stalock, Antas Gordas, de Vidal Ramos. Quero participar do sorteio, a melhor de 3 é a 3.
0: Não, não é essa, mas obrigado pela participação, tá?
5: Eu sou Juliana Dir Pereira, a melhor de 2, a melhor é a 2. Amanhã de 2 é a 2 aí.
2: Tá certo.
5: Lava 2.
2: Tá bom.
5: Tá bom.
0: É isso aí.
5: Eu quero participar do sorteio da costela.
1: Caso não tenha ficado claro, é a 2.
2: É,
1: tá?
2: Dois.
0: A 2.
2: Melhor... Mas tem certeza mesmo que é a 2?
0: Não, é a 2, porque a melhor de 2 é a 2, a de 3.
2: Ah, a melhor de 2 é 3?
1: A 2 de 3.
0: Ela explicou ali que a melhor de 3 é a 2.
1: Tem 1, 2 e 3. Daí das 3, tu a 2.
2: A 2.
1: Isso.
2: Tá certo. Mas é melhor de 2 ou melhor de 3?
0: Não, é de 2.
1: Depende
0: de dois?
1: Do dia.
2: Ah, tá bom então.
0: É que teve uma aqui que ela não gostou. Então ela escolheu de 2.
2: Ah, tá bom.
1: Considera
2: então.
1: Considera a existência.
2: Perfeito. Mas é a 2 então. É
0: importante
2: a 2.
0: É importante é participar com nós.
2: É isso. Interessa
0: do jeito que participa.
2: É isso aí, importante.
0: Nós gostamos assim. Tem que mandar o áudio.
1: É a 2.
2: É a 2.

0: tu toca uma então aí, homem.
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0: Aí, ó.
1: Wesley Safadão. Coração machucado.
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1: Não tô a maior de relacionamento, sério.
2: É a 12.
1: Já estou vindo.

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7: 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Nós vamos a Climaterra, lá em São Joaquim, com Ronaldo Coutinho, torcer para que nós possamos ter aí final de semana bom, pelo menos de sol, quentinho. Uhum. Espero que isso venha acontecer. Alô, Coutinho, boa noite.
8: Boa noite. O tempo segue mais para nublado, aberturas de sol, nublado, alguma chance de garoa, chuvisco e períodos de melhora no decorrer do sábado. Mais para seco do que chuva. Não está livre de alguma garoa, algum chuvisco isolado. Temperatura agradável. No domingo tem chance de chuva na madrugada, amanhã, melhorando a partir da tarde.

0: pelo menos com tempo mais seco de tarde. Não é 100% garantido e fica mais quentinho. Na segunda tem chuva, trovada, período de melhora, pode chover forte. Na terça e quarta tem chuva e período de melhoria e está indicando que semana que vem é uma semana bem morrinha em termos de tempo. Da Climatel, Ronaldo Coutinho.
1: É isso aí, tá bom. É, nem tudo tá perdido, né, meu querido Jean?
2: Verdade, João Sérgio.
1: É, a Berta já está por aqui para trazer as informações de segurança pública. O nosso convidado, nem diz o outro, cantou.
2: Cantou, quem é o cantor?
1: Cantou é o Jean Machado, que já está por aí também. E vai cantar ao vivo com a gente logo mais, contar um pouquinho da sua trajetória, da sua história musical, aqui no nosso Estúdio S.
2: Antes da Berta com as notícias, tem música boa. César Menotti e Fabiano.

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3: 6:07, Berta Thyssen no estúdio traz os principais BOs registrados nas últimas horas, nesse início de final de semana. Berta, boa noite pra você.
4: Finalzinho de semana que vai vir com tudo, né?
3: Verdade.
4: Pra nós mesmo.
3: Vai ser daquele jeito,
4: eu
3: né?
4: Sei, vou descansar, vou dar uma sumidinha.
3: É, não.
4: Errou! Domingo tamo aí.
3: É
4: Mas,
3: nóis.
4: Pois bem, gente, ó, não vamos brigar por política
3: claro
4: pra não,
3: não
4: aparecer nos destaques, porque a gente vai falar bastante, né, dos nossos destaques e sobre irregularidades aí que podem acontecer também. A gente tá aí, né, pra isso.
3: Exato.
4: Então não vai fazer coisa errada.
3: Isso aí.
4: Mas vamos trazer as informações de hoje. Olha, a gente tem informação da primeira vara criminal de Jaraguá do Sul, que condenou dois homens ligados à Associação de Surdos do município por crimes sexuais contra dois adolescentes em períodos diferentes. Um deles recebeu pena por estupro de vulnerável, exploração sexual de adolescente e tentativa de exploração sexual. Já o outro foi condenado por estupro de vulnerável contra as duas vítimas. Durante a instrução, o juiz ouviu os relatos das vítimas, além de familiares, professores e intérpretes de Libras. Em seguida, analisou o conjunto de provas apresentado no processo. Uma das vítimas contou que os episódios começaram por volta dos 12 anos, quando um dos acusados era o seu professor. Com o passar do tempo, ela disse que passou a entender a gravidade do que acontecia e então decidiu relatar os fatos. A outra vítima afirma que sofreu episódios entre os 10 e os 14 anos. Mais tarde, já aos 17, disse ter recebido uma proposta de dinheiro em troca de um ato sexual. E depois de anos em silêncio, procurou a polícia com o apoio de uma intérprete de Libras. Na decisão, o magistrado afastou os argumentos das defesas sobre a demora nos relatos e a convivência com os acusados. Segundo ele, esses fatores isoladamente não tiram a credibilidade das denúncias. Ao final, os réus receberam penas que somam 54 anos, 6 meses e 20 dias de reclusão, em regime inicial fechado, né? Além disso, eles devem pagar de forma solidária R$10 mil para cada vítima por reparação de danos. Achei pouco, R$10 mil.
3: Realmente.
4: Por fim, a sentença manteve as prisões preventivas e descartou a substituição das penas por medidas alternativas. O processo segue em segredo de justiça. Sabe que mês passado tivemos o dia da língua

0: sinais, né? Uhum. É, não da língua brasileira, da língua de sinais no geral, assim, no mundo. E a gente falava isso com uma professora, como justamente, hoje a gente não tem o ensino de Libras nas escolas, e como fica difícil para quem é surdo, para quem precisa se comunicar com linguagem de sinal, se comunicar em qualquer situação, uhum, né? Posto de saúde, mercado, enfim, acaba ficando muito difícil para essas pessoas se comunicarem. E também, bom, dependendo da idade da pessoa, ela não foi nem alfabetizada, justamente porque não existia um método de ensino. Uhum. Então a pessoa, às vezes, tem que se virar nos 30 mesmo. E fica, né, o convite à reflexão. Às vezes, né, a gente procura tanta coisa boba e acaba que não consegue ajudar. E se comunicar é primordial, então Libras talvez seja uma boa opção pra gente ter mais ativamente na sociedade de forma geral.
1: Verdade.
0: Olha, aqui a gente também tem aqui na região, né, de destaque, a Receita Federal apreendeu armas de fogo, munições, haxixe, medicamentos e eletrônicos durante a fiscalização de um ônibus de turismo que foi abordado em Rio do Sul. Conforme o órgão, o valor estimado das mercadorias encontradas chega a R$1.600.000. O veículo tinha sido retido na semana passada durante uma abordagem feita por equipes da Receita Federal. O ônibus saiu de Foz do Iguaçu, no Paraná, com destino a Indaial, aqui em Santa Catarina. Durante a primeira fiscalização, os agentes encontraram indícios de transporte de mercadorias irregulares e, por isso, o ônibus foi lacrado e encaminhado ao depósito da Receita Federal em Itajaí para uma vistoria mais detalhada. Já na quarta-feira, dia 30, durante a inspeção do veículo, as equipes encontraram um fundo falso embaixo dos bancos. No compartimento estavam um revólver, uma pistola, uma submetralhadora, munições e medicamentos. Segundo a Receita Federal, esses materiais têm valor estimado em aproximadamente R$1.000.000. Além disso, os agentes encontraram 1 quilo de haxixe no veículo. Ah, os caras estavam atirando pra tudo que é lado também,
1: realmente,
0: né? As equipes também fiscalizaram as bagagens dos passageiros. Eletrônicos encontrados sem documentação foram apreendidos. iPhone, iPad, MacBook, qualquer coisa também. E a Receita Federal estima que esses produtos tenham aí o valor próximo de R$600.000, né? Com isso, total aí chegando a R$1.600.000. O motorista, as armas, as munições e o haxixe foram encaminhados à Polícia Federal. Os demais produtos encontrados serão submetidos a procedimentos administrativos de apreensão da Receita Federal e depois a gente pode comprar mais barato no leilão da Receita Federal quando eles fazem.
1: Verdade.
0: É isso. Provavelmente.
1: É isso aí mesmo.
0: Boa.
1: São essas as informações?
0: São essas, as principais informações.
1: Coisa boa.
0: Bem de boa, por enquanto.
1: Continuemos assim.
0: Por enquanto.
1: É.
0: Não se matem, não batam nas suas casas.
1: É.
0: Deixa eu ver que chegou um relatório aqui. Vamos ver se tem alguma coisa. Não tem nada?
1: Não tem nada,
0: então,
1: né?
0: Tá bom. Então tá bom, até peço desculpa.
1: Continue assim, então, sem nada.
0: Não batam nas suas casas, nem atrás dos outros.
1: Isso.
0: Né?
1: Importante.
2: Nem na porta do mercado.
0: Nem na porta do mercado, de preferência.
2: É.
0: E é isso aí. E lembra que a gente não pode ser preso até um dia depois da eleição, mas não é por isso que a gente pode tacar fogo nas coisas.
1: Não. Não podemos se emocionar.
0: Bater no coleguinha.
1: Não.
0: Não pode.
1: Não. Não vamos se emocionar, né?
0: O flagrante ainda dá prisão.
2: Aqueles dois pardal se escaparam da cadeia por causa do período eleitoral.
0: Quem não viu essa, tá lá no arroba Sintonia FM Oficial.
2: Muita gente viu.
0: Muita gente.
2: Milhares de pessoas, que coisa.
1: Verdade, né?
0: Mas também, né?
1: Viralizou.
2: Todo mundo achando que era uma confusão. Imagina, não deixou de ser, né?
1: É uma confusão.
0: O Sérgio entra no seu celular dizendo: exclusivo, briga no pátio da Rádio Sintonia, tu fica preso, né? Que deu?
1: Eu não, estão se matando lá, esse povo, quando vê as brolinhas brigando.
0: Ai, ai.
2: É pardal, filho.
1: É pardal, tá, pardal.
2: Começa
1: uma coisa.
2: Sexta-feira tu já fica pensando em rolinha.
0: Não, mas não era João de Barro?
2: Não, pardalzinho.
0: Pardalzinho? Pardal.
1: Tudo passarinho.
0: Pode ser pardal, rola ou João de Barro.
1: É tudo passarinho, tá tudo a mesma coisa. Tem asa, tem pena, é tudo passarinho.
0: Então fechou.
1: 6h14, domingo, então, tem transmissão das eleições.
0: A gente volta.
1: A partir das 8h30 da manhã no rádio, né? Segue durante toda a programação.
0: Até o infinito e além.
1: Até a apuração. João Sérgio vai estar aqui a partir das 4h30 da tarde.
0: Com seu blazerzinho.
1: Ah, ele vai vir de blazer. Que chique.
2: Essa elegância, quase uma bancada do Jornal Nacional.
1: Eles ficam no chinelo, né, João Sérgio?
0: Eles fiquem no chinelo.
2: Porque os nossos inconvidados vêm.
0: Vocês são bons.
1: 6h14.
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7: E o nosso Conversa Aberta ao vivo pelo rádio e também pelo Face, hoje, sexta-feira, você já sabe, é tradição, né, Jean?
3: Verdade.
7: Sexta-feira é de música.
3: De música boa e da nossa região, da nossa terra.
7: Da nossa região. E eu recebo com muito prazer aqui o Gia Machado.
3: Opa.
7: Que é cantor, compositor, lá da minha querida princesinha do Alto Vale. Gia, prazer poder recebê-lo aqui, meu querido.
9: Boa tarde, João, boa tarde, Gia, tudo bem com vocês?
7: Certinho.
9: Todos os ouvintes da Sintonia FM, pra mim é um prazer estar aqui, né? Como sou teu fã aí, escuto diariamente no meu trabalho.
7: Muito obrigado.
9: Hoje chego ali, parecia que eu tava dentro do rádio quando você falava. É bem louco. Eu quero agradecer e tamo aí, muito obrigado pela oportunidade. Vamos cantar umas modas aí pra esse povo, né?
3: Coisa boa.
7: Agora o Gian, na vida do dia a dia, é pintor.
9: Pintor.
7: Pinta residência.
9: Tudo que é de
7: que vem
9: casa.
7: Pela frente.
9: Estrutura que tiver, nós pintamos.
7: E o que que te levou pra música, Gera?
9: Cara, a música nasceu comigo, né?
7: Uhum.
9: Desde novinho, assim, já cantava, e por influência do meu avô e dos meus tios, né?
7: Eles também gostavam no ponto aí com a viola, com a cantoria.
9: Eu arranhava um violão lá em casa, eu sempre olhava aquilo e dizia, isso é que eu quero pra minha vida.
7: Legal. E você se apresenta bastante em lanchonetes, barzinhos.
9: Se contratar nós, eu já falei, porque a gente.
7: Festa aniversário,
9: sim, sim.
7: Casamento.
9: Tudo.
7: Chamou?
9: Chamou, nós vai.
7: Nós vai.
9: Paga o cachê pra nós que nós vai.
7: Bacana. Já tocasse aqui em lanchonetes, barzinhos?
9: Já
7: aqui
9: toquei
7: no
9: Maredu aqui.
7: Maredu.
9: Toquei lá em Rio do Sul também, vários lugares também. Uhum. Aqui agora não vou lembrar direito, cara. Agora o cara dá meio que um branco na gente.
7: Uhum, uhum. Não, mas tá, não tem problema não. Quando lembrar, vai falando. Tu tem algum toque agendado para os próximos dias aí, não?
9: Por enquanto ainda não. A agenda de outubro tá aberta, quem quiser.
7: Pessoal, então, ó, vamos agir.

0: disponível.
1: Ele tem lá um Instagram.
0: Sim, né? Inclusive, tô mandando um abraço aqui pro meu Instagram aqui, que tá, tô ao vivo.
1: Pessoal
0: aqui.
1: Tá ao vivo aí, um abraço, pessoal,
0: todo
1: do
0: mundo
1: Instagram aí, do Jean Machado. Ô, Jean, você, claro que quem faz som de barzinho, eu sou sertanejo, mas daí tá lá, o cara pede um pagode, pede um rockzinho nacional, e quem faz som de barzinho tem que tocar de tudo, né? Tem que se virar. O que que você preparou para que a gente possa mostrar o teu trabalho aqui no rádio para os ouvintes e para quem nos acompanha nas redes sociais e também no teu Instagram aqui?
0: Eu tenho duas músicas que eu já lancei, né?
1: Uhum.
0: Eu vou cantá-las também. Eu tenho uma música nova que eu fiz aqui pra...
1: Opa, bacana. Então, exclusiva. Eu vou pedir, pra gente poder ganhar tempo aqui, meu querido Jean, nós vamos fazer o seguinte, você não faz as tuas músicas inteiras, né? Faz uma metade de cada uma.
0: Sim, pode
1: que a
0: ser.
1: Gente consegue apresentar melhor isso. O teu trabalho. Beleza. Pode ser assim? Então, essa primeira, então, qual
0: primeiro,
1: é?
0: O nome dela
1: é
0: assim, ó, Você Pode Ir, foi lançada dia 2 de agosto de 2020.
1: Olha que legal.
0: Vamos lá.
1: Vamos lá.

0: letra.
1: Se arranca daqui, desgraçado.
0: Letra boa, letra com conteúdo e sequência.
1: É, verdade.
0: Né? Gostei, gostei. Essa foi em agosto?
1: Em agosto de 2020.
0: 2020. Foi a primeira que eu... Que você, é autoria sua?
1: Autoria minha.
0: Já mandou pra algum artista grande essa
1: não
0: música
1: mandei,
0: tua?
1: Não, cara, só gravei mesmo.
0: Tem que mandar, daqui a pouco aparece aí um Zezé e Luciano da Vida gravando aí música tua. É... A segunda que é de tua autoria, qual que é?
1: O nome dela, essa é Você Pode Ir, né? Agora é Volta Pra Mim.
0: Ah, primeiro tu mandou embora, agora quer que volte.

0: também.
1: É, três.
0: Você, quando vai compor, tu te inspira em quem, assim?
1: Uma história, cara, que me chama a atenção. Geralmente é de madrugada, quando eu chego meio... Depois sai o cartão, toma uns querosene, coisa errada. Aí. Daí vem a inspiração.
2: Tem a criatividade, né?
0: Ah, não. Os caras,
1: mas é mais de madrugada, assim.
0: Toma umas cachaça, que isso tem uma coisa que vem na cabeça, é só coisa boa.
2: É verdade.
1: Né? Diz que o bebo não mente, né?
0: Não.

0: verdade.
1: Conforme a cachaça entra, a verdade sai.
0: A verdade sai, é bem isso. É perigoso.
1: Ô, Jean, todo artista se inspira num artista pra cantar. Você se inspira em quem pra cantar?
0: Virou Osmar, conhece?
1: O Zezé.
0: Zezé de Camargo.
1: Zezé de Camargo, Luciano. Eu acho que o Zezé é uma inspiração pra boa parte dos artistas
0: desse
1: país, né?
0: O homem é sei lá, é um cara do outro mundo, né? ET, que nem fala.
1: Uhum.
0: É força de música que o homem tem.
1: Você é fã do Zezé de Camargo e Luciano? Então faz uma do Zezé e Luciano aí.
0: Boa.

0: Legal. Aprendeste a tocar violão com quem?
1: Cifras Club.
0: É.
1: Autodidata.
0: E é bom, rapaz, né? Bom no violão.
1: É.
0: Me surpreendeu. É. Quem tá com você aqui? A namorada, a esposa?
2: Essa é minha digníssima.
0: Esposa.
2: Parceira.
0: Como é que é o nome dela?
2: Josiane.
0: Josiane, obrigado por ter vindo aqui também, acompanhar o marido. Ela nunca disse pra ele assim, para que sair, rapaz, vai trabalhar.
2: Não,
0: para
2: ela,
0: que
2: gosta.
0: Ela gosta.
2: É a maior fã que eu tenho.
0: É? É. Ela incentiva.
2: Nós conhecemos assim, né?
0: Tu ganhou ela pela música.
2: Ei, não sei se foi pela música, mas...
0: Beleza, não foi, que é óbvio.
1: É verdade, então deve ter sido pela música.
0: É pela música. Ele canta bem, canta toca bem. É. Né? É, tem tatuagem até atrás da orelha. Né? É um sertanejo descolado.
1: Isso.
0: É assim? Ô, meu queridão, você fez só essas duas músicas? Que é de sua autoria ou tem mais?
2: Inclusive, eu quero falar uma história que aconteceu comigo, meu avô. Eu tive que encerrar minha carreira, né? Um ano eu tive que ficar parado. Vai fazer 3 meses que ele faleceu, o meu avô, o Dinho. Até que eu mandar um abraço pra ele. Que por causa do câncer, né? Tive que dar uma parada. E nessas indas e vindas de hospital e coisa arada, daí eu fiz essa música. Eu quero oferecer pra todo mundo que tá passando por um momento difícil, mas a gente tem que agradecer a Deus e os amigos de verdade que a gente tem. E a vida, né? Que a vida é uma só e...
0: A vida tem um ditado que diz que é um sopro.
1: É.
0: Então, aproveitar cada momento que a vida possa oferecer pra gente, né? Sempre com muita sabedoria, com muita responsabilidade, porque só quem sabe o nosso amanhã é Deus.
2: Sim.
0: Não é que tem aquele tonto que diz, só Deus que sabe amanhã, eu sei amanhã é sábado.
1: Exatamente. É.
0: Então, vamos lá para essa homenagem que você fez aí.
2: Eu fiz até um ponteadinho antes, quer ver?
0: Opa, vamos lá, isso é muito bacana.

0: exclusiva, hein, Lucas Canteiro Garim.
1: Ah, é? Exclusiva.
2: Então, em primeira mão aqui, música de autoria do Jean Machado. Ô, Jean, quando tu tá no barzinho, você faz a pergunta aí. Quando tá no barzinho, sempre tem um espidão, né?
1: É.
2: Toca essa, toca aquela. Qual é aquelas que eles mais pedem pra você tocar e que não pode pifar em barzinho nenhum que você vai?
0: Posso cantar já?
2: Pode.

0: Saudade que toca bastante essas músicas que tocou aí? É. Na zona. Chora, rapaz, né?
1: É verdade.
0: Só falta.
1: Eu sei, nunca fui nesse lugar.
0: Dama de vermelho. Não tem? Só fazer dama de vermelho? É outra da zona.

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1: Essa aí é bem pedida também, né? Principalmente festa de aniversário, essas coisas, o pessoal já tá numa manga.
2: Isso.
1: E pede essa. Começa com Zezé de Camargo Luciano, Daniel.

0: tranquilo.
1: Giovanni.
2: E daí depois?
1: Aí, conforme os convidados vão bebendo, eles já vão pedindo todas as músicas toca na zona. Né?
2: É certo. Acho que é o efeito do álcool.
1: Não, isso. É, que daí os caras sempre ficam lembrando
0: disso. É. Né?
1: Mais ou menos. Meu querido Jean, como que as pessoas que querem levar você para os barzinhos, para a festa de aniversário, casamento, confraternização, agora no final de ano, as empresas fazem confraternização, né? Reúne os seus colaboradores.
0: Isso.
1: E sempre tem que ter uma música. Como Sim. é que faz para levar o Jean Machado?
2: Simplesmente me segue lá no meu Instagram, arroba Jean Machado Oficial. Quem puder seguir lá, dá uma mão pra gente. Tamo agradecido. E no meu telefone, o WhatsApp também, que é o 479-9994-8548.
1: Arroba Jean Machado Oficial. Pessoal, tem Instagram aí que tá nos ouvindo? Vai lá. Arroba Jean Machado Oficial. Começa a seguir e dá umas catucadinhas lá
0: no Insta da rádio, eu já marquei lá no story o arroba dele. É só seguir lá.
1: Seguir lá. Vamos dar uma força aí pro Jeanzão. Daqui a pouco.
2: Já, né, o...
1: Daqui a pouco tá aí o cara aí, fera.
0: Certeza. É. Manda bem demais.
1: Ganhando o mundo aí, daqui a pouco ele vai ouvir o Zezé de Camargo Luciano cantando música dele aí, porque as letras são boas. Querido, obrigado por ter vindo aqui. Sucesso pra você. É, sempre que tiver pela região, dá um toque. Né?
2: Sim.
1: E vem aí mostrar o teu trabalho, que é muito bacana. Esse espaço é para isso mesmo, para a gente valorizar o que é nosso. Né? Os artistas da nossa região, do Alto Vale do Itajaí. E ontem nós fizemos um ano de Estúdio S. Toda sexta-feira, desde o início do programa, já passou artista por aqui e não foram poucos. Obrigado, bom. Querido.
2: Eu que agradeço. Quero agradecer a todo mundo, vocês aí, né? João, muito obrigado. Sou teu fã demais, cara.
1: Obrigado, querido.
2: Deus abençoe. Valeu, Jean.
3: Valeu, Jean.
2: Quero agradecer todo mundo que tá escutando até agora. Muito obrigado. Gente, é só isso que eu tenho pra falar. Que Deus abençoe nós e vamos tacar a música nesse povo.
1: Bacana. Janta numa tremedeira da porra.
2: Também. Tá, eu sou bom em cantar e falar, não sou muito
1: bom. Tá nervoso. Mas eu não ia te botar em situação de. Não ia te botar no mato, não. 18h41, Jean. Segunda-feira tem mais conversa aberta.
0: Opa!

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5: E você, James Roberto de Souza.
6: Opa.
5: Pode passar no supermercado Marcos para retirar a sua costela, mas antes tem que pegar o papelinho aqui na rádio.
6: Ah, na rádio, tem que passar aqui, boa.
5: Meu querido Jezinho, bom final de semana para nós.
6: Abraço.
5: Segunda-feira estamos juntinhos aqui, 5 da tarde com o nosso Estúdio S. Show. Bom final de semana para todo mundo, aproveitem, sempre com muita sabedoria e responsabilidade. Beijo no coração, obrigado pelo carinho, obrigado pela audiência.
6: Valeu, Jean, domingo a gente tá aqui de volta.
5: Domingo nos encontramos. Eu já amanhã tenho.
6: Amanhã
5: faço,
6: também?
5: Amanhã eu faço estúdio móvel.
6: Ah, coisa boa. Então a gente vai estar por aqui.
5: Não, tá amanhã, tá domingo.
6: É isso aí.
5: Pobre assim. E eu quero a escala. Trabalho um dia, descansa 6.
6: Valeu, Jean.

0: O programa Estúdio S volta na segunda-feira com muito mais. Até lá.
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Em nome do Pai, do Filho e do Espírito Santo. E com licença, patrão celestial. Vou chegando despacito, enquanto sorvo o amargo de minhas confidências, porque ao descambar do sol preciso camperear por outras invernadas e repontar do céu a força e a coragem para o entrevero do dia que passa. Eu pensei que qualquer guasca bem piochado de faca, rebenque e esporas não se afirma nos arreios da vida se não se estriba na proteção do céu. Ouve, patrão celestial, a oração que te faço ao findar de mais um dia. Tomara que todo mundo seja como irmão. Ajuda a perdoar as afrontas e não fazer aos outros o que eu não quero para mim. Perdoa-me, Senhor, porque rangueando pelas canhadas da fraqueza humana de quando em vez, quase sem querer, eu me solto por ter afora. Eita, potrilho chucro, renegado e caborteiro, mas eu te garanto, meu Deus, quero ser bom e direito. Ajuda-me, Virgem Maria, primeira prenda do céu. Socorre-me, São Pedro, capataz da estância gaúcha. E para fim de conversa, vou te dizer, meu Deus, mas somente para ti, que a tua vontade leve a minha de cabresto para todo sempre, até

0: Boa noite, região, meus amigos e minhas amigas. Estamos chegando, começando mais um programa. Boa noite, sintonia nesta sexta-feira. Sextou, minha gente. Sexta-feira, 2 de outubro, 2026. Agradecendo a sua companhia, agradecendo a sua audiência. Você que está ligadinho, curtindo o nosso programa. Muito obrigado pela companhia, obrigado pela audiência. Vamos juntos, com muita música, com muita alegria, no nosso Boa Noite Cinturinha, até a meia-noite. Estou mesmo, até a meia-noite a gente vai com vocês aqui, com muita música, com muita alegria. Faz contração pra vocês, a primeira parte do programa até às 9 horas tem a Voz do Brasil, depois da Voz do Brasil a gente volta pra ficar com vocês até a meia-noite, com o nosso Boa Noite Cinturinha.
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0: Você esteve até agora com o João, o Sérgio e também o Jean Carlos no Estúdio S. A partir de agora é comigo,
2: Carlos Moraes.
0: É pra você que tá ligadinho curtindo nossa programação, obrigado pela sua companhia, obrigado pela sua audiência. Você pode participar aqui do nosso Boa Noite Sintonia. É, a gente vai na companhia de vocês, estão aí com muita música. Você pode mandar o seu recadinho pro 991920947. Você também pode me ligar no 479-9741-7318. Participar aqui do nosso Boa Noite Sintonia. Agradecendo sempre a companhia e a audiência de vocês aí, tá bom? Iniciando a parte musical, trago pra vocês o Délcio Tavares e o Mate da Esperança. Meu amigo Id Polaco, dona Judite, gosto muito dessa música e estão aí curtindo o programa.

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Desafio do Gaúcho e do Alemão. Os três chirus, você ouviu aqui no nosso Boa Noite, Sintonia. 19:16. 19:16, temos dois ingressos pro baile do Cacique. Estou mesmo, então. Se você quiser participar aí, domingo tem bailão aí no Cacique, né? Isto mesmo. Então vamos sortear dois ingressos aí pro baile do Cacique no domingão e também vamos sortear dois almoços aí do CT de Unas pra você que tá aí ligadinho, curtindo o nosso Boa Noite e Sintonia. Você participa aí, manda seu recadinho e concorre aos sorteios aí da nossa noite, dessa noite de sexta-feira, 2 de outubro de 2026. Agradecendo sempre a sua companhia, a sua audiência, cidade, interior e toda a região. Ao trazendo música, daqui a pouco já tendo as participações aí, o trio Parada Dura canta Amor de Coroa. Boa noite.

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Minutos de Ouro e a linda música entrando no Bororé, a música que você ouviu aqui no nosso Boa Noite Sintonia, agradecendo aí a sua companhia, a sua audiência, você meu amigo, você minha amiga que tá aí curtindo a nossa programação, obrigado pela sua companhia, obrigado pela audiência, vamos juntos aí com o nosso Boa Noite Sintonia até a meia-noite aí com vocês, um oferecimento aqui, o nosso Boa 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

0: 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São os nossos colaboradores aqui do nosso Boa Noite Sintonia, sempre com música, alegria e descontração. Vamos atender participações aqui, você que tá ligadinho, ligadinho, obrigado pela audiência. A Gisele Marian, de Alto Garrafão, Imbuia. Sou ouvinte número um da melhor, a nossa sintonia, oferecendo música aos ouvintes da sintonia, aos torcedores do Flamengo e Avaí, também para pro filho Isaías e pro namorado João Marcos. Valeu, um abraço, minha amiga Gisele, obrigado pela companhia, obrigado pela audiência. Boa noite, meu nobre amigo, vamos ouvir Bugre do Mato, abraços. Quem é que mandou aqui? Ah, meu amigo Adriano! O Adriano tá aí ouvindo a nossa programação, obrigado pela companhia, obrigado pela audiência aí na Petrolândia, dá certo, um abraço, meu amigo, obrigado pela companhia, pela audiência, boa noite. Quem ganhou os ingressos do Cacique? Não sei, no programa do João, depois vamos ver aí, tá bom? Deixa eu ver quem mais aqui, a dona Senhorinha, boa noite, dona Senhorinha.
1: Boa noite, Carlos Moraes, que é a senhora da Vila Nova.
0: Tudo bem, minha amiga? Muito
1: para o Luiz, para o Rose, para o David.
0: Uhum.
1: Para minha vizinha aqui do lado, para a dona Creuza.
0: Certo.
1: O Valsa das Flores, eu quero escutar ela. Eu adoro aquela música. E pro primo da rádio, valeu?
0: Um abraço, dona senhorinha. Também, quem mais aqui mandando recado? A Jaqueline Derner também quer participar do sorteio dos ingressos do Cacique. Boa noite.
2: Boa noite, Carlos Moraes.
0: Fala, seu Valdir.
2: Estamos aqui no sítio, na Barra Nova, escutando o teu programa.
0: Coisa boa. Abraço, seu Valdir Reis aí. Obrigado pela audiência. Tá no sítio aí ouvindo o nosso programa. Tudo de bom, meu amigo. Boa noite, a Rosane Ringaus, Nicoteiro da Barra Nova, também que é participar do sorteio dos almoços. Boa noite, meu amigo Carlos Moraes, sou o Norberto Reis, do bairro Boa Vista, quero participar do sorteio dos almoços. Pedindo a música do fim do baile, ou a dona Carmen Reis, do bairro Boa Vista, também quer participar do sorteio dos almoços. Um abraço, seu Norberto, dona Carmen, obrigado pela audiência. Boa noite, quero participar do sorteio dos ingressos, Nádia de la Justina Schroeder, da dona Luísa Atalanta, Rosângela Aparecida Chibita, do Cerro Negro, também quer participar dos ingressos para o baile do Cacique. Boa noite, quero participar dos ingressos, Dalvino Alessio Schroeder, dona Luísa Atalanta. Valeu, um abraço, obrigado pela companhia, pela audiência, e vamos trazendo música para vocês que estão curtindo o programa, também a Terezinha, aí Presidente Nereu, sempre ligadinha, sempre curtindo nosso programa. Pede música e oferece para todos que estão aí ouvindo a nossa programação, Terceira Dimensão. 99 e alguma coisa.

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a valsa das flores com o Teixeirinha aqui na nossa sintonia, no nosso Boa Noite, agradecendo a sua companhia, a sua audiência, cidade interior, toda a nossa região aí. Vamos juntos até a meia-noite, nesta sexta-feira, 2 de outubro de 2026. Agradecendo aí a sua companhia, a sua audiência, a cidade interior, toda a nossa querida região. Obrigado, obrigado mesmo pela sua companhia, pela sua audiência. É, você que tá aí curtindo, ouvindo nosso programa, é, cidade interior e região, obrigado. Vamos aí com muita música também, com a participação de vocês aí, vai mandando seu recadinho, se concorre aqui no nosso Boa Noite de hoje, 2 almoços pro CT de Onas e também 2 ingressos pro baile do Cacique neste domingão, tá certo? Beleza então? Então tá, aguarda sua participação, vamos atender a participação aqui dos ouvintes, mas antes, deixa eu falar para vocês aqui, você que ama o seu Pet em Imbuia, em Imbuia você encontra a Mimo Pet Center. 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

0: É, tem recadinho, meu amigo Luiz Machado. Boa noite, Luiz.
1: Boa noite, Carlos Moraes. Tudo bom? Luiz Machado, Baixa Grande.
0: É
1: hoje
0: tá,
1: eu quero fazer essa música pro meu amigão Dionísio, está de aniversário hoje. Muita felicidade, muitos anos de vida.
0: O Dionísio do CT?
1: Deus abençoe ele, né? E eu tenho escutado a música do JM. Feliz aniversário pra homenagear ele.
0: Valeu, um abraço então aí, parabéns pro nosso amigo Dionísio do CT de Onas, hoje completando então aí mais uma espiga de milho na lavoura da vida, parabéns Dionísio, sorte, saúde e felicidades. Boa noite, quero participar do sorteio, é Michele Rodrigues da Costa do Cerro Negro, abraço Michele, obrigado pela audiência, boa noite, sou a Michele Rodrigues Costa do Cerro Negro, quero participar dos ingressos pro baile domingo. Valeu, Michele. É, muito bem, de dois contatos da Michele aqui, mas tá bom. Vamos ver quem mais aqui, boa noite, Carlos Moraes, ouviu o Raiz Bora do Centro, quero participar do sorteio dos almoços, oferecendo música para todos, amigos e familiares. Valeu, Wilson. Tá participando a Edneia Delis Neto de Tuporanga, Boa Vista, também quer participar dos sorteios. Valeu, Edneia. Boa noite.
2: Boa noite, Carlos Moraes. Aqui é o Ronaldo Chama, do Rio dos Pés do Roberto Leal, oferecendo uma música.
0: Ah.
2: A Baquinha de Ouro.
0: Valeu, um abraço, meu amigo. Obrigado pela audiência. Boa noite, meu amigo Carlos Moraes. Abraço pra minha mãe, a Isolde Bogo, da filha Régia. E nossa amiga Ivete, da sua filha Régia e nossa amiga Ivete. Te amo, mãe. Daí tá dado o recado, então, da minha amiga Régia, aí para a mãe, a Isolde Bogo. Abraço e obrigado pela audiência. A Gisele Mário Alto Garafão em Buia, também mandando música pra amiga Elita Popular Lice. E o Cauê da Vila Nova e Tuporanga, também para amiga, a tia Inês da Vila Nova, para vocês da maravilhosa sintonia e aos ouvintes. Valeu, Gi, obrigado pela audiência. É, mais recadinho por aqui pro nosso Boa Noite Sintonia. É, e curtindo nosso programa. Obrigado pela audiência, seu Arthur Nincoter. Fala aí, seu Arthur, boa noite.
3: Boa noite, Carlos Moraes.
0: Boa
3: Arthur
0: noite.
3: Nincoter.
0: Tudo certo,
3: queria
0: meu amigo?
3: Queria participar do sorteio do almoço do CT.
0: Certo.
3: Obrigado por ser atendido, um abraço.
0: Abraço.
3: Uma boa noite. E manda uma música da terceira idade aí pros velhinhos idosos, hoje é dia nacional dos idosos, vamos parabenizar.
0: Acho que esse áudio veio de ontem, né? O de hoje tá embaixo aqui, ó, seu Carlos Moraes, botei o áudio errado, esse aqui.
3: Boa noite, Carlos Moraes.
0: Boa noite, meu amigo.
3: É o amigo de você, Arthur Nicketer.
0: Como é que tá, seu Arthur?
3: Estamos ligadinhos aqui, já saboreamos o almoço de ontem, ganhamos ontem à noite, fomos lá hoje, muito bem servido, graças a Deus.
0: Coisa
3: só
0: boa.
3: Agradecer a sintonia e o Dionísio por patrocinar esses almoços, mas foi muito bom.
0: Certo.
3: Em companhia de amigos, a gente tava lá.
0: Aham.
3: Mas valeu a pena.
0: Coisa boa.
3: Um abraço, né, quero participar hoje do sorteio também. Se tiver almoço ou o que tiver.
0: Tá
3: só
0: bom,
3: menos então. Ingresso de baile, mas o resto nós somos dançador, mas não é nesses bailão assim.
0: Então, tá bom? Bom, abraço, seu Arthur. Obrigado pela companhia, obrigado pela audiência. Deixa eu ver quem mais aqui, mandando recado, boa noite.
4: Boa noite, sou a Julita, dama da Barra Nova, eu quero participar do sorteio dos almoços.
0: Valeu, Julita. Boa noite, Valmir da Rosa Três Barras, quer participar do sorteio dos ingressos do Baile do Cacique, tá participando, Valmir. Boa noite, Enilda Bauer, oferecendo música para Dionísio dos Santos e também pro Paulinho dos Santos. Então, no aniversário hoje, também para você, Carlos Moraes, um abraço. Valeu, um abraço, Enilda. É verdade, hoje nosso colega, o Paulinho, também tá de aniversário. Grande Paulinho. É, tá completando hoje mais uma espiga de milho, nosso colega, o Paulinho, aqui da rádio. Parabéns para ele, muita sorte, saúde, felicidades e muitos anos de vida, nosso querido Paulinho, de aniversário hoje. E vamos com música, chegando Gaúcho da Fronteira, cestando nos pelego.

Mané Romão. Foi a música que nós ouvimos aqui com o grupo Cordiona Rádio Sintonia 94.7 FM. É o nosso Boa Noite Sintonia. Muita música. Alegria e descontração para você que tá ligadinho, curtindo nosso programa Cidade Interior, Região, onde quer que você esteja, nosso carinho, nosso abraço, obrigado pela sua companhia, obrigado pela sua audiência, são 19:53 agora, 7 minutinhos faltando para as 20h, eu vou até as 9 na primeira parte do programa, né? Depois das 9 a gente volta para ficar com vocês até a 00h. Com música muito boa, com muita alegria, com muita descontração para vocês, amigos e amigas, que estão aí sempre curtindo o nosso programa, tá certo? Então.

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0: 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Muito bem, minha gente, vamos em frente, que atrás vem gente, vamos atender mais participações, é, mais participações por aqui, você manda o seu recadinho, concorre a 2 almoços do Ceterionas e também você concorre ainda a 2 ingressos pro baile do Cacique. É, esse baile do Cacique também vai ser de derramar pelas beiradas, viu? É, Tia Chaleira e grupo, é, grupo... É, já vou ver aqui onde é que tá, é, tem mais um grupo aí, são 2, já vou ver aqui, daqui a pouco eu falo o outro grupo que tá aí, tá bom? Tinha um papelzinho aqui, mas não tá mais aqui. Mas vai ter dois grupos, né? O Tia Chaleira você já conhece, né? O Tia Chaleira é bom demais. Vamos ver aqui, é, então você concorda esses 2 ingressos. Vai ser no domingo, começa às 19 horas aí no Cacique. Abraço meu amigo Adélio e todo o pessoal aí do Cacique. É, Adélio Produções. Vamos ver quem tá mandando o recado. Boa noite.
1: Boa noite. É o Clóvis Reif aqui do Rio Antinho.
0: Como é que tá, Clóvis?
1: Tudo certo, Carlos Moraes?
0: Tudo certo.
1: Uma música bem boa pra nós aí, cara. Quero participar do sorteio dos almoços.
0: Beleza. Beleza. Valeu, Clóvis. Um abraço aí no Rio Andinhas. Boa noite, Carlos Moraes. É a Marlene Popeng Site, Gabiroba, irmã Paulina. Quero participar do sorteio dos almoços. Um abraço, amigo. Outro, minha amiga Marlene. É, sou Adilene Props do Reif do Rio Antinhas, quero participar do sorteio dos almoços, tá participando, é, Adilene. É, oi, boa noite, Elizabeth Boelo, Schwambach do Rio do Norte, quero participar dos sorteios, também tá participando. Boa noite, José Carlos Nunes, meu amigo pedreiro, tá aí ouvindo nossa programação, pedindo música, é, e oferecendo pro para meu ajudante de pedreiro e para todos os ouvintes. É, então tá certo. É, ele é muito apaixonado. É o Altamiro de Deus. Então tá bom, homem de Deus. Um abraço, Altamiro. Tudo de bom, obrigado pela audiência. E um abraço também aí pro nosso amigo José Carlos Nunes, tá pedindo a menina, não corte os cabelos. Boa noite, Adenir Schwambach do Rio do Norte, também quer participar do sorteio, boa noite.
2: Boa noite, Carlos Moraes.
0: Boa noite.
2: Kisser aqui do Sado.
0: Tudo bem, Adair?
2: Tudo bem, os almoços CT.
0: Certo.
2: Tudo de bom pra vocês, boa noite.
0: Boa noite, obrigado pela audiência, pela companhia aí, meu amigo. Mais um aqui, o Ademar Santos Reisen, no Reisen, do Rio Areias e Tuporanga, também quer participar do sorteio dos ingressos, valeu! A minha amiga, Lucinei Constante, da Alto 3 Barras, também quer participar do sorteio dos almoços, valeu, Lu! É, gostei de participar do sorteio dos almoços, Vitor Correia Dalmolim, da Vila Nova. Um abraço, Vitor. Obrigado pela audiência. Mas essa daí tem música. É, boa noite, meu nome é Giovanni Gabriel Silva, sou do Faxinal da Vila Nova. Quero mandar um alô para todos da Fabriban pra vocês aí, uma boa noite, gostaria de participar do sorteio dos almoços, também gostaria de participar do sorteio dos ingressos pro baile do Cacique, beleza? Um abraço.

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Giovanni, obrigado pela audiência, tudo de bom e vamos com música agora aí pra vocês que estão ligadinhos, curtindo o nosso programa. Tá chegando a Empreitada Perigosa. Quem canta a Empreitada Perigosa aqui no nosso Boa Noite Sintonia? Quem é que canta aqui é o Tião Carreiro e o Pardinho.

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Porro, deio, e a música que você ouviu aqui no nosso Boa Noite Sintonia é Sina de Andejo, né? Sina de Andejo, um grupo rodeio. É a Rádio Sintonia 94.7 FM. 22:10 agora. É 20:10, melhor dizendo. 8:10. 20:10. Nós vamos até as 21 na primeira parte do nosso Boa Noite Sintonia. Vamos em frente, deixa eu falar pra vocês aqui, pra você que já tá pensando em transformar aí os seus ambientes com a maior variedade em tintas da região.

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E o nosso boa noite, sintonia, muita música, alegria pra você que tá ligadinho, curtindo o nosso programa, cidade, interior, região. Vamos em frente, vamos atender a participação aqui dos ouvintes antes de trazer mais música. Lembrando, você concorre a 2 almoços no CT de Onas e também 2 ingressos pro baile do Cacique. Minha amiga Isolde Bogo, sempre ligadinha aqui no nosso programa, tá parabenizando o Paulinho, nosso colega Paulinho, que hoje tá aniversariando, parabéns mais uma vez, Paulinho, sorte, saúde e felicidades. Também parabenizando o Dionísio lá do CT de Onas, também pelo seu aniversário. Grande Dionísio, parabéns, sorte, saúde e felicidades também. Também manda pra amiga Giza, né? Que tá aí na costura, e também pra Régia e a amiga da Régia lá, e pra todos que estão aí curtindo o programa. Um abraço, minha amiga Isolde, obrigado pela companhia. A Valquíria também tá aí curtindo a nossa programação, mandando música aí pro Agostinho. Agostinho andou passando meio maleixo, disse que a Valquíria quase que ficou viúva, mas que barbaridade, Valquíria. Que coisa louca. É, Agostinho, para com o maldito cigarro aí, que esse não, esse é complicado, né? É, acho que foi dos pulmão que o homem foi maleixo pro hospital aí, mas já tá em casa, já tá melhorzinho aí, né? É, então tá bom. Um abraço, Agostinho. Boas melhoras aí. Olha, larga esse pito de vez, homem. Também ela manda pro Valdeci, pro Maurício, pro Claudemir. Também parabenizando o Dionísio pelo aniversário, desejando muita sorte, saúde e felicidades, né? É, aliás, o Dionísio é muito querido aí, muito homenageado, porque o homem, olha, se tu fizer as contas aí de quanto esse homem, eu acompanho sempre, gosto de ler e acompanhar coisas sobre lei da atração, né? E na lei da atração tá lá bem esclarecido que para você receber, você tem que doar também, né? Porque tem gente que só quer receber, receber, receber e não lembra de doar. Por que que o Dionísio é sucesso em todos os empreendimentos dele? Porque ele doa muito, olha, só de almoço aí, se fizer a conta aí, né? É só uma conta por cima, só no nosso, só no programa Boa Noite Sintonia, são mais de 10 almoços por semana que são sorteados, né? Aí são 40 por mês, né? É, olha só, então é isso aí. O Dionísio é uma pessoa muito querida, parabéns, meu amigo querido Dionísio, muita sorte, saúde, felicidades e muitos anos de vida aí pro amigo, tá bom? Deixa eu ver quem mais aqui mandando recado pro nosso Boa Noite Sintonia. Boa noite.

0: quero participar do sorteio dos almoços. A Cleia Oliveira Passinger. Estou costurando na Vila Nova. Valeu, um abraço, minha amiga. É, Cleia, boa costura, bom trabalho aí pra você. E obrigado pela companhia, obrigado pela audiência, tá bom? Tá certo, valeu, Cleia. Quem mais aqui? É, boa noite, Carlos Moraes. Aqui é o Roberto do Goiabal. Fala, Beto! É, aí no Tarcílio Costa, manda aí pra nós a música Shot do Amor dos Filhos do Rio Grande, oferecendo pra todos que estão ouvindo, especialmente pra mulher, a Rosiclé, pra vocês da rádio, obrigado por ser atendido. Valeu, um abraço! A Rafaela Thalia Schroeder de Agrolândia também quer participar do sorteio. Valeu, Rafaela! Obrigado pela sua companhia, tudo de bom, Rafa! Boa noite!
1: Boa noite, Caruso Moraes. Aqui é a Rosane de Souza, Mondo, Rio do Janeiro.
0: Tudo bem, Rosane?
1: Gostaria de mandar os parabéns para o Paulinho, que está de aniversário hoje.
0: Certo, valeu, parabéns, Paulinho. Boa noite.
2: Boa noite, aqui é Valdecir Alves, de Ribeirão Matilda.
0: Como Atlanta. É que tá, Valdecir?
2: Eu quero fazer uma música para meus primos, Agostinha e Valquíria. Agostinho e Valquíria, de Embuia, e pro Zé Carlos e a Meia, e pra minha tia, minha madrinha.
0: Certo.
2: Tia...
0: Aham. Mais e alguém?
2: A todos meus amigos. E não quero participar do sorteio, tá bom?
0: Tá bom. Valeu. Um
2: abraço pra todo mundo.
0: Valeu, Valdecir. Um abraço, meu amigo. Obrigado pela companhia também. O Guilherme é. Ceresia da Silva, né? Isso? É, não. É Guilherme Carezia. É isto? Carezia da Silva. É, também quer participar do sorteio. Valeu, Guilherme. Obrigado pela companhia. É, vamos ver quem mais. Tem áudio. Boa noite.
3: Boa noite, Carlos. Tudo bem contigo?
0: Ô, Salésio.
3: O programa tá bom.
0: Obrigado.
3: Salésio, do clube.
0: Do clube. Ô, do
3: Carlos,
0: cavalo.
3: Eu queria mandar oferecer uma música pro meu neto, que tava de aniversário ontem, o Júlio.
0: Parabéns pro Júlio.
3: E até veio, tava aqui em casa agora, veio pra casa da mãe, né?
0: Aham.
3: E aí nas três barras.
0: Certo.
3: E vou dar uma música pra ele, tá bom?
0: Tá bom.
3: E pra todo mundo que estiver ouvindo aí.
0: Beleza, um abraço, meu amigo Salésio. Muito obrigado pela companhia, obrigado pela audiência. E vamos com música. O musical Calmon. Calmon tá chegando com a música Amar e Sorrir.

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Porca Véia, fim de baile! É, fim de baile com Porca Véia, você ouviu aqui no nosso programa que é o Boa Noite Sintonia, agradecendo sempre a sua companhia, a sua audiência, cidade, interior, toda a nossa querida região aí, obrigado pela sua companhia, obrigado pela sua audiência, nós vamos juntos aí até a meia-noite, né? Com o nosso Boa Noite Sintonia, agradecendo sempre a companhia e a audiência dos amigos e das amigas aí que ouvem o nosso programa. Muito bem, minha gente, a Rádio Sintonia 94.7 FM. 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Minha gente, vamos atender o povo. Vamos nessa, minha gente. Você que tá aí curtindo nosso Boa Noite Sintonia. Obrigado pela companhia, obrigado pela audiência. Vamos ver. O Lauro Micaelas Rio Antinhas também quer participar do sorteio dos almoços. A Julita Batista Richain do Barro Branco, Alfredo Wagner, também quer participar do sorteio. Eu não sei da onde que a dona, ela sempre participa aqui dizendo que quer, até hoje eu vou falar, porque eu não sei da onde que ela tira essa aqui. A Julita Batista Hilschein do Barro Branco, Alfredo Wagner, quero participar do sorteio da caixa de galinha. Já é várias vezes que ela manda esse recado aqui pra nós, né? Mas não, ninguém falou em caixa de galinha aqui, tá bom? Tá bom. Boa noite, meu nome é Márcio do Faxinal da Vila Nova, gostaria de participar do sorteio dos almoços e também dos ingressos do baile. Um abraço pra todos aí, valeu, um abraço. Boa noite, Carlos Moraes, quero participar do sorteio dos almoços. A Alzira Stalockbecker da Antas Gordas e Dal Ramos também quer participar do sorteio dos almoços, também tá participando. O Ademar Quiroto, Antas Gordas e Dal Ramos também quer participar do sorteio e queria mandar uns parabéns para o Dionísio, muitos anos de vida para ele, e fala para ele que a sopa tava muito boa. Tá bom, esse é o nosso amigo Ademar Quinotto, das Gordas e Dal Ramos, né? Ele foi contemplado com rodízio de sopa, foi lá e tá agradecendo aí, dizendo pro Dionísio que tava muito boa a sopa, né? Aí parabenizando também o Dionísio pelo aniversário dele hoje.

0: Rosa, 3 Barras também, que é participar do sorteio dos ingressos do Cacique. Tem mais aqui, mais áudio, mais um áudio antes da próxima música. Boa noite. Agora sim, boa noite.
1: Carlos Altair Cipriani, aqui da Florestal.
0: Fala, meu amigo Altair.
1: Queria oferecer uma música aí para todos os amigos, o Cristiano Cipriani e a Kathleen, de lá do Rio Andinha.
0: Aham.
1: E queria participar aí do sorteio. Valeu, um abraço.
0: Abraço, meu amigo Altair Cipriani. E vamos com música? Vamos com música, chegando para vocês ouvirem aqui agora, música com os Filhos do Rio Grande. É. Trote do Amor.

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0: Sérgio Reis e a Comitiva Esperança. Você ouviu aqui no nosso Boa Noite Sintonia, 20h42. 8 mais 42, vamos até as 9 aí no nosso Boa Noite Sintonia, na primeira parte do programa. Muito bem, minha gente, é a Rádio Sintonia 94.7 FM. 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Muito bem, minha gente, é Rádio Sintonia 94.7 FM, o nosso Boa Noite Sintonia, que vai em frente, que vai em frente, trazendo mais participações por aqui. Dona Doroteia Prates, tá ligadinha na nossa programação, ela não perde um programa, todos os dias ela tá ligadinha. Hoje ela disse que tá feliz que hoje deu um dia bonito, né? Um sol, né? É hoje o pessoal aproveitou pra botar os mijados pro sol, né? É, porque daí fica tudo úmido dentro de casa, aí a pessoa aproveita, já coloca os forros de cama, já coloca os lençol, já coloca os coberta, tudo pro sol pra dar uma soleada, né? O meu pai, minha mãe dizia botar pro sol pra dar uma soleada, né? Pegar um solzinho pra dar uma enxugada nos mijados aí, né? Tá certo. Um abraço, dona Doroteia, obrigado pela audiência, mandando música pra todos os amigos e familiares e pra todos que estão aí curtindo a nossa programação. É, boa noite, sou a Ariate, é isso? Ariate Luísa Marian, do Rio Novo, Angelina, quero participar do sorteio, valeu, Ariate. Quem mais aqui? Boa noite. Não, vem aqui, boa noite.
1: Boa noite, boa noite. Boa noite. É a Demar Chefa da Gabiroba, quero participar do sorteio dos almoços.
0: Valeu, meu amigo Ademar Schaefer, obrigado pela companhia, tá participando aí do sorteio. Boa noite.
2: Boa noite, o Adilson Kister da Lagoa Vermelha, Vila Nova.
0: Tudo bem, Adilson? Vou
2: participar de todos os sorteios dos brindes e um abração aí, uma boa noite a todos que estão ouvindo a Rádio Sintonia.
0: Beleza. E a você.

0: vocês aí que trabalham e tem essa coisa tão boa aí, que é a sintonia pra gente escutar e essas moda boa aí. Valeu.
1: Valeu, meu amigo. Um abraço aí, obrigado pela companhia, tudo de bom. Boa noite a Marlene Inácio da Nossa Senhora de Fátima também, que é participar do sorteio. Boa noite, Carlos Moraes. É o Rudi, aqui da Atalanta, sempre ouvindo o seu programa. Bom trabalho e abraço. Um abraço, Rudi. Tudo de bom. Obrigado pela companhia. Boa noite.
2: Boa noite, Josimar, José Stalock, Antas Gordas, Vidal Ramos. Quero participar do sorteio do almoço.
1: Valeu, tá participando, meu amiguinho. Obrigado pela audiência. Boa noite, Joel Silva, 3 Barras, quer participar do sorteio dos almoços. Um abraço, Joel. Boa noite.
3: Oi, boa noite, meu nome é Maria Clara, sou de Petrolândia.
1: Oi, Maria Clara.
3: Quero mandar um alô na rádio para toda a minha família, que era a música Céu Encantos.
1: Tá bom.
3: Toalha valeu. Molhada.
1: Valeu, um abraço, minha amiga. Obrigado pela audiência, boa noite.
4: Boa noite, meu amigo Cor Moraes. Uma ótima sexta-feira para você,
1: tá,
4: um
1: Ordinei?
4: Bom trabalho, meu querido. Aqui é o Ordinei dos Santos, bairro Vila Nova. Eu queria participar de todos os sorteios, se tiver. Aquele abraço, tchê.
1: Aquele abraço, meu amigo Ordinei. Obrigado pela audiência. Oi, sintonia. Deixa eu ver aqui. Meu nome é Julita Batista Hilschein, e o neto dela, Julita, porque a Julita, deixa eu ver aqui como é que é, já vamos ver o recadinho aqui, vamos ver o recadinho inteirinho já já. Antes, vamos trazer música então? Vamos nessa. Porca véia. Lembrando.

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mocinho aventureiro do Oswaldinho Carlos Magrão, mas nós vamos ficando por aqui com a primeira parte do nosso Boa Noite Sintonia. Não venci atender todas as participações. Depois da Voz do Brasil, continua atendendo. Você pode mandar ainda mensagens aí para concorrer a 2 ingressos pro baile do Cacique no domingo e também 2 almoços no CT de Onas. É só você continuar mandando o seu recadinho para concorrer, tá bom? Depois da Voz do Brasil, eu tô de volta.

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1: Em Brasília, 19 horas.
0: Está no ar a Voz do Brasil. As notícias do governo federal que movimentaram o país no dia de hoje.
2: Olá, boa noite.
1: Boa noite para você que nos acompanha em todo o país.
2: Sexta-feira, 2